Global Talent Trends 2026 da Michael Page revela que a escassez de talento e competências continua a ser o principal obstáculo para 39% dos empregadores, o que força as organizações a reverem os seus modelos de recrutamento. Como resposta, nota-se uma clara mudança de paradigma. 31% das empresas já valorizam mais as competências práticas dos candidatos em detrimento da formação académica ou do currículo profissional tradicional. Esta transição também agrada à força de trabalho, uma vez que 71% dos profissionais mostram-se mais predispostos a concorrer a vagas onde a avaliação se foca sobretudo nas suas reais aptidões. No mercado de trabalho onde a inteligência artificial e a tecnologia tornam as candidaturas cada vez mais padronizadas, as características humanas e menos suscetíveis de automatização assumem um papel de destaque. Assim, qualidades como a capacidade de adaptação, as competências interpessoais e a comunicação tornaram-se os atributos mais procurados pelas empresas, sendo vistos como indicadores sólidos de bom desempenho a longo prazo. O Idealista fez as contas e concluiu que viver sozinho em Portugal exige um esforço financeiro menor para comprar um T0 do que para o arrendar. Em termos médios nacionais, a aquisição de um estúdio exige um rendimento líquido anual de 33.680 euros para suportar uma prestação de 842 euros, embora obrigue uma poupança prévia de cerca de 45 mil euros para a entrada e custos associados. Em contrapartida, quem opta pelo mercado de arrendamento necessita de um rendimento líquido anual superior na ordem dos 34.800 euros para fazer face a uma renda média de 870 euros sem ultrapassar a taxa de esforço recomendada de 30%. As exigências financeiras variam significativamente ao longo do território português, com as principais áreas metropolitanas e turísticas a liderar os custos. No panorama da compra de casa, a Ilha da Madeira com o Funchal no topo e o Distrito de Lisboa são as regiões mais caras, exigindo rendimentos líquidos que superam os 47 mil euros anuais, enquanto Évora e Guarda posicionam-se como as mais acessíveis. No que toca ao arrendamento, Lisboa destaca-se como a cidade mais restritiva do país, exigindo um salário líquido anual de 42 mil euros para que uma pessoa consiga suportar sozinha o aluguer de um T0. De acordo com os dados recentes do Eurostat, mais de um em cada cinco trabalhadores europeus exerce as suas funções regularmente aos fins de semana. Esta realidade é particularmente expressiva nos países do Mediterrâneo e dos Balcãs, com a Grécia a liderar a tabela com 31,5%, seguida de perto pelo Chipre e pela Bósnia-Herzegovina. Portugal registra uma taxa de 19,5%, posicionando-se a meio da tabela, num forte contraste com países do norte e leste da Europa, como a Lituânia ou a Hungria, onde a percentagem não ultrapassa os 8%. Este regime afeta essencialmente trabalhadores independentes e profissionais dos setores dos serviços, vendas, agricultura e trabalhos manuais. Apesar da elevada incidência de trabalho aos sábados e domingos em várias regiões, a tendência laboral europeia atual caminha num sentido oposto, procurando a redução e compressão do tempo de trabalho. Vários países como Portugal, Reino Unido, Alemanha, França e Espanha têm vindo a testar a implementação da semana de trabalho de 4 dias. A Polónia destaca-se como o exemplo mais recente deste movimento, tendo lançado um projeto piloto focado na redução da carga horária semanal, sem cortes salariais, como forma de combater o esgotamento profissional e promover o bem-estar das equipas. Um inquérito recente realizado pela Klarna revela uma mudança significativa nos hábitos de consumo em Portugal, com uma crescente preferência por vivências em vez de bens materiais. Mais de 61% dos portugueses inquiridos afirmam que atualmente priorizam o investimento do seu orçamento em experiências e atividades de lazer, como viagens e idas a festivais, em detrimento da compra de produtos físicos ou tangíveis. Apesar desta forte inclinação para investir em momentos de lazer, o estudo mostra também que os consumidores mantêm uma postura financeira cautelosa e racional. Cerca de 74% dos inquiridos garantem definir previamente um orçamento antes de assumirem compromissos sociais, o que demonstra uma abordagem muito mais planeada, consciente e responsável na hora de gerir os gastos com este tipo de experiências.

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0: Então, viva, muito boa tarde. Ai, muito boa tarde. Bom dia, bom dia, bom dia, boa tarde. Boa tarde a umas horas destas. Dá bem. Estás bonito, estás? Estás a começar bem. Hoje tenho aqui uma notícia que me chegou bem de mesa de trabalho. Nada de grave, nada de grave. Mas já lá vamos, já lá vamos. Já lá vamos mais daqui a pouco. Agora para dizer que passam 9 minutos da 1 da manhã e está no ar o Expresso da Madrugada.
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0: É isso mesmo, o Expresso da Madrugada com o Artur Matos. E agora vamos ver como é que vai estar o tempo hoje. Porquê? Pergunta a você, porque o tempo perguntou ao tempo quanto tempo o tempo tinha, o tempo respondeu ao tempo, que o tempo tem tanto tempo quanto o tempo tem. Pois é, pois é. Bom, vamos lá ver então como é que diz o Instituto Português do Mar e da Atmosfera para hoje. Céu geralmente muito nublado, possibilidade de ocorrência de aguaceiros dispersos e trovoada mais prováveis nas regiões centro e sul durante a madrugada e manhã. Nas terras do interior, norte e centro, durante a tarde. Vento fraco a moderado, predominando do quadrante sul, sendo do quadrante oeste no litoral oeste, por vezes forte nas terras altas. Neblina ou nevoeiro em alguns locais da faixa costeira ocidental e pequena subida da temperatura máxima no interior, norte e centro. Na região da Grande Lisboa, céu geralmente muito nublado, possibilidade de ocorrência de aguaceiros dispersos durante a tarde. Durante a madrugada, aliás, a madrugada e manhã, vento em geral fraco, predominar de noroeste e possibilidade da formação de neblina ou nevoeiro matinal na faixa costeira. Na região...

Primavera vai estar com 33 graus, 38 para Almeida, 37 para Solórico da Beira, 38 em Figueira de Castelo Rodrigo, Fornos de Algodres com 36, Gouveia a máxima é de 34, Guarda com 33 e Manteigas com 33, diga lá outra vez, Ameda com 38 graus e as Penhas Douradas com 29. As Penhas Douradas, quanto a Ceia, máxima de 33 e a Serra da Estrela, a máxima é de 25 e a Trancoso, a Cidade Bandeira, com 36 graus. E quanto à chuva, só mesmo lá para o final do dia que em alguns locais vão ter a previsão de chuva e trovoada, mas nada de muito alarmante. De resto, não há previsão de chuva, pelo menos de ter, para hoje, terça e quarta-feira, durante o dia, não há previsão de chuva. Só mesmo lá para o final do dia, na quinta-feira e na sexta, aí a coisa que já se complica um bocadinho, que já há previsão de aguaceiros também no distrito da Guarda. Mas vamos para Viseu, vamos ver como é que vão estar as máximas no distrito de Viseu e vamos começar no Carregal do Sal com 33 graus, Castro Daire também com 33, diga lá outra vez, Sinfães ainda com 33 graus para o dia de hoje e Lamego, a máxima é de 36. Quanto a Mangual, máxima de 33 e Moimenta da Beira com 36 graus. Mortágua, máxima de 33 e a Vila de Nelas com 34. Quanto a Oliveira de Frades, máxima de 33, a máxima é de 35. Quanto a Santa Comadão, máxima de 32 e São Pedro do Sul com 35 de máxima. Depois, o Sátão com 35 de máxima também e Serrancelha, máxima é de 35 graus também para o dia de hoje. Tondela, a máxima é de 34 e Vila Nova de Paiva com 36 e, por fim, a cidade de Viriato, a cidade de Viseu, com 32 graus. Também aqui não há previsão de chuva para hoje, mas amanhã, quarta-feira, quinta e sexta-feira, quarta há previsão de chuva e trovoada no final do dia, na quinta há previsão de chuva também para o final do dia, e na sexta, idem, aspas, aspas. Vamos ao distrito de Coimbra. Máximas para hoje em Coimbra, no distrito de Coimbra, em Arganil, 34 graus de máxima, Cantanhede, máxima de 32, Coimbra, Cidade dos Estudantes, com 34 e Figueira da Foz, com 27. Góis, a máxima é de 34 e a Lausanne, com máxima de 35. Mira, máxima é de 29 e Oliveira do Hospital, com 32 de máxima. Por fim, em Tábua, a máxima para hoje é de 33 graus também. No distrito de Coimbra não há previsão de chuva, há sim só previsão de chuva no final da tarde. A previsão de para quarta-feira, quinta e sexta-feira. Em Lisboa, Porto e Faro, a máxima para hoje em Lisboa é de 32 graus, também não há previsão de chuva para hoje. Em Lisboa, só mesmo na quinta e na sexta-feira que há previsão de chuva em Lisboa. Quanto à Cidade Invicta, para hoje 27 graus, também não há previsão de chuva. Amanhã, quarta-feira, quinta e sexta, há previsão de chuva e amanhã, quarta-feira, com previsão também de algumas trovoadas na Cidade do Porto. Agora vamos até o Algarve, Faro com 29 graus e aqui, só mesmo na quinta-feira, são previstos aguaceiros no Algarve e Faro. Do resto, nos outros dias até domingo, não há previsão de chuva para já. Foram então as máximas também previstas para o dia de hoje e até e as temperaturas. Vamos também ver como é que, qual vai ser então o pensamento do dia para hoje. Acreditar é monótono, duvidar é apaixonante, manter-se alerta, eis a vida. Acreditar é monótono, duvidar é apaixonante e manter-se alerta, eis a vida. Quem escreveu foi o Oscar Wilde, que escreveu então este pensamento do dia para o dia de hoje. E aqui está aquela notícia que me chegou aqui à minha mesa de trabalho. Não sei se é boa, se é má. Para o noivo, se calhar foi mal. Mas não sei, não faço a mais pequena ideia. Como vocês sabem, estamos em época de Santos Populares, não é? Santo António, São João, São Pedro, e como toda a gente sabe, o Santo António é o santo casamenteiro. E no céu do casamento, o que é que aconteceu?

O Santo António fugia com a noiva. Você agora ficou calado como eu, não foi? Pois, foi isso que aconteceu. Vamos lá ver a história deste. O Santo António fugiu com a noiva. Ritinha Faladeira, para ouvir já a seguir. Anda lá, Ritinha, para ouvir.

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1: Pois é, pois é. Está calado, está calado, ninguém te perguntou nada. Agora cá, agora cá, este problema que surgiu, e ele agora a falar não sei o que da revolução, não sei da onde. Está sério, é que está aqui um trabalho. É que está aqui um trabalho. Está, está. Está aqui um serviço. Está aqui um serviço, então, está sim, senhor. Bom, pois é, lá está a história. A história do Santo António, Santo Casamenteiro. Fugiu com a noiva desapareceu do casamento, andou toda a procurar a noiva. Era a noiva, era o noivo, eram os pais do noivo, eram os padrinhos, era. E a noiva deu de soleta com o Santo António. Vejam bem vocês. Bom, farinho trocado, Zé Caregas, para ouvir então já a seguir.

0: Uma vez uma velhinha muito velhinha disse para o senhor padre.
1: O que é que ela disse? O que é que ela disse? O que é que ela terá dito? Para o senhor padre, foram os Zacaregas e este fadinho trocado. E agora, hã? Agora ia um bocadinho de chafana, não ia? A sardinha nem caçolha no forno da lenha. Ai, do que tu estás a lembrar estas horas? Do que tu estás a lembrar estas horas, pá? Tens de estar calado, pá. A sério, é que está aqui uma conversa. Toma, né? Chanfana tradição.

Chefane é tradição, foi a voz então do Tomané. E agora, agora vem para aí o Humberto da Boina. Eu apalpo. Não sei o que é que vai. Não sei o que é que vai sair daqui, que esta é nova e eu ainda não a ouvi. Vai ser em primeiríssima mão. Vamos lá.

Perfeito, sim, o Humberto da Boina. E eu apalpo o tema que acabamos de ouvir. Foi, é acabadinha de sair. Ainda não tinha ouvido a música e passamos logo. Já cá está. Já cá está, já cá está. Novinha, novinha, novinha. Acabadinha de sair o Humberto da Boina. Música nova também para este ano, para o ano 2026 também. A voz é do Jorge Guerreiro. É Festa na Aldeia.

festa na aldeia, foi a voz então do Jorge Guerreiro, música nova para o ano de 2026. Esta também é novinha este ano. Agora mais uma, a voz é de Sidónio Silva, Aqui a Festa. E à mesma, que é a festa até às 6 da manhã.

à festa foi o Sidónio Silva, que marcou presença. Agora vem para aí o Chico da Tina. Não conheciam ainda o Chico da Tina? Ele está também para o ano de 2026, é isso mesmo, também música nova. Ele diz que é formado em História e formou-se também, e, neste caso, é arqueólogo. Vamos ver, vamos ouvir. Chico da Tina.

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É o Chico da Tina. Ele diz que é arqueólogo. Música nova também para o ano de 2026. Agora, esta já um pouquinho mais antiga, mas é sempre bom recordar. A voz é do Dimas Cruz. Mãe, o tempo passa.

Bem, o tempo passa, foi assim a voz do Dinis Cruz. E agora, mais música nova. Banda Fusiforme. É barulho.

É barulho, é barulho. Foi a banda Fusiforme Música Nova para o ano, para este ano, 2026. Saiu acabadinha de sair. E agora Miguel de Gaia com esta Quinta do Amor para ouvir. Miguel de Gaia, já a seguir. Bom dia para si. Já sabe que daqui a pouco vamos então para os nossos compromissos comerciais.

Pois é, foi o Miguel de Gaia que nos trouxe esta quinta, a quinta do amor, a quinta do amor. Agora passam 54 minutos da uma da manhã, daqui a pouco vamos então para os nossos compromissos comerciais e depois voltamos, pois agora, e para fecharmos... Mas já estás, olha, o Arthur está-se a rir, deve vir aí uma música assim parecida com ele, tem razão, é parecida comigo. Seca Adegas, Seca Adegas e As Cuecas da Velha, para ouvir já a seguir.

0: acho que esta tem que ir ao crivo. Pois é, pois é, pois é. É que esta tem que ir ao crivo, tem que ir ao crivo. E já foi. Olha, abre a janela, faz favor. Abre a janela para trás. Abre a janela que esta não passou no crivo. Não passou, abre a janela. Já abriste? E vai ele. E vai ele, cede para a janela fora. Cede para a janela fora. Não passou no crivo. É assim, quando não passa. Já para lembrar um programa que havia há uns anos atrás, na televisão, que era, se não estou em erro, era o Big Show, sim, que era apresentado por João Baião. E havia lá o Macaco Adriano. Quando eles iam lá cantar, caramba, à procura de novas vozes, novos valores. E quando o Macaco Adriano ia lá e carregava coisas às coisas, e levava para fora do palco, e que é assim. É, não passa no crivo, abre a janela. É CD para a janela fora. Para a quinta, para a quinta. Bom, e este não passou no crivo? Pois é assim. Gravou músicas à maluca e depois chegam aqui e não passam no crivo. Pois é, temos pena, temos muita pena. O crivo está aqui é para isso. Não presta, joga fora. Vamos então sair para os comerciais e já voltamos. Vai tomar um cafezinho, volte connosco.
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9: E já estamos para a segunda parte, segunda hora do Expresso da Madrugada. Vamos à música, ainda está!

Barreiros e Tiago Silva com este puxa o fole, encolho o fole para este tema que acabamos então de ouvir. Já sabe que vamos consigo até às 6 da manhã. Este é o seu Expresso da Madrugada. Agora vamos então continuar com mais música. Vamos ficar agora com a voz do José Ricardo e Te Amo Demais.

0: E amo demais a voz do José Ricardo. Nós vamos então continuar com mais música e desta vez vamos ver esta festa da vida para ouvir então. Dizem já a seguir.
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0: Saúde!

Foi voz então do Saúl com esta festa da terra, assim é que está correto. E agora vamos com este homem português, a voz é da Moquica, para ouvir já a seguir. Bom dia, bom dia, bom dia. Vamos então para a música, ela aí está.

A voz da Moquica com este homem português, o tema que acabámos então de ouvir. E agora, o que é que vem por aí? Já a seguir. E agora vamos então até à Tasca das Comadres. É isso mesmo, é isso aí. É isso aí que eu estava a falar.

Pois não abres o micro, não consegues falar. A Adega das Comadres foi então o tema que acabámos então de ouvir. É isso, é tudo. Daqui a pouco, já sabe, na próxima parte, na próxima hora, vamos ter então os novos Perdientes de Lisboa. E hoje vamos então começar também aqui, vamos dar aqui uma voltinha pela história do nosso país, a história de Portugal. Temos aqui algumas coisinhas para falar. É isso mesmo. Vamos falar da Terra. É isso tudo. O globo terrestre. É isso mesmo. Quando os homens descobriram que a Terra era redonda, sentiram logo o desejo muito grande de saber-se o que havia do outro lado. Conseguiram-no ao fim de longos séculos, durante os quais a sua coragem e preservança e a sua audácia nunca desfaleceram. As extremidades dos continentes em breve foram descobertas e tiveram o nome. Vieram em seguida a exploração de todas as costas e a sua delimitação nos mapas. Chegou ainda depois a vez dos desertos e dos lugares por onde no ser humano tinha ainda se aventurado e que revelaram um dia os seus segredos, graças à aviação. Para avaliarmos a exatidão, o lugar respectivamente ocupado pelos diversos países, é necessário estudarmos o globo terrestre. Esse estudo indica-nos com precisão a forma e a dimensão dos continentes e dos mares. O que se encontra nas proximidades dos dois polos. No próximo volume desta enciclopédia falaremos também de cartas geográficas, apresentamos também o mapa da Europa e ainda também poderão observar os continentes. Os nomes dos continentes têm origens curiosas. Europa era assim o nome de uma princesa, segundo a mitologia, Júpiter ou Zeus. O rei dos deuses raptou-a para se casar com ela, levou-a para a ilha de Creta, na Ásia. A Ásia deve o seu nome à planície Ásia Menor, nos arredores de Éfeso, hoje território turco. Pouco e pouco, presas adotaram esse mesmo nome, que se foi estendendo até se tornar um continente imenso. A África foi assim, foi Roma que inventou, partindo assim o nome de um povo indígena da África do Norte. Naquele tempo, a América encontra-se também pela primeira vez nos mapas de um geógrafo alemão que tinha feito, segundo as indicações dadas pelo italiano Américo Vespúcio, sobre as suas viagens, não sabendo que o nome, que nome atribuir a essas terras desconhecidas, pôs-lhes o nome de um navegador. O continente em que se encontra o Polo Sul chama-se Antártida, quer dizer oposta ao Ártico. O Ártico designa o território situado em redor do Polo Norte. Esta palavra vem também de grego, Actus, urso. E agora vamos falar também da Austrália na Oceania. Chama-lhe Terra Australis, o que quer dizer Terra do Sul. Os diversos povos da Terra distinguem-se pela cor de pele, branca, negra, amarela, azeitonada e ainda curbeada. Os europeus e os americanos de origem europeia são brancos. Os habitantes da Ásia Ocidental, de uma parte da Índia,
são igualmente de raça branca, e os da Ásia Oriental, China, Mongólia, Tibete e Japão, são mais amarelos. Os indígenas do sul da Ásia e as ilhas do Pacífico têm a pele morena, moreno-azeitona, e os africanos são negros. Os índios da América, a quem chamam de peles vermelhas, deitam mais para o moreno avermelhado. Esta é uma classificação que estava ainda certa há menos de um século. Hoje, as raças dispersaram-se um pouco por todo o mundo, provavelmente cada vez se dispersam mais. Falamos então hoje do globo terrestre. Amanhã, a ver do que é que vamos falar então. E agora, vamos à música. Na música, vamos com esta, a Pitadela, para ouvir então já a seguir.

Pois é, e agora passam nada mais, nada menos que 42 minutos, então depois das 2 da manhã, quase, quase no final desta segunda hora, agora vêm por aí os Irmãos Coragem. Vou dar um saltinho. Vai dar um saltinho aonde? Diz lá. Anda lá, anda lá.

Irmãos Coragem, vou dar um saltinho, foi o tema que acabámos de ouvir. Daqui a pouco então vamos para os comerciais e agora a menina, oh menina, queres ir na mala do carro? Então lá ver o que é que aconteceu, a história que aconteceu aqui. Não sei o que é que foi, mas nós já vamos ver o que é que aconteceu. Já vamos ver, já vamos ver.

Pois é, lá está a história da coisa. A menina foi na mala. Pronto, não queria ir lá à frente do carvalho, também sentada na mala. Meus cães também vão. E não mora. Mais nada. Não quer dizer ali, vais ali. Mais nada. Tem razão. Para já vamos à música. Quase a fechamos esta hora. Estamos a 11 minutos das 3 da manhã. As bombocas, eles são todos iguais. Não, também não é bem assim. Nem todos. Há uns que são melhores que os outros. Bombocas!

0: Foi o Bino, o Troia Antigo, que marcou presença também nesta emissão de hoje. E agora vamos sair para os comerciais. Já voltamos, até já. Bom dia.
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0: Nós estamos aqui com os nossos compromissos comerciais, como eu disse, e de repente, não sei o que é que passou, vai aqui, chama-se assim, música, mas já está, tudo resolvido, então sair para os comerciais, nós já voltamos, até já. Então, muito bom dia.
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1: Já cá estamos para mais uma hora e para a penúltima hora então do seu Expresso da Madrugada de hoje. Daqui a pouco então vamos aos novos perdientes de Lisboa, é isso mesmo? A penúltima hora do Expresso da Madrugada de hoje. Daqui a pouco já levamos aos novos perdientes de Lisboa. Agora vamos à música com os amigos da Superposta. Bota fogo no terreiro!

0: Amigos da Sobreposta, Botafogo no Terreiro. E agora vamos aos novos perdientes de Lisboa.
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2: Olá! Bem-vindos à nossa parada cheia de paródia.
3: Acidentes fatais nas estradas portuguesas continuam a bater todos os recordes e a ser mais uma vergonha para Portugal. Mas será que não se encontra uma solução para tamanha estupidez?
4: Mas quem é que disse que não há solução? Bastava apenas alterar os 0,5 de alcoolemia para 5,0. Se ficassem em estado de nem sequer poderem agarrar no volante, acabavam-se os acidentes.
5: As dormidas nos hotéis continuam em alta. Muitas unidades hoteleiras estão sem capacidade de resposta, sabias?
6: Pois sabia. As dormidas aumentaram nos hotéis, mas também aumentaram nos bancos.
5: Nos bancos?
6: Sim, nos bancos dos jardins.
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5: Os avanços da medicina são impressionantes. Ainda havemos de ver transplantar cérebros humanos em burros e camelos.

0: senhor doutor, mas isso é mesmo possível?
1: Hoje não há impossíveis para a medicina, minha senhora. O problema do seu marido está apenas no mau funcionamento de um órgão. Substituindo esse órgão por um outro órgão saudável, pode acontecer um verdadeiro milagre. Pode crer.
2: Com outro órgão pode acontecer um milagre, senhor doutor. E que órgão seria esse? É um órgão de igreja, é?
1: Não, não, disparado. Olhe lá. O senhor ainda não ouviu falar na substituição de órgãos humanos por órgãos de porco, por exemplo. Isso atualmente já é possível. Pode crer.
0: Oh, Libório, faz lá isso, homem. Se o senhor doutor acha que é a única solução, não deves hesitar, homem. Deixa lá fazer a operação para te trocar o órgão por um de porco em condições.
2: Isso está decidido. Mas olha que depois, se eu começar para aí a portar-me como um porco, não te admires, está bem?
0: Ora, ora, a diferença certamente até nem vai ser assim tão grande como isso. Pode avançar, senhor doutor.
1: Muito bem, não se vão arrepender. Além disso, o nome do Sr. Libório vai ficar em todos os livros de medicina. O senhor vai ficar como um dos grandes marcos da história das ciências médicas.
2: Olha, sinceramente, espero é não ficar marcado para o resto da vida.
0: Passaram-se meses, mais de 9, depois do Libório ser operado, e assim, rapidamente, como que acontece nos últimos episódios das telenovelas, eu engravidei e chegou o dia em que dei à luz e o senhor doutor foi dar a notícia ao Libório.
2: Então, senhor doutor, tudo bem? Já sou pai?
1: Pois é, mas prepare-se, porque afinal, como notámos nas ecografias, a criança não é bem tal e qual como esperávamos.
2: Ai, não é saudável, tem algum defeito?
1: É absolutamente saudável e não tem qualquer defeito. Só que, olhe, senhor Libório, a sua mulher deu à luz uma leitoa.
2: O quê? Uma leitoa? Está a ver no que dá a transplantação de órgãos de porco para humanos? Eu que esperava um rapaz.
1: Bem, a sua mulher, além da leitoa, também deu à luz uma salsicha. Mas a salsicha vinha à parte.
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12: O circo desceu à cidade.
13: E nós já tínhamos saudades dos verdadeiros palhaços. Pintarolas e cantarolas.

0: Pintarolas, estás bom?
1: Olha, ô Cantarolas, estou mais do que bom, estou bombom.
0: Estás bombom, por quê?
1: Porque quando estava a tomar o pequeno almoço, entornei um chocolate todo por cima de mim e fiquei mesmo um bombom. E tu, como é que estás, ô Pintarolas?
0: Eu estou à espanhola.
1: À espanhola?
0: Sim, eu vim a chegar aqui ao circo quando passou um caminhão de matrícula espanhola que deixou cair um saco de peras, tomates e cebolas em cima de mim.
1: Boa, boa. Esse caminhão devia trazer produtos de Barcelona. E o prato do dia hoje, lá na tua rolote, é molho à espanhola.
0: E olha...
2: Senhoras e senhores, meninos e meninas, o Circo de Portugal vai apresentar um extraordinário número de animais amestrados com leões, águias e até um melro preto de bico amarelo.
0: Não, dona Jaquina, não faça isso que vai ser uma desgraça para o nosso circo.
2: Ai, qual é a tua, Cantarolas?
0: É que eu já vi um número desses e o público não gostou nada e até começou a arrancar as cadeiras. Não é verdade, Pintarolas?
1: Verdade, é verdadeíssima. Meter um melro de bico amarelo no meio de águias e leões não dá bom resultado, não. Não sei como, mas o número acabou com camelos e ursos a correrem atrás uns dos outros.
0: Fui, dona Jaquina. Só quem se riu do espetáculo foram os macacos que estavam no camarote presidencial. Foi o fim da macacada.
2: Pintarolas e Cantarolas, vocês hoje vão fazer propaganda para a porta das escolas, entenderam?
1: Entendemos, mas não vamos. A dona Jaquina vai desculpar, mas nós temos fundilhos nas nossas calças.
2: Fundilhos? Então e é por terem fundilhos que não vão para a porta das escolas, porquê?
0: Porque quem tem fundilhos não quer sarilhos, dona Jaquina. Fique sabendo que as portas das escolas são um lugar muito perigoso e sem segurança nenhuma. Há roubos, agressões, droga e sei lá que mais. Não é verdade, Pintarolas?
1: Até apareceu aí um senhor doutor a lastimar isso com uma lágrima no canto do olho. Mas afinal, esse senhor da lágrima no olho não era um senhor doutor. Era um crocodilo.
0: E ia aparecer o outro a dizer que ia fazer isto, que ia fazer aquilo, ia fazer tudo. Mas já se sabe como é que faz tudo. Nunca faz nada e é um grande aldrabão.
2: Então, mas quem é que eu mando para a porta das escolas?
1: O ilusionista? Ele chega lá, transforma as escolas em discotecas e fica tudo certo.
0: E que grande palhaçada no reino da marmelada.
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2: Os meus filhos andam danados, porque o acesso é difícil e a minha entrada está cada vez mais difícil.
7: Ah, pois é, vizinha. Então, o ensino superior não anda nada bem.
2: Mas qual é o ensino superior, vizinha? Eles têm problemas é à noite, para entrarem nas discotecas. Os porteiros e os seguranças estão cada vez mais violentos.
8: Oh, compadre. Empreste-me lá o seu cão para eu ir à caça no próximo domingo.
9: Empresto, mas antes o compadre falhar o tiro, o bicho começa a arrister-se.
8: Arrister-se? Então o que é que ele faz se eu, por milagre, acertar o meu perdiz?
9: Ah, isso já não sei dizer, compadre. Eu tenho cá o cão há 10 anos e ainda não ouvi fazer outra coisa senão rir.
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10: Agora, ritmo do amor, a voz é do Emanuel. Por ouvir.

0: A voz foi do Emanuel com este ritmo do amor Kuduro, a marcar presença também nesta nossa manhã de hoje. E agora, as mamas da vizinha.
1: Já ouviu falar? Não se fala de outra coisa lá no lugar.

a Real Popular, as Mambas da Vizinha. Agora vem para aí a voz da Banda Cristal com este Dá-me a Tua Boca.

Banda Cristão, com este Dame do Boca, o tema que acabámos de ouvir. Carinha Laroca, já a seguir, estamos com 45 depois das 3 da manhã.

Carinha Laroca foi o tema que acabamos então de ouvir. E agora vai abrir Janela Negadora. Folclore, baile e desgarrado.

Pois é, estamos com 53 minutos, então depois das 4 da manhã, das 4 das 3 da manhã, agora vamos sair, daqui a pouco saímos então para os nossos compromissos comerciais e depois voltamos para a penúltima hora do seu Expresso da Madrugada de hoje e na próxima hora vamos ver então o que diz o seu signo para o dia de hoje. Para já, até Barracabana, para ouvir.

0: Até a Barraca Habana foi o tema que acabámos de ouvir. E agora saímos então, não é isto, não é este, não é este. Opa, é muita coisa e a idade não perdoa. A idade não perdoa. Vamos aos comerciais, já voltamos, até já. Bom dia.
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1: É isso mesmo, e lá vamos nós para mais uma hora do seu Expresso da Madrugada. 17 minutos passam agora das 4 da manhã. Vamos então para a música, manhã de Sinfãs, para ouvir. Já a seguir, são elas as 7 saias.

Obrigado, foi a voz do Vítor, Vítor Rodrigues, a marcar presença também nesta nossa emissão. Daqui a pouco já vamos aos signos, para já, manda a tristeza embora.

Louco por ela, Marcos, e Dobre, a dupla que acabamos então de ouvir. Depois desta, vamos então para os signos, para ver o que diz o seu signo para hoje. Para já, vamos a ela.

E agora sim, vamos então ver o que diz o seu signo para o dia de hoje. É isso mesmo, vamos então para os signos de hoje e começamos, como sempre, pelo signo de Carneiro. E diz o seguinte: hoje a lua está em balança, traz harmonia nas alianças e oportunidades criativas com surpresas, convites aparecendo no radar. Seja paciente para evitar conflitos. E no amor, o romance está no ar e o clima promete aquecer. Aproveite momentos especiais do dia. Isto no que respeito ao signo de Carneiro. Vamos então continuar com os nossos signos e agora vamos então já para o signo de Touro. Ver o que diz Touro então para hoje. Com foco é mais fácil ajustar tarefas e lidar com colegas. Cuide da sua saúde com equilíbrio. Atenção, a região da cintura, evitando sobrecarga. No amor, chances aparecem no trabalho ou nas redes sociais. Se já tem alguém, pratique mais concessões para fortalecer a relação. Isto no que diz respeito a Touro. Agora, continuando com o signo de Gêmeos. Hoje tenha cuidado ao fazer escolhas financeiras, mas a gratuidade pode gerar ganhos extra. A sua sorte e charme ajudam a conquistar, mas no fim da tarde fique atento às influências. No amor, o seu carisma fica em alta, tornando assim o dia encantador. Aproveite. Isto foi o que disse Gêmeos. Para continuar, agora chegamos ao signo de Caranguejo. Hoje o clima familiar e de harmonia, com bons momentos e convivência, desabafar ajuda a aliviar tensões, mas cuidado com a ansiedade e a autocrítica. No amor, esteja aberto à paixão, mas evite decisões impulsivas à tarde. Mantenha também a calma e aproveite bem o dia. Isto foi o que disse Caranguejo. De Caranguejo passamos a Leão. Você brilha nas negociações e reuniões. No entanto, cuidado com as distrações e esquecimento que pode surgir no fim do dia. Valorize também o seu bem-estar. Seu bem-estar e desacelere. No amor, seu charme é o seu melhor aliado, facilitando assim conexões e momentos divertidos. De Leão, chegamos assim ao signo de Virgem. Hoje, a lua em balança favorece a segurança financeira e as amizades, mas cuidado com os excessos e ciúmes que podem surgir à tarde. No amor, a busca por harmonia leva a concessões, então seja aberto a novas conexões e mantenha o equilíbrio. Depois de Virgem, chegamos ao signo de Balança. A sua imagem e charme ficam em destaque, ajudando assim a brilhar, mas cuidado com a dificuldade de se posicionar com firmeza. A sua autoestima fica elevada e o autocuidado é essencial. No amor, o seu jeito encantador atrai, invista no seu poder de sedução e aproveite bem o dia. De Balança, estamos conversados. Agora chegamos assim também ao signo de Escorpião. A ver então o que diz Escorpião para hoje. Você pode sentir necessidade de ficar mais isolado ou isolado, buscando foco e tranquilidade, especialmente no trabalho. Aproveite para descansar a mente. E no amor, o coração pode ficar mais nostálgico, favorecendo assim o romance secreto, movimentos discretos, e mantenha também a esperança. De Escorpião, passamos, então continuando, e agora chegamos ao signo de Sagitário. É o último dia para reorganizar as suas finanças e buscar novas oportunidades de ganho, mas cuidado com opiniões alheias que podem atrapalhar os seus planos. No amor, conversas profundas podem surgir, porém, cuidado com possíveis mal-entendidos, aproveite e mantenha o equilíbrio. De Sagitário, agora chegamos a Capricórnio, que diz então o seguinte: hoje o seu carisma e habilidades de resolver problemas favorece o avanço na carreira. Seja paciente nas parcerias e evite conflitos à noite.
No amor, você pode estar pensativo ou pensativo sobre o futuro, equilibrado, paixão e responsabilidades. Aproveite também o dia para fortalecer conexões e se autoconhecer. De Capricórnio, estamos então conversados e agora chegamos assim aos dois últimos signos do horóscopo para o dia de hoje, e um deles é Aquário, que é o penúltimo. O dia traz ideias criativas e o desejo de expandir seus horizontes, mas atenção à organização e aos detalhes, especialmente no fim da tarde. Cuide do seu emocional e do corpo. No amor, o desejo por equilíbrio aumenta com atração por alguém de fora. Aproveite bem o dia. Desculpa. Aquário, estamos então conversados e agora chegamos ao último signo do horóscopo para hoje, que é Peixes. Atenção com os gastos impulsivos e decisões financeiras. A sua criatividade e intuição ficam em alta, trazendo assim boas ideias e oportunidades. No amor, o magnetismo fica forte, com possibilidades de diversão e romance, mas cuidado para entender os sinais. Aproveite o dia com mais confiança. Quanto aos signos, por hoje estamos então conversados. Amanhã há mais. Daqui a pouco vamos ver o que dizem as efemérides para hoje. Para já, vamos à música. David Luiz com o tema A Ela É, para ouvir então.

E foi assim então a voz do. A voz do. Do David Luiz, que nos trouxe então este tema. E agora há pouco recebi aqui também mais uma notícia, mais um vídeo nas redes sociais, que isto tem que ser feito alguma coisa. Tem que ser feito alguma coisa. Quando no verão as pessoas estão na praia, descansadinhas, e de repente aparece um grupo de javalis, uma vara, não sei se é uma vara, se é um grupo, não interessa, a incomodar as pessoas, a incomodar as pessoas na praia, e as pessoas não podem fazer nada, porque senão vêm os senhores que mandam e multam as pessoas e prendem e fazem 30 mil, e depois vem o PAN. Ai, fizeram mal aos animaizinhos. Pois é, mas se não se for feito nada, a coisa pode-se complicar, e muito, e muito, e muito, e muito, e muito. Mas pronto, mas fica, isto fica aí para quem? Para quem manda, porque alguma coisa tem que ser feita, senão qualquer dia as pessoas não podem ir à praia porque os animais não deixam. Os animais não têm culpa. Os animais não têm culpa. Tem que ser feita alguma coisa para que estas coisas não aconteçam. Tem que ser feita alguma coisa para que essas coisas não aconteçam, porque as pessoas estão a usar as suas férias ou estão a usar o seu fim de semana na praia e de repente têm que fugir por derivado a aparecer lá um grupo de javalis a incomodar as pessoas. Isso é que não pode acontecer. Tem que ser feita alguma coisa. Isto é só a minha opinião. Vamos à música. Baile de Verão. A voz é do José Malhoa.

0: Bem de verão foi a voz do José Malhoa e agora vamos às efemérides de hoje. E hoje comemora-se, está aqui um dia internacional bonito, tá, já vamos ver qual é. Hoje comemora-se o Dia das Nações Unidas para o Serviço Público, desde 2003. E desde 2011, que neste dia se comemora o Dia Internacional das Viúvas, desde 2011. E ainda o aniversário oficial do Grande Duque em Luxemburgo, desde 1960, nasceu no ano de 1962. Este no Luxemburgo é o feriado mais importante do Luxemburgo, é o dia do aniversário do Grande Duque do Luxemburgo. E ainda em 1894 é fundado na Sorbonne, em Paris, o Comitê Olímpico Internacional, por iniciativa do Barão Pierre Coubertin. Em 1961 entra em vigor o Tratado de Antártida, que estabelece a Antártida como uma reserva científica e proíbe também a atividade militar no continente. Em 2018, 12 meninos e um assistente técnico do equipa de futebol ficam presos em uma caravana inundada na cordilheira de Doi Nang Nu, na Tailândia, levando assim a uma operação de resgate de 18 dias. Ainda neste dia, Jean-Baptiste Vinco nasceu em 1668 e faleceu em 1744. Darcy Gonçalves nasceu em 1907 e faleceu em 2008. Alan Turing nasceu em 1912 e faleceu em 1954. Elsa Soares nasceu no ano de 1930 e faleceu no ano de 2022. Ainda Vespasiano nasceu no ano 9, e nasceu no ano 79. Nicolau Tolentino de Almeida nasceu no ano de 1740 e faleceu no ano de 1811. Matias Scholden nasceu em 1804 e faleceu em 1881. Jonas Slack nasceu em 1914 e faleceu no ano de 1995. Foram as efemérides então para o dia de hoje. Agora vamos à música. Vamos à música e vamos com esta. Eu ainda não vou. Ah, pode dizer o nome. A Cueca no Estendal. Para ouvir já a seguir.
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0: Daniel Ferreira. A cueca no Stendhal. Tens aí agora. Nós vamos sair para darmos lugar também aos nossos compromissos comerciais. Já voltamos. Até já. Bom dia.
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1: É isso mesmo, Expresso da Madrugada, com Artur Matos, até às 6 e estamos na última hora. Daqui a pouco já vamos aos bons dias. Agora vamos à música com Vítor Rodrigues e Hoje Eu Vou.
2: Epá! Então, amigo, tudo bem?
3: Então, Vítor, então, estás bom?
2: Então, está tudo.
3: Olha, tu não vais para a festa?
2: É hoje.
3: Anda lá.
2: Já vou. Até já. E pá, tenho que ir.
4: Temos que ir para a festa.

0: Ô, oh, Vitor,
1: hoje eu vou. Vou fazer em nome do Vitor Rodrigues, que nos apresentou o tema. Hoje eu vou. E agora, vem para outro Vitor. Vitor Ginja, Manequim.

A voz do Vitor Ginja com este seu manequim. Daqui a pouco então, vamos então para os nossos bons dias, para já música, conversinha, Vitor Mendes. Aliás, não, Vitor Mendes, é o Marante, faz favor. Conversinha, Marante, assim é que está correto.

0: uma conversa.
1: E foi assim a voz do Marante com esta sua conversinha. Vamos ao Zé do Pipo, já a seguir o grande, o maior Zé do Pipo. E esta pimba japonesa, depois desta, vamos aos bons dias.

0: o grande, o maior Zé do Pipo. Pimba japonesa. Recordamos assim aqui o Zé do Pipo. E agora ele está. Ele está, a música já está aí, andar, regular. Prontinho para o seu bom dia. 271-032-263.
1: Welcome, DJ.
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0: O telefone é certo, como vamos lá ver quem é que está connosco. Olá, bom dia, bom dia.
3: Olá, bom dia. Já estou desde que pôs o fogo no terreiro.
0: Bota o bom.
3: E das 3 horas da manhã.
0: Eu comecei um bocadinho mais cedo.
3: Claro.
0: Eu comecei logo a uma, que é para quem deitar cedo e acender ergueira, dá saúde e faz crescer.
3: É isso mesmo.
0: É um ditado já muito antigo. Já assim dizia o meu avô. O meu avô já dizia isto.
3: Já... E a avó?
0: Também. O avô, a avó, a tia, o tio, a madrinha, o padrinho.
3: Tudo isso.
0: E está tudo bem disposto, não que importa.
3: Faço por isso, Arthur.
0: Um dia de cada vez.
3: Nada mais.
0: A partir, o meu avô sempre diz, a partir dos 50 é um dia de cada vez.
3: Mas ontem não sei se é que houve lá com o António Macedo.
0: Então?
3: Liguei o rádio, estava só por música, há uma coisa que passou. Foi para a Sardinhala, se calhar.
0: Calhar foi para o Santo António, o Santo António fugiu com a noiva. O Santo António fugiu com a noiva.
3: Já foi ali para o Santo António da Ribeira.
0: Pois, se calhar foi. Foi ajudar a regar os carvalhos.
3: Tirar as botas, limpar as coisas.
0: Também. Está aqui uma conversa linda.
3: Ai, não vamos dar uma regoada.
0: Ai, está aqui uma conversa linda. Tá. Então vamos ao bom dia, vai para quem?
3: Então, bom dia, vai para todos os camaradas, operadores de rádio de Ivanta GMF, que nos tiver sentido a ocorrência, e aqueles que estão para o turno 2 e turno 3, também de igual forma. Vai para todo o pessoal que anda aqui no treinamento, faça os bons quilomaicos, e vai para a grande família da Rádio Livre do Ovaes. Tenha uma boa terça-feira com muita saúde, paz e energia.
0: Olha, um bom dia também para si, obrigado pela sua participação. Até amanhã, que amanhã já é quarta-feira, já é dia do meio.
3: É correto, vamos lá ver. É logo, é desgraça.
0: É logo. Um bom dia, até amanhã.
3: Até amanhã.
0: Pode ser que logo a gente esteja mais contentes.
3: Vamos lá ver
0: o que é que vai acontecer. Bom dia, até amanhã. 271-032-263, 271-032-263, já está novamente disponível. Para o seu bom dia, agora vem a Cristina Hardy, sabe? Vamos ver se você já acordou. Estão a dormir para aí atrás das carrinhas, em cima das janelas da farinha.
1: Ladies and gentlemen. Welcome.
0: I'm the DJ. Yes. How are you? E o telefone é Seth Cove. Vamos lá ver quem é que está connosco. Olá, bom dia.
4: Padre Minhoco.
0: Eu?
4: Arthur, você está a dormir.
0: Eu?
4: E eu estou acordada.
0: Eu estou acordada desde 1 da manhã.
4: Então eu não estou a brincar, Arthur.
0: Pois, eu.
4: Então se estivesse a dormir não estava aí a fazer a emissão, pois não?
0: Aliás, até já acordei mais cedo.
4: Então e a gente acorda sempre bem disposta, não é?
0: Nem mais tristezas no pago de dia.
4: Olha, eu sou brincalhona, gosto de brincar.
0: E o bom dia vai para quem?
4: Olha, vai para o Artur, vai para o Paulo Xaraiba, para o Brincolain, vai para esse Johnny R, que já ligou, foi o primeiro, vai para a Dona Irene, Dona Fátima Antunes, para o Jorge Amaral, para o Filipe, para o José Carvalho, para a pastelaria de Nova de Sagem, para os padeiros de Vila Cova do Covelo, para o José Manuel Castelo Penal e para todos os ouvintes e participantes. Que tenham uma boa terça-feira.
0: Olha, uma boa terça-feira também, Marcia. Obrigado pela sua participação. Até amanhã, que amanhã já é quarta-feira.
4: Obrigado pela companhia. Até amanhã.
0: Obrigado. Amanhã. É número disponível novamente para Bom Dia. 38 minutos agora depois das 5. O outro anda à procura da garrafa esta hora. A ver se encontra. Ah, é. A garrafa se calhar fugiu do sítio. Olá, bom dia.
5: Olá, muito bom dia, Sr. Artur.
0: Vou-me dizer que andava à procura da garrafa.
5: Estou quase a chegar.
0: Veja lá se ela não foge. Oi, veja lá se ela não foge para o Santo António, fugiu com a noiva.
5: Já viu como é que é?
0: É que ele é um santo casamenteiro e olha, aproveitou e fugiu com a noiva. Está tudo bem disposto?
5: Sem andara. Calor, mas tem sem andara.
0: Calor também. O calor também está no tempo dele.
5: Pois é, isso é verdade.
0: Ora bem. Então e o bom dia vai para quem?
5: Ah, bom dia vai para toda a minha família. Vai para todos os meus colegas de trabalho de formação. Vai para o Sr. Artur. Vai para o Paulo Serena, que deve estar a racionar.
0: Ui.
5: Vai para todos os 20 participantes. Vai para quem já ligou, vai para a pastelaria de Vila Nova de Sada, que deve estar a dormir também.
0: De maneira.
5: No saco das farinhas, vai para a Célia e vai para todos os ouvintes e participantes.
0: Também deve estar a dormir esta hora.
5: Ai, deve. Isso, está tudo a dormir.
0: Está tudo a
5: Até eu estava, se me deixasse.
0: Pois, também eu. Já éramos dois, não era só um.
5: Já era, mas tem que se trabalhar, alguém tem que fazer alguma coisa.
0: Ah, estou a ir para logo, como é que vai ser o jogo logo?
5: Olha, nem sei quem diga.
0: Nem eu.
5: Mas para mim só tem três hipóteses.
0: Ou pois, eu também.
5: Ou ganho ou perco ou empate.
0: Também é verdade, é uma tripla.
5: Yeah.
0: É uma tripla.
5: Mas para mim ganha hoje.
0: Mas se não ganhar hoje também vai. Mas
5: se não ganhar hoje já podem vir embora.
0: Agarrei nas balas e venham-se embora, que é melhor que
5: eu. É mesmo, é
0: fácil mesmo. Vão de férias, que é melhor que eles fazem.
5: É mesmo.
0: Ora bem. Então, olha, um bom dia também para si. Obrigado pela sua participação. Até amanhã, que já amanhã já é quarta-feira.
5: Amanhã,
0: senhor. Um abraço. 271-023-023-1032. 271-032-263.

0: 271-032-263 está novamente disponível. Welcome. How are you? Fala português, estás em Portugal ou estás em Inglaterra? Seja homem. E o telefone é certo, vamos lá ver quem está connosco. Olá, bom dia.
1: Ora, bom dia, cara Arthur, bom dia, auditório da Canalismo do Meia.
0: Andam sempre a dizer que a moda está a dormir, está acima das sangas.
1: Não é? Vocês é que me acordaram que eu estava a dormir ali, estava em cima de uma situação muito tranquila da minha vida, e vocês estavam aí a falar da pastelaria de Vila Nova de Casa, e então eu abri logo os olhos e disse assim: o Arthur está a falar de mim.
0: Pois, então, isso acredito eu. A sério. Isso é que é uma avaria. Está tudo bem disposto.
1: Graças a Deus, está tudo bem.
0: E a folga correu bem?
1: Correu, graças a Deus, correu.
0: Isso é que é
1: para descansar um bocadinho. Isto também está complicadito, isto, o mercado está muito fraquinho por esta altura, mas é o que é.
0: É, vai melhorar agora quando vier os imigrantes.
1: Ah, e agora as festas ditas e tal, as festas populares e tudo isto vai, isto acelera um bocadinho.
0: Mas agora,
1: a situação é que isto nos fins de semana isto acelera bem, mas depois durante a semana isto acelera muito.
0: Você não viu para o Santo António para ver a Nova Taza?
1: Ele andou cá.
0: Não, mas já foi embora. Fugiu com a noiva, não sei o que é que se passou.
1: Pois, acho que sim. Acho que este fim de semana é o São João. Este fim de semana é o São João. Aqui na aldeiazinha de lado, aqui no...
0: Dia 24 é São João. E dia 29 é o São Pedro, se eu estou a erro.
1: Dia 29 é o São Pedro, exatamente. Também aqui em Vila Nova de Casa.
0: É o feriado municipal lá na minha zona, São Pedro.
1: Ah, ok, não sabia. É. Não sabia lá na sua zona, lá embaixo no Alentejo, não é?
0: Sim, lá para baixo, mas para o Pedro de Setúbal.
1: Pedro
0: de Setúbal. Então, e agora vamos ao bom dia.
1: Então, bom dia vai para todo o pessoal que nos ouve, e para o Carlos, para a outra senhora que falou entretanto, e olha, no fundo para toda a gente, que eu não estou assim a lembrar muito de muito pessoal, mas vai para toda a gente que nos ouve já.
0: Olhe, e agora quando forem de férias, quando forem para a praia, ao fim de semana?
1: Sim.
0: Não se esqueçam de levar as caçadeiras dentro do carro, não é?
1: As
0: caçadeiras dentro do carro.
1: As caçadeiras?
0: Pois, que é para ir à caça do javali. Agora, que a senhora do pano não esteja a ouvir, senão aí vem do samba, mete-me um processo em cima. Agora, é vidas que se vê nas redes sociais, as pessoas estão descansadinhas na praia no fim de semana.
1: Na praia
0: da Figueirinha,
1: ali na Rábida,
0: na Rábida. No,
1: exatamente.
0: Agora recebi um vídeo ainda há bocado, entrou um grupo, uns poucos, uns 7 ou 8, foram lá ao chapéu de praia do lado de umas pessoas que lá estavam. Começaram a remexer os cestos e levar a tirar as coisas para comer e foram assim, mas o que é isto?
1: É isso mesmo, o mundo realmente anda
0: meio esquisito. Não, é assim, vamos lá ver uma coisa. Estes animais há em todo lado. Mas, e pá, tudo bem, não se deve caçar assim, tudo o que mexe caça, nada disso, também não sou apologista disso, não concordo. Mas fazer tipo umas batidas controladas, como fazem noutros países da Europa e não só, por esse ponto de fora, porque senão qualquer dia são mais animais que pessoas.
1: Pois é.
0: E depois como é que é? É que se a pessoa chegar...
1: E eles tinham o grande inimigo, digamos assim, dos javalis, antigamente era o lobo ibérico, não é? Mas apareceu, então eles agora não têm forma de serem controlados.
0: Então, quer dizer, as pessoas estão na praia, parece um grupo de javalis, vão abaixo dos chapéus das pessoas, começam a mexer nos cestos, a levar as coisas, a comer as coisas às pessoas.
1: Mas... é, e são animais que à partida metem assim um bocado de medo, principalmente àquela pessoa.
0: Agora vou fazer uma pergunta. Uma pessoa que seja caçador, caçador tem sempre a arma dentro do carro, normal. Não está em casa porque acaba não haver problemas. Vai ao carro buscar a arma, carrega, apanha ali 3 ou 4 esmatos, 3 ou 4 javalis, como é que é?
1: Está
0: metido em trabalhos, não é?
1: É isso mesmo.
0: Mas as pessoas estão ali, eles vão lá, mas vão mexendo nos seis das pessoas, aí não se passa nada, aí está tudo bem. Epá, tenham dó isto. Eu acho que o Covid-19 deu cabo do tique e do teca em muita gente.
1: Não tenho dúvida nenhuma.
0: É uma ideia que eu tenho, não sei.
1: Não é só a sua.
0: Mas tem que fazer alguma coisa, porque isto qualquer dia. Qualquer dia vai dar problemas e graves. Aqui há uns tempos apareceu um vídeo aí nas redes sociais também, um javali a correr atrás de um senhor, não sei porquê. Se calhar ele listou ou coisa assim, começou a correr, o senhor teve que subir as rochas e os outros tiveram que vir ajudar, porque senão aleijava o homem.
1: Isto é um bocado estranho, na verdade, porque o javali até é um animal que até se afasta, pelo menos fica empático.
0: Eu quando ouço a senhora do PAN a dizer que tem que se arranjar produtos contraceptivos para os javalis, eu digo uma coisa, está tudo maluco.
1: Chega aqui a ter alguma piada,
0: não é? Está tudo doido, não vale a pena.
1: Está tudo ao contrário.
0: Está tudo maluco. Isto não há hipótese, não há volta a dar, não há outra. Eu sei que são palavras fortes, mas não há outra maneira de dizer as coisas. Então vai para a televisão dizer que tem que se arranjar uma maneira, nem que seja como produtos contraceptivos para os javalis. Eu quando ouvi aquilo digo assim, mas esta senhora está bem da cabeça. Deve ter batido com a cabeça em algum lado quando era pequenina, até só pode.
1: Mete-se os contraceptivos lá em cima da mesinha de cabeceira de javali, consomem aquilo que
0: está feito. Então, olha, um bom dia também para si, obrigado também pela sua participação, e neste caso até amanhã, que amanhã já é quarta-feira.
1: É isso mesmo, é dia de meio para si, ainda só estamos no arranjo.
0: Vocês também tiveram de folga ontem? Ora bem,
1: claro.
0: Eu também disse que cada um tem o que merece, mais nada.
1: É, sim mesmo. Muito obrigado.
0: Um abraço, até amanhã. E o 271032263, 271032263, está novamente disponível ainda para que nos dê também o seu bom dia, amigo. Nós estamos a falar, isto aqui não é dizer mal de ninguém, atenção. Eu aqui não estou a dizer mal deste ou daquele. Eu estou a dizer que tem que ser feita alguma coisa, porque as coisas como estão não podem continuar. Porque senão qualquer dia pode-se dar uma desgraça das grandes. E depois é que eu quero ver como é que as coisas vão ser resolvidas. Porque nós sabemos que o javali é um bicho que tem força. E pode ser muito, mas mesmo muito complicado. Mas pronto, mas isso sou eu que lhe possibilidade disto. Para já, vamos lá ver quem é que está connosco. Olá, bom dia.
2: Bom dia.
0: Bom dia de manhã.
2: É isso mesmo.
0: Até os javalis estão andando por aí?
2: Sim, senhora.
0: Hã?
2: Anda ali um.
0: Ainda não foi apanhado?
2: Não, eu não deixo apanhar, anda ali o meu vizinho, acho que eu quero apanhar, mas eu já lhe disse, não matas o animal, deixa-o andar.
0: E para dar cabo das culturas, como é que é?
2: Não, eu ponho lá o sinal previsto, para aqui não vem.
0: Tá, mas bem, eu acho que ele anda a estudar o código.
2: Sim,
0: Já vai fazer agora o exame de código e depois só falta a condição.
2: Foi na outra semana, o meu marido foi lá com a maquineta e o meu cunhado com o destruçador, e eu vou para ali com o meu cão, vou, eu quando vou, chego ao pé dele, eu digo assim, e ali o Max é muito aflito, e olha, estava ali uma cama de javali, então o gajo andava aqui, estava aqui a dormir, e depois que o olho da maquineta e do trator, espantou-se. Pois ia ser isso, depois eu fui lá ver, olha, pois estava aqui, está ali tudo mexido fresco.
0: Mas os bifinhos de javali grelhados são muito bons.
2: Mas eu agora ponho-lhe ali um sinal e assim, andas aí só nesse monte, para aqui não vem.
0: Pois é, está bem. Eu compreendo os sinais.
2: Ele vai entender isso, claro.
0: Ah, então não vai.
2: Tem lá muito espaço.
0: Pois tem. Está tudo bem, o que interessa. Tem um bom dia, vai para quem?
2: Olha, vai para toda a minha família, para toda a gente, para a Antena Livre, todos os ouvintes, de Portugal, do estrangeiro, tenham todos um bom dia. Com saúde, se
0: houver
2: preciso, e até amanhã, se
0: Deus
2: quiser.
0: Olha, o bonito me apareceu, obrigado pela sua participação. Até amanhã.
2: Ah, obrigado, bom dia.
0: E o 271-032-263 ainda está disponível, caso queira ainda dar o seu bom dia. E ainda tem mais uns minutinhos para nos dar o seu bom dia, para falar connosco.

Apresentando agora, tá quase, tá quase, já não falta tudo. 52 minutos, olha, vamos então para as despedidas de hoje. Despedimos então por hoje. Amanhã estamos por cá a perder da uma. Eu mais logo estou por cá, mais um António Pacheco. Apenas quero ir para o baile dançar. Para as Letras Serranas, para o Regresso à Casa. Emissão de terça-feira para todos. Bom dia, um abraço. Quanto aos parece, até amanhã. Quanto a mim, até amanhã às. Se há uma gordomita mais logo às 7 da tarde. Tchau, tchau. Bom dia. Até amanhã. Terminamos com o Zé da Boina. Ó, mulher, segura aí para ouvir já a seguir e para fechar musicalmente.

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0: 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São 6 horas.
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0: a todos, que Deus abençoe a sua vida de uma forma poderosa. O programa Casos Reais começa agora. Eu quero trazer para você relatos, testemunhos de pessoas que estão vencendo por meio da fé. Quando a fé entra em ação, então Deus, ele se manifesta na vida das pessoas. E é isso que vai acontecer na sua vida. Deus Todo-Poderoso, que se manifestou no passado, se manifesta nos dias de hoje e quer fazer na sua vida coisas extraordinárias. Agora, claro, é necessário que você venha recorrer a esse Deus. Você que está aí agora, batido, caído, por vezes sem força, né? Não tem força para buscar ajuda, não tem força, você não tem tido forças para nada. Mas quando nós recorremos à fé, ao Deus que criou os céus e a terra, então, através da fé, é possível sim vencer, é possível sim avançar. 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Você que está aí vivendo um momento difícil, você está passando por um momento de saúde delicado, e você diz: Alexandre, eu preciso de ajuda. Já recorri a tantas coisas, mas não encontrei um resultado, né? Não há um diagnóstico, problema que eu tenho. Então, você pode nos procurar, e dentro dessa programação, nós vamos colocar relato de pessoas que chegaram aqui também nessa mesma situação. Enfermo, problemas de saúde que a medicina não tinha solução, mas quando usaram a fé, o poder de Deus se manifestou. E essas pessoas que outrora eram pessoas doentes foram curadas. Então vamos acompanhar esses relatos e eu já volto.
1: Ao olhar para o espelho, até me sentia a pessoa mais infeliz deste mundo. E havia uma coisa que sempre falava: mata-te, mata-te, porque tu não vales nada. Os meus problemas já começaram de infância. Eu tinha que trabalhar na terra com os meus pais, e quando não fizesse o trabalho exato que eles exigiam, eu, pronto, como criança, queria brincar, queria ter os meus tempos de como qualquer criança, e não podia fazer. E fui crescendo dessa forma, enervada, oprimida. Vim trazer tudo isso para a minha vida adulta. Depois eu casei, o meu casamento também não correu bem, não é? Porque também já trazia aquele trauma da infância, e tudo depois fez realmente uma união muito frustrada, não é? Foi então que fui diagnosticada com uma depressão profunda. E pronto, e o mundo depois começou a desabar, não é? Os médicos diziam que este problema poderia durar alguns anos. Tomava muitos medicamentos, mas nada, não encontrava diferenças nem melhoras. Não dormia à noite, fazia da minha noite o meu dia. Não deixava dormir à noite os meus familiares, porque eu levava a noite inteira a mexer nas coisas. Eles queriam descansar, não conseguiam. E eu de noite também, de dia também não dormia, porque andava sempre desinquietada com esse problema, não é? E era assim. Eu, ao olhar para o espelho, até me sentia a pessoa mais infeliz deste mundo. E havia uma coisa que sempre falava: mata-te, mata-te, porque tu não vales nada. Tinha muitos pensamentos de suicídio, muitos mesmo. Foram 5 anos de depressão profunda. Eu nunca tentei o suicídio, mas não tinha vontade de viver. Não sentia o gosto pela vida. Não tinha vontade nem de comer, nem de fazer comida. nem dar banho, nem sequer olhar ao espelho, só queria era estar no escuro. Era a minha vontade, mas nada. Minha irmã já estava há algum tempo na Igreja Universal e sempre me convidava e sempre me dizia: mana, vai à igreja, vai à igreja. Ela começou a orar, começou a fazer propósitos para mim e aí sim eu vim à igreja. Eu disse para mim própria, disse: olha, eu vou à casa do Senhor. Eu vou à casa do Senhor, mas se eu não ver resultado, eu não volto lá mais. Eu falei com Deus e disse: olha, Senhor, se tu existes aqui nesta casa, o Senhor tem que mostrar. E de facto foi verdade. Eu, o primeiro dia que aqui cheguei, nesse mesmo dia, eu já vi diferenças, muitas diferenças. Eu não dormi à noite, já passei a dormir. E eu comecei a pensar comigo: ah, mas ali há a solução. E então eu fui vindo, não sei como, nem me pergunto como, mas eu sei que já não tomei mais os remédios, os antidepressivos e tudo aquilo que eu estava a tomar. Todos os dias eu vinha, porque eu tinha sede de procurar o Espírito Santo. Eu sentia necessidade, porque eu ouvia falar no Espírito Santo. E então eu comecei a vir todos os dias à igreja. Um dia na Santa Ceia, eu recebi o Espírito Santo. Esse dia foi maravilhoso, nunca mais vou esquecer. Foi uma alegria muito, muito grande. Senti um prazer, um gozo dentro de mim, que não esqueço até hoje. O Espírito Santo na minha vida me trouxe a paz, que era aquilo que eu não tinha. Trouxe-me a alegria de viver, que era aquilo que eu não tinha. Trouxe-me o gozo de querer levar a alegria para aqueles que não a têm, tal qual como eu não a tinha. E hoje eu sou feliz, sinto-me alegre e feliz. Hoje eu gosto de mim, hoje sou alegre, sou contente. Estou contente, estou feliz, faço feliz e alegro toda a gente que está ao meu lado. Eu venci a depressão e tenho tido força para vencer todos os meus problemas. Hoje a minha relação com a minha família é boa e hoje eu levo a paz para dentro do meu lar.
2: Na Igreja Universal há um dia dedicado à cura divina. Para si que sofre com doenças crónicas ou que para a medicina não tem cura, terça-feira é o dia para desafiar a sua fé e buscar o milagre de Jesus para o seu corpo.
3: Quando veio o resultado das análises, ela aí disse-me: senhora Rosa, lamento muito, mas você é portadora do HIV. Ainda foi muito pior, porque é assim, tudo o que os médicos dizem, desde medicação, que se deve de tomar, convém tomar, isto não cura, mas isto vai ajudar. Mentira. É assim, eu emagreci muito e tive dois internamentos. Eu cheguei ao ponto de ter feridas. Feridas eram espalhadas por várias partes do corpo, mas os joelhos e os cotovelos eram umas feridas dolorosas mesmo, eram ensanguentadas, cheias de prurido. Era horrível, eram umas dores horríveis. Foi o viver uma vida mesmo da maior angústia que se pode viver. Foi o que eu vivi durante anos. Tinha tido o meu filho, já tinha mais ou menos uma volta de 6 meses, eu conheci a ama dele e ela conhecia a igreja, ela nunca me dizia nada. Então, assim, vai tudo correr bem. E eu punha-me assim: mas como é que a senhora diz que vai tudo correr bem se a minha vida está mal? Rosa, confia. Perto de um ano, houve um médico que me chamou a uma sala, o médico da equipa, e ele diz-me assim: não sei como, mas o seu menino, o Ricardo, não tem nada. O Ricardo está curado. O Ricardo não tem nada, está limpinho. Fui curada. Em 2017, em abril de 2017, recebi as análises. A médica diz que não conseguia entender o porquê, mas que as análises eu estava curada. Portanto, não tinha...
2: Não era mais portadora de vírus?
3: Não, não tinha.
2: Tudo é possível para aquele que crê. Se você crê que é possível a sua cura e ter uma saúde restaurada, esteja presente numa das reuniões de uma Igreja Universal mais perto de si. em Viseu, na Avenida Doutor António José de Almeida, número 278, próxima à Central de Camionagem.
4: Tinha graves problemas de saúde. Ia ao médico e o médico dava a medicação. Tomava, quando fosse na outra semana ao médico que tinha que ir, já era outro problema. Ao ponto de eu ficar mesmo de cama, com dores e não conseguir ver a luz, com as dores que eu sentia, o mal-estar. O meu interior estava atribulado, porque não era feliz, porque sentia-me doente. Os meus maiores problemas começaram logo após de eu casar. Até aí eu não sofria de nada, não estava doente. A partir daí, passado um tempo, comecei a ficar doente de tudo e mais alguma coisa. Tinha graves problemas de saúde. Ia ao médico e o médico dava a medicação para aquele problema e eu trazia, tomava. Quando fosse na outra semana ao médico que tinha que ir, já era outro problema. Já não tinha, já trazia outra medicação. E passei a vida nisto. Não queria ver ninguém. Sempre triste, angustiada, ao ponto de eu chegar que não queria sair cá para fora, não conseguia ver a luz do dia, com muitas dores de cabeça. Eu virava-me para o espelho do meu guarda-fatos no quarto e vinha aquela voz dizer: tens cancro na cabeça, tens cancro. Mas eu nunca liguei a isso, ao ponto de eu ficar mesmo de cama, com dores, e não conseguir ver a luz, com as dores que eu sentia, o mal-estar. Porque uma pessoa nunca se sente bem a ter uma família já, né? Que depois tinha filhos e não podia fazer nada, estar a depender dos outros porque estava muito doente, sem ter razão de ser, não estava a ver o porquê, estava a viver sobre medicação, porque tinha que ter uma razão de ter as dores de cabeça. E aos médicos eles diziam que não viu nada, não encontrava nada, mas dava uma medicação para eu estar mais calma. O ordenado do meu marido ia todo para a farmácia. Olha, a partir daí já ficava com dificuldades financeiras, porque tinha que comprar a medicação toda e muitas das vezes nem tinha dinheiro para pagar a prestação da casa. E gerava muitas... Cada vez ficava pior, porque uma pessoa começa, já tem problemas, ainda mais esses, pior ainda ficava. A partir daí não tinha nada para nos alimentar. Era por ajudas da família. E isso dificultou mais, cada vez ainda mais me entristecia. Era feliz com a pessoa que estava do meu lado, o meu marido e a família. Só que não estava bem porque tinha esses problemas que não me deixavam eu seguir para a frente nem ser feliz, não é? Porque as doenças nunca deixam as pessoas felizes. Tinha um bebê, na altura, tinha que ser a família que vinha buscá-lo. E isso ainda me causava mais tristeza, porque uma pessoa fica ali sem vontade para nada. E a ver que os outros vinham fazer aquilo que eu tinha que fazer, deixava-me triste. Eu conheci a Igreja Universal através de uma revista e fui lá por curiosidade. E fui doente. E logo no primeiro dia, lembro-me que assisti, aquilo estava super até lotado, eu ouvi a palavra de Deus e quando lá entrei, só chorei, chorei, chorei, fiquei com o peito todo molhado. Nem dei, quando no final sentia-me diferente, houve ali algo. Eu saí, quem estava comigo, foram comigo, e dizia-lhe: ui, vais diferente. E a partir daí, eu nunca mais eu tomei uma medicação. Nesse dia mesmo, determinei: é aqui que eu vou buscar a minha libertação. E foi a partir daí que eu não tomei mais nada. À medida que eu vinha às reuniões e ouvia falar no Espírito Santo, eu tinha muita vontade e de querer isso. O que eu ouvia, eu tenho que ter isso. E foi a partir daí do meu querer, a minha vontade, a minha perseverança, foi a partir daí que o Espírito Santo desceu sobre mim e tudo mudou na minha vida. Em tudo que eu olho, via tudo diferente. Havia uma diferença, quando a gente tem o Espírito Santo, nota-se a diferença, uma mudança muito grande, muito grande. E existe dentro de mim a bondade de dar, de ajudar, coisa que eu não tinha, só mesmo depois de receber o Espírito Santo. Ao longo do meu percurso na fé, o meu marido adoeceu, ele também vinha comigo às reuniões, e ele teve um problema de trabalho e adoeceu. e eu é que cuidava dele. Daí que o Espírito Santo me dava forças para cuidar dele, aonde não resistiu. Mas hoje estou bem, mas naquele momento eu senti um vazio, um bocado triste, mas o Espírito Santo desceu sobre mim e me fortaleceu. E assim sucedeu mesmo, e tem continuado a estar comigo sempre. Nos momentos tristes, ele me faz alegre. Nos momentos que eu às vezes estou mais para baixo, ele me levanta. Hoje não tenho doenças nenhumas, estou bem, graças a Deus, não tenho nada, não tomo medicação. Em relação também à prosperidade, também estou bem, tenho casa própria, tenho carro, tenho trabalho, tenho esta idade e estou a trabalhar. Estou muito bem financeira, os meus filhos estão bem, está tudo abençoado, graças à hora que eu entrei nessa igreja. Hoje não me isolo, hoje tenho alegria, hoje saio, sou muito divertida, tenho saúde, estou muito bem, graças a Deus. Hoje vejo as coisas de outra forma, porque Deus me fortaleceu, Deus me renovou, me limpou. Hoje estou bem, graças a Deus, está tudo nas mãos de Deus, que eu ponho todos os dias a minha vida nas mãos de Deus, e Ele sempre me guia. O Espírito Santo para mim é tudo, é Ele que me renova, é Ele que me faz acordar, me leva até deitar, me guia, me consola nos momentos às vezes de tristeza, da solidão. Sempre o Espírito Santo está presente na minha vida, porque eu sinto isso, que me dá alegria, energia, vontade de viver. Hoje sei que foi Deus que fez um milagre na minha vida. Deus já tinha um plano para mim. Hoje eu entendo que Deus tinha um plano para mim. Passei tanto para hoje sorrir, estar bem, ter tudo. Eu posso dizer que tenho tudo.
0: Muito bem, nós acompanhamos aí os relatos, o testemunho da senhora Palmira. Tinha muitas doenças, gastava mais de 300 euros em medicamento. Tinha muitas dores de cabeça, problemas do pâncreas, reumatismos. O médico não encontrava solução. Foi assim que ela chegou à Igreja Universal. Ela foi curada e ela recebeu o Espírito Santo. Quer dizer, assim como a senhora Palmira, muitas pessoas gastam até o valor de 300 euros. Hoje é o valor, dependendo da pessoa, de uma reforma que ela ganha. Quer dizer, todo o valor dela, de um ordenado, de uma reforma, vai aí em medicamentos. Mas quando ela fez uso da fé, o poder de Deus se manifestou. Quer dizer, aquilo que era impossível para os homens, é possível para Deus. Aquilo que o homem não pode fazer, Deus faz. Agora, claro, é necessário que a gente recorra à fé, que a gente recorra a Deus.

0: Pessoas, ele quer se manifestar na sua vida. Ele está escrito: buscar-me-eis e me achareis, se me buscar de todo o vosso coração. Se você começar a buscá-lo agora, de todo o seu coração, ele vai se manifestar na sua vida. Houve um tempo do profeta Joel, onde muitas pessoas estavam perecendo. Havia pessoas até que chegaram a morrer. Mas quando eles se voltaram para Deus, Deus restaurou a vida daquele povo. E é isso. Deus quer restaurar a sua vida. Deus quer restaurar, meu amigo, a sua vida. Mas para que essa vida venha a ser restaurada, tem que haver uma entrega dessa vida velha, dessa sua vida, para Deus poder te dar uma nova. Você precisa da saúde restituída, da saúde restaurada. Então, chegou a hora de mudar a sua situação. Agora mesmo você pode nos contactar pelo 218-368-008, porque a forma para receber essa restituição é por meio da fé. Nós vamos acompanhar mais resultados, relatos de pessoas que estão vencendo por meio da fé, e já voltamos.
1: Eu sou Mónica Alvim, tenho 45 anos. Tudo foi muito maravilhoso, até chegar à altura de ter os 18 para os 19 anos. Sei a deixar-me iludir pelas coisas do mundo. E uma das coisas que me fez ficar encantada foi o querer namorar. E foi a partir daí que tudo começou a desmoronar na minha vida. Não porque alguém me tivesse maltratado, alguém me tivesse feito algo, não. Foi por minha vontade mesma. Mas mesmo assim, Deus colocou uma pessoa certa no meu caminho. Deus colocou uma pessoa que sempre me soube respeitar. Que até hoje é o meu marido atual. Só que eu sentia um vazio tremendo. Por muitos sítios que nós fôssemos, por muitas viagens que nós fizéssemos, tentávamos sempre distrair e, claro, com ele a gente vivíamos felizes. Mas não era uma felicidade completa. Sentia-me triste, sentia que faltava-me algo. E então, a partir daí, eu achava que, para ser moderna, eu tinha que ter algum tipo de situação igual a eles. E então comecei a fumar. Não por gostar, era por uma brincadeira e por mostrar aos outros que eu queria mostrar que eu também era assim como eles. E depois, a partir daí, pronto, foi uma situação que me começou. O vício é que me dominou a mim. Mas depois, quando comecei a namorar, este meu namorado também fumava. E eu não conseguia deixar de fumar nem por nada. Aquilo era uma coisa que me dominava mesmo. Eu não conseguia. A partir daí, entretanto, com o passar dos anos, altos e baixos, obstáculos, algumas brigas, neste caso, entre família, mas consegui sempre superar tudo. Mas à noite eu sentia-me sempre tão triste, um vazio tão grande, tão grande. Depois começaram a haver certos problemas, neste caso foi nos meus familiares. Minha sobrinha foi-lhe diagnosticado um cancro, onde os pais começaram logo a voltar para a igreja. Ela começou a melhorar, os próprios avós e tudo mais. E então, a partir daí, foi quando realmente nós recebi o convite, inclusive dela mesma, dessa menina que tinha um cancro. Entretanto, vim. Depois, entretanto, convidaram-me novamente, depois voltei, depois comecei a fazer só aos domingos, até que, entretanto, pronto, dei continuidade, dei uma abertura a mim mesma, senti o perdão de Deus sobre tudo aquilo que eu fiz. Até que cheguei a um ponto que eu disse: não, por mais pecadora que eu seja, Deus é quem tem que me julgar e Deus há de me perdoar. Porque se eu me redimir dos meus pecados, Deus vai me perdoar. E assim foi. Comecei, pronto, a entregar-me mais a Deus. Claro que não foi de um dia para o outro, não foi fácil. Houve uma decisão. Eu, neste caso, eu disse: a partir deste mês, eu não vou fumar mais. Foi em abril e foi. A partir daquele dia.

0: dia. Comecei, neste caso, levei uma semana a fazer uma redução e na outra semana a seguir não toquei mais e disse, eu não vou tocar mais. A minha sobrinha também, com o cancro da cabeça, também se conseguiu curar, graças a Deus. Eu consegui o perdão de Deus, para mim foi maravilhoso. Batizei-me nas águas, posteriormente depois recebi o Espírito Santo e por mais lutas que venham, tenho força, sinto-me completa. Por mais problemas que me possam surgir, hoje eu posso dizer que me sinto feliz. E é isso que para mim é maravilhoso. Deus para mim hoje representa o meu tudo. Está acima de tudo. Tenho o meu marido, tenho a minha filha, mas em primeiro tenho o meu Deus. Hoje já não existe nenhum vazio. Existe sempre uma alegria, uma satisfação. Por mais problemas que me possam surgir, sinto uma força interior, sempre pronta para lutar. Sinto que não estou sozinha em momento nenhum. Vazio já não existe.
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2: Tinha assim um esgotamento muito grande. Eu fui ao médico e descobri que eu tinha uma mioma. Então, essa mioma foi arrastando, foi aumentando e cada vez mais eu fui sentindo a hemorragia, fui tendo muita hemorragia. O médico ainda me deu os medicamentos para tomar, mas nada resultou. E aí ele disse que eu depois tinha que optar para a operação. Na altura eu tinha 4 filhos pequenos e eu não queria internar para fazer uma operação. Então fui aguentando e fui recorrendo, ou desmei, para ver se não chegava a ponto de operação. Eu fui aos bruxos, ou seja, eu fui à bruxaria à procura de uma solução. Andei vários, porque eu ia num, davam uns remédios, um chá, umas coisas assim, e no fundo eu tomava aquilo tudo, mas não passava. Aí as pessoas me indicavam outro lugar, aí eu ia. Assim eu fui andando, de bruxaria na bruxaria, de bruxaria na bruxaria, muitos mesmo, vezes sem conta. E aí só fui piorando, porque aí já tive com essa hemorragia, já veio a anemia, depois já veio dores de cabeça constante, e ao ponto que eu já estava quase a chegar a uma depressão. Porque já não me aguentava com... Era dores, era coisa. E tinha altura que eu tinha que fechar no quarto, assim, à escura, e não queria ouvir ninguém. Mas era difícil a ficar num quarto sozinha, não ouvir ninguém, porque eu tinha 4 crianças, era muito difícil. Mas pronto, eu tinha que fechar um bocadinho, tentar descansar a cabeça um bocadinho, e assim fui restando por assim alguns anos naquela situação. Eu voltei novamente ao médico, mas o meu estado já estava bem grave, como ele disse que eu tinha que operar de urgência, já não tinha hipótese de aguentar mais. E aí nesse tempo já foi mesmo muito, já entrei assim em pânico, porque como é que, com quem que eu vou ter que deixar os meus filhos para vir, para ir para um hospital, ficar lá internado, fazer o tratamento, e não tinha com quem deixar. Foi nesse momento que eu que eu recebi um convite depois para ir, nesse meio tempo mesmo que eu estava quase para, ir, para ser operada, recebi um convite para ir à igreja. Graças a Deus, isso foi o grande dia da minha vida, feliz dia da minha vida, que eu não esqueço jamais. Eu fui curada, graças a Deus, fui curada de tudo, de anemia, de dor de cabeça, de tensão alta, de tudo, de nervosismo, porque a gente acaba para ficar nervosa com toda a situação. Eu fui curada de tudo, graças a Deus. Hoje entrei na igreja, fui fazendo tudo o que o pastor falava, não é? Tudo o que eu fui orientada a fazer, eu fui fazendo e fui fazendo a minha parte, porque a gente tem que fazer a nossa parte. Deus nos ajuda, mas temos que fazer também a nossa parte para Deus nos ajudar. Eu batizei nas águas, porque já estava, quando estava curada, já se batizei nas águas. Já recebi o Espírito Santo depois, mais para frente. Graças a Deus, hoje a minha vida está maravilhosamente, podemos dizer assim. O Espírito Santo, o Espírito Santo é tudo que a gente pode ter. Isso então, apesar de tudo que a gente, que Deus tem me dado, graças a Deus, Deus tem me dado muitas coisas na minha vida, muitas vitórias, mas o principal é o Espírito Santo. Isso é o melhor de tudo, que me encaminha, que nos inspira, que nos dia a dia dá direção para tudo o que a gente for fazer. Isso então não tem preço.
3: Muito bem, nós voltamos com todos e acompanhamos o testemunho da senhora Guadalupe Silva, que tinha um mioma, anemia e dores de cabeça constante. Foi ao Brusque para encontrar uma solução, mas não encontrou. Ao chegar ao Universal, foi curada de tudo. Hoje ela tem o Espírito Santo, uma vida nova, quer dizer, a saúde da senhora Guadalupe foi restituída. Quando ela aplicou a fé no lugar certo, até então, ela buscando de forma errada, nada resolvia. Mas quando ela aplicou a fé no lugar certo, no altar do Deus vivo, desse altar veio a resposta de Deus. Então é isso que vai acontecer com você. Você que precisa de uma resposta, de um milagre. Então você pode receber esse milagre. Ainda hoje, terça-feira, é o dia de tratamento da cura. O dia todo nós estaremos orando para que Deus venha se manifestar na sua vida. 8 horas da manhã, como às 10, às 15 horas, especialmente às 20 horas. Hoje é um dia de tratamento, de cura, de milagres aqui na Universal. Você quer uma resposta de Deus, então você deve tomar uma atitude de buscar dele, porque ele é poderoso para te responder. Tá bem? Nós vamos de canção bonita, canção de fé, e eu já volto com todos vocês e mais relatos de pessoas que estão vencendo pela fé.

0: Muito bem, nós voltamos com mais relatos de pessoas que receberam milagres. Você vai acompanhar testemunhos de pessoas que estão mudando a história da sua vida quando manifestam a fé. O caso da Amélia foi isso: tinha uma doença autoimune na tireoide, chegou a ser operada, foi colocada em coma induzido e foi desenganada pelos médicos. Disseram que ela poderia morrer a qualquer momento. Vamos acompanhar esse testemunho e eu já volto.
1: Senhora Amália, qual foi a sua grande batalha?
2: Foi na saúde, em que eu tive um problema de saúde, uma doença autoimune, e nessa doença autoimune fui operada e fiquei em coma, e quando acordei disseram que eu não ia falar mais e que podia morrer em qualquer momento.
1: Qual era essa doença autoimune?
2: A doença de Graves. É uma doença da tireoide.
1: Certo.
2: Que nós passamos a ser uma bomba relógio, porque todo o nosso organismo começa a falhar.
1: Os médicos disseram que não tinha cura.
2: Não, porque é uma doença autoimune, e essa doença é complicada porque nós não sabemos o que temos. Uhum. Porque o coração pode falhar, os rins podem falhar, tudo pode falhar de um momento para o outro. Uhum. Eu na altura fui a várias consultas, tinha consulta de gastro, tinha consulta de endocrinologia, tinha consulta de sangue, tinha consulta do coração, tinha consulta de ginecologia. Tudo o que era consultas eu tinha que frequentar. Para quê? Para eles saberem o que é que eu tinha, para saberem qual era o tratamento a fazer. Até que chegou uma altura que os médicos disseram: não, nós não conseguimos fazer nada, temos que operar, porque os meus anticorpos estavam a atacar o meu organismo. Eu tinha sintomas, ia para o hospital com aqueles sintomas e chegavam, faziam os exames todos, detectavam o problema, mas quando iam ver profundamente já não tinha, porque os anticorpos começaram a atacar como se eu tivesse a doença. Se eu cortasse o dedo para os meus anticorpos, estava sem a mão, então atacava. Então era assim durante 6 meses, era a minha luta. Eu deixei de trabalhar porque não conseguia trabalhar, estava constantemente nos hospitais à procura de uma solução.
1: É porque a doença autoimune é exatamente isso, o organismo trabalha contra ele mesmo. Sim. Né? Fica confuso, né? E ataca a si próprio.
2: Ataca tudo.
1: O médico removeu então a tireoide.
2: Sim, a solução era remover a tireoide.
1: Uhum.
2: E a cirurgia, uma coisa simples, como o médico dizia, só que eu entrei na cirurgia às 9 da manhã, para mim foram horas, mas não. Na cirurgia as cordas vocais paralisaram.
1: E ficou em coma induzido.
2: Sim, porque deixei de respirar. Eu tive 3 paragens de cardíaco.
1: Ficou no ventilador.
2: E fui ligado ao ventilador.
1: Quanto tempo em coma induzido?
2: Foi um dia. Um dia. É. E quando acordei do coma, foi como se me dissesse assim: esta é a tua batalha. Porque a primeira coisa que o médico disse é assim: está ligado ao ventilador, pode morrer a qualquer momento. Não vai falar mais. Nunca mais.
1: Ou seja, mesmo que sobrevivesse...
2: Não ia falar.
1: Não ia falar.
2: Não ia falar, não podia comer, só líquidos. E o fato de eu engolir a saliva podia provocar a minha morte.
1: Bom, com um diagnóstico desse, como foi que a senhora venceu? Porque a senhora não perdeu, obviamente, a senhora está a falar muito bem, né? Então não perdeu a sua voz.
2: Não, não.
1: Não, é? Não podia comer, não é isso?
2: Sim.
1: E come, a senhora?
2: Como, de tudo.
1: Come de tudo?
2: De tudo. Eu, quando o médico foi fazer o primeiro exame para saber o estado que estava por dentro, as minhas cordas vocais, os médicos ficaram espantados porque não conseguia respirar. Agora, o fato de eu respirar, para mim, é uma alegria, né? Porque eu não conseguia respirar. Eu usava um aparelho e era por esse aparelho que eu respirava. Quando desligaram o ventilador, eu tive que usar um aparelho durante 3 meses, a primeira vez. Porque eu não... tinha o aparelho, era por lá que eu respirava.
1: Certo.
2: Era por lá que...
1: Bem, mas hoje respira perfeitamente. Sim. Pode encher os pulmões de ar.
2: Eu tenho uma corda vocal a funcionar, só uma.
1: Que mas funciona bem.
2: Funciona bem e falo. Porque quem tem uma corda vocal não fala.
1: Como os médicos explicam isso?
2: Não explicam. Eles não explicam.
1: Como foi que a senhora venceu essa batalha tão difícil?
2: Usando a fé. Porque acordar de um coma e saber que nós não vamos falar e que podemos morrer a qualquer momento, só Deus.
1: A senhora usou a sua fé.
2: Usei minha fé.
1: Quando teve alta, o que, que a senhora foi para... Participou de reuniões? Como...
2: Sim. Eu no hospital, os médicos deixavam os familiares entrar e minha mãe levava sempre a água.
1: Água consagrada.
2: Água consagrada.
1: Essa mesma água que consagramos aos domingos,
2: sim,
1: né?
2: Sim.
1: Que as pessoas levam a garrafinha com água e apresentamos a Deus. Aí a sua mãe levava.
2: Levava água, os pastores, quando iam visitar, faziam unção. Mesmo, porque desde no início diziam assim, é só uma pessoa e ninguém pode entrar, mas como me disseram, qualquer momento pode morrer, então toda a gente pode entrar.
1: Então, liberado, né?
2: Sim, mas foi bom, porque liberaram e eu vou usar as
1: fé. Quer dizer, queriam que a senhora tivesse um pouco de alegria, então sim, deixaram sim, sim, todos entrar. Porque não contavam que a senhora
2: não
1: fosse sobreviver.
2: Não.
1: Bom, e a senhora está completamente curada?
2: Sim. Já tive a alta.
1: Venceu a batalha pela fé?
2: Venci. Venci porque é difícil nós podermos chegar num hospital,
1: uhum,
2: e ver pessoas que passaram pelo mesmo problema, não é? E o meu médico tem esse prazer de dizer assim, ela passou o mesmo que vocês e olha como ela está hoje. Se ela conseguiu, vocês também conseguem. Eu tenho que perguntar a ela o que ela fez para conseguir.
1: Dá o testemunho,
2: sim,
1: né? Quer dizer, a fé é isso aí, né? O impossível aconteceu.
3: Meu pai, Emerson, era uma pessoa com muitas posses, tínhamos vários empregados, ele, para além de outros negócios, tinha uma frota de táxis, e como português, branco, eles são muito respeitados, e pronto, era um homem que sim, com bastantes posses. Comíamos do melhor, tínhamos de facto uma vida regalada. Na altura havia a perseguição aos brancos, não eram só aos portugueses, aos brancos, e pronto, o que ele quis fazer foi salvar a nossa vida, que éramos todos muito pequenininhos, e foi o que ele fez. Com os conhecimentos dele, conseguiu-nos meter num avião, e foi assim que nós chegámos com a roupa do corpo em pleno inverno e de manga cava. A mãe já tinha suicidado um ano e meio antes, com 28 anos, e foi assim que nós viemos. Como o meu pai era português, nós tínhamos cá familiares. Nesse dia que chegámos, eles ainda nos acolheram, estivemos com eles, mas agora o que me recordo foi que só uma das tias é que nos quis ajudar, e que durante um ano viemos para Santarém, e durante um ano ela nos manteve em casa dela, a nós e ao meu pai, até que, pronto, devido a sermos muitos, ela pediu apoio a uma instituição de solidariedade social. E a nossa realidade foi crescer num lar. Era uma instituição muito difícil, passámos por muitas dificuldades, era tudo, a comida era muito racionalizada. Lembro que o meu trauma foi toda a vida, tive sempre muito medo da fome. Eu lembro-me de uma das vezes que eu tinha tanta fome, que encontrei a cozinha da instituição aberta sozinha, sem ninguém, fui ao frigorífico, vi uma Tupperware, eu não, só lembro-me de jogar lá a mão e arrancar uma coisa que lá estava. Mas eu tinha tanta fome, precisava de sentir comida, porque eles davam-nos muito pouca comida. E porque nós tínhamos imensas árvores de frutos, laranjas, tangerinas, eram contadas. Se roubássemos alguma para comermos, tínhamos de lavar a boca com sabão, porque elas, assim que sentissem o cheiro que nós tirámos uma laranja, uma tangerina, éramos agredidas. Pronto, ficávamos meses sem uma sobremesa, sem, pronto, e com trabalhos, muitos trabalhos, pronto. E o lar, de facto, na altura era muito mau. Nós trabalhávamos muito, acordávamos muito cedo. Eu tenho sequelas de poliomielite, que é uma paralisia infantil, que adquiri com 11 meses de idade, ainda em Moçambique. Quando chegou o surto da poliomielite, eu fui uma das vítimas, pronto, entre milhares, eu fui uma das vítimas. O que é que a doença me trouxe? Um desnível, eu tinha 11 meses, os músculos não desenvolveram, porque a poliomielite afeta a parte muscular. Normalmente costuma ser ou dos dois membros ou muito de um lado direito ou do lado esquerdo, mas graças a Deus a mim afetou-me do joelho para baixo. Deus até nisso cuidou de mim, porque de facto eles dizem que entre as pessoas que têm a poliomielite, eu tenho uma coisita, apesar de ter 23 operações, tenho uma coisita muito relativa, porque normalmente a poliomielite paralisa da cintura para baixo. Pronto, devido a essa da poliomielite fiz várias operações, comecei em Moçambique, Quando vim para Portugal, a instituição teve de me encaminhar, porque o problema é degenerativo, e fui logo encaminhada para o Monte Moro Novo, que tinha lá os melhores, onde tinha os melhores ortopedistas, o melhor hospital ortopédico. E foi lá que eu cresci, basicamente. Aliás, aquilo era um refúgio, porque era a forma que eu tinha de sair do lar. Os meus internamentos eram muito grandes, porque eu hoje tenho este ando direita, mas porque eu andava com a mão quase como os macacos, porque tinha um desnível muito grande. Todas as operações, tenho 23, que fui fazendo, foi para manter uma postura direita na altura. Pronto, eu comecei a fazer as cirurgias lá a partir dos 10 anos. O pai, entretanto, começamos a ter informação dele, que estava na rua, e ele teve como mendigo durante ainda uns bons anos, até que foi internado, começou a ser internado com broncopulmonias, e foi isso que causou a terceira broncopulmonia, causou-lhe a morte. Quando o meu pai faleceu, e no dia do funeral dele, olha, saiu-me os pés do chão, porque ele era a única referência viva que nós tínhamos. Isto eu lembro, na altura, se ter uma vontade, quando baixaram o caixão, ter uma vontade de ir com ele. Porque eu dizia, pai, porque é que tu nos deixaste sozinho? Porque ele não fazia nada por nós, mas nós sabíamos que existia alguém. Para além de nós, existia alguém que era o pai. Já não podia fazer nada por nós, estava em coma. Mas parece que é uma referência. Parece que não estávamos sozinhos. Pronto, entretanto, e o funeral foi muito difícil, muito difícil. Lembro-me que as técnicas depois da instituição tiveram-me tirado lá, porque eu tinha essa sensação da solidão. Com 20 anos, saí da instituição, conheci o pai dos meus filhos, tenho dois filhos. Com 28 anos, eu tive de fazer uma cirurgia, porque começaram, os meus ossos começaram-se a desfazer. E parece que mandaram vir um aparelho dos Estados Unidos, que era uma coisa assim inovadora, e na altura fui eu e outra rapariga que recebemos esse aparelho. Pronto, tive muito mal, eu tinha choques, emagreci imenso, quase 20 quilos. Durante 4 anos eu não fechava os olhos, que eles até pensavam que chegaram à altura que eles pensavam que eu morria. Pensavam que eu pudesse ter outra coisa, um cancro, qualquer coisa, porque emagreci tanto, tinha umas olheiras, estava toda negra. Mandaram para o Instituto de Oncologia fazer um exame, porque o médico queria perceber. Isso já 4 anos depois, eles não saberam o que é que iam fazer. Inclusive, na altura, lembro-me que foi feito um medicamento, um comprimido, para ver se eu conseguia me tirar os choques da perna. E foi no Instituto de Oncologia, fizeram-me um exame, que era com as agulhas, e o médico disse-me, olha, Teresa, isto não lhe dói nada. Só vou-lhe pôr 20 agulhas de fininhas, mas você não vai sentir. Foi o pior exame que eu fiz em toda a minha vida, foi aquele, porque doeu-me imenso. No fim do exame, o médico chegou-se ao pé de mim e disse-me, olha, eu não sei o que é que fizeram consigo, o que é que lhe meteram aí, mas a menina não vai voltar a andar. Pode andar com muletas ou então numa cadeira de rodas. Chorava tanto, e só pensava, e disse, agora faço aquilo que a minha mãe fez, que é o suicídio. Por coincidência, tinha uma obreira da igreja, porque eu estudei com a filha dela, e ia muita vez à casa dela, e a filha dela é que me dava roupas para eu vestir, para lá, para ter umas roupas mais bonitas. E muitas das vezes ia com a filha dela lá para casa, e ela começou-me a evangelizar. E disse, oh, Teresa, sempre que eu passava na loja dela, ela dizia, oh, Teresa, vai lá um domingo à igreja, vais ver que Deus, tu falas tanto em Deus, dele existe. Eu disse, e na igreja? Foi na igreja universal, está a brincar comigo. Mas eu gostava tanto dela, para não lhe dizer não, eu dizia, está bem, este domingo eu vou. Olha, eu vou ficar à espera, está bem, nunca ia. Nesse dia, foi numa terça-feira, mas nós nunca nos esquecemos. Cheguei à porta da loja, já ela vinha tão abatida, ela perguntou-me o que é que estava a passar. Eu disse que tinha vindo do Instituto de Oncologia, que o médico deu-me o diagnóstico e tinha o relatório do médico que dizia que não voltava a andar. Ela disse, oh, Teresa, eu tenho-te convidado tanto. Vai lá que vai conhecer Deus e vais ver que a coisa... Tu vais ver que tens resultados. Olha, eu estava tão desesperada naquele dia e aquilo era uma terça-feira, que era o dia da saúde. Eu disse, está bem, eu vou lá hoje. Entrei, estavam eu, a esposa do pastor e o pastor. Na altura, o pastor pediu-me para subir, porque ele queria me ir embora. Eu disse, olha, mas não se vai embora sem eu fazer uma coisa à sua perna, importa-se? E uma das coisas que me impressionou ali na altura foi que ele não, porque eu tenho muitas cicatrizes, o pé é um pé feio porque foi muito cortado. Ele não sentiu nojo, nem pôs luvas, nem nada. Pegou num algodão com azeite e ungiu. Eu nunca mais consegui sair de lá. Como dormi, que eu não dormi há 4 anos, e deixei, e aquela noite eu não senti choque. Fui acreditando naquilo que eu fui ouvindo e a pondo em prática. Tanto que 1 mês depois de eu lá estar, eu deixei as muletas e eu comecei a andar. Hoje, eu sou uma pessoa, tenho uma vida normalíssima, pronto, nunca foi preciso uma cadeira de rodas, ainda cheguei ao meu ortopedista sem as muletas 1 mês depois, com o relatório, para ele ver. Ele ficou surpreendido. Foi este Deus dos milagres que me curou, sem dúvida nenhuma. Hoje tenho a casa que eu quero, compro as coisas ao meu gosto e como o melhor. Mas a minha maior realização, de facto, é Deus, saber que Deus é comigo, Espírito Santo. E este Deus da Igreja Universal tem sido tão maravilhoso para mim, que me curou da hepatite B. Eu fui portadora da hepatite durante 30 anos, devido a uma transfusão de sangue. Foi-me diagnosticado quando eu tinha os meus 16 anos, mas Deus veio mostrar que, de facto, para ele não, nada é impossível. O meu médico ficou muito admirado, porque ele dizia, Teresa, tu conforma, porque tu vais ter de levar isto para o resto da vida. E eu dizia-lhe, não, doutor, o Deus que eu creio vai-me curar. E ele depois disse, você tem um Deus que de facto está consigo. Toda a vida que eu me lembro, com a minha deficiência, andei com sapatos ortopédicos horrorosos, porque o ortopedista também me disse, Teresa, a partir desta idade, que eu ainda era muito nova, tu não vais conseguir andar com os sapatos normais. E então foi este calçado que eu calcei até o ano passado. Hoje calço uns sapatos normais, não uso mais isto, até isto Deus me tirou.
0: Muito bem, nós acompanhamos os relatos, testemunhos, e a senhora Teresa, a mãe, se suicidou com 28 anos, quando ela ainda era pequena. O pai era empresário em Moçambique, onde tinha uma vida muito boa, mas devido aos problemas no país, vieram para Portugal, foram viver na casa de uma tia, mas após algum tempo a tia expulsou da casa. O pai da Teresa tornou-se mendigo, e ela e o irmão foram enviados para uma instituição de menores. Na instituição, passou fome, sofria muito maltrato. A Teresa já carregava também problemas, né, graves de saúde, o que fazia com que ficasse muito tempo internada no hospital. Ao longo do seu crescimento, fez 23 operações. Devido a esse problema, após o falecimento do pai, a Teresa perdeu o chão. Aos 20 anos saiu da instituição e conheceu o seu marido. Aos 28 anos, teve de fazer uma cirurgia de urgência, pois seus olhos começaram a desfazer. Durante 4 anos, não conseguia fechar os olhos e ficou muito magra. Sentia muito choque na perna e os médicos pensavam até que ela não iria resistir. Após muitos exames, os médicos disseram que nunca mais iriam andar normalmente, que teria de andar de muletas ou numa cadeira de rodas o resto da vida, e do sofrimento. Era tão grande que Teresa começou a pensar em acabar com a vida, tal como a mãe tinha feito com a mesma idade. Olha a situação que ela estava passando. Sofrendo, pensando, não tem mais jeito, pensou em tirar a própria vida, mas quando ela chegou na Universal, esse sofrimento foi cancelado, e é isso que tem que acontecer também na sua vida. Por isso que nós estamos buscando ao Deus Todo-Poderoso. Nesse domingo será um dia de saciar a sede dos sedentos. Quantas pessoas têm tido sede de uma vida melhor, de uma vida diferente, né? O salmista, ele diz, o que darei ao Senhor por tantos benefícios? E o salmista, mesmo respondendo através de Deus, ele disse, tomarei o cálice de salvação. E é isso que você vai tomar. nesse domingo o cálice de salvação para salvar desse problema. Nós vamos determinar que você vai ser salvo dessa situação, a qual você pensava que não tinha mais saída. Nesse domingo, às 9h30 da manhã, em uma Universal mais perto de si, como aqui em Viseu, bem em frente à estação das caminhonetas de Viseu, tá bem? Chegamos ao fim da nossa participação, que Deus abençoe, forte abraço e até lá.

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1: 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São 7 horas.
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3: Deus abençoe a todos vocês. Que o Espírito Santo venha iluminar o entendimento de todos nós, para que saibamos aquilo que é o melhor para nós. O melhor para nós é o que Deus quer. Ele é Pai. Você sabia? Deus é Pai. E como pai, ele quer guiar os seus filhos. Eu sei que o pai usa os seus servos para pregar o evangelho, para irem por todo o mundo pregar o evangelho. Mas o pai quer estar dentro de cada filha, cada filho, para guiá-lo pessoalmente. Isso é extremamente importante para você saber, compreender e se lançar de corpo, alma e espírito na campanha do batismo com o Espírito Santo, o selo do Espírito Santo. Veja só, nós estávamos há pouco conversando sobre a ida das caravanas a Israel, e muitas pessoas que foram, as pessoas que participaram das caravanas a Israel, antigamente nós levamos lá centenas, quase 1000 pessoas, uma certa ocasião em Israel, mas foi um fiasco, foi um fracasso. Espiritualmente foi debaixo de vaia, porque não havia espírito, havia emoção, havia o sentimento de estar na terra de Israel, mas não o sentimento de trazer de Israel o Espírito Santo consigo para casa. Bem, hoje é diferente. Nas caravanas que nós temos feito a Israel, as pessoas não vão focadas para tirar fotografia, para filmar, e para comprar, e para ver, e para sentir. Nada disso. As caravanas que nós da Igreja Universal do Reino de Deus fazemos não é para ver o que Jesus viu quando andou na Galileia. Não é para participar, ver o Monte das Oliveiras ou experimentar a água dos rios Jordão. Nada disso. As pessoas agora nas caravanas a Israel são escolhidas É isso mesmo. São eleitas. Porque é só para quem está interessado em receber o Espírito Santo. Só para quem realmente quer receber o Espírito Santo. Porque numa ida a Israel, eu tenho pregado aquilo que Jesus fala. Ele falou para os discípulos: se estas pedras se calarem, se essas pessoas se calarem, as próprias pedras clamarão. E realmente, quando a pessoa vai com sede conhecer Israel para receber o Espírito Santo, o Espírito de Deus, então as pessoas vão com foco, com uma ambição, com uma intenção, a intenção de serem seladas, confirmadas filhas de Deus. É tão importante, minha amiga, mas tão importante, que você coloque na sua cabeça, no seu coração, esse propósito de receber o Espírito Santo, porque é uma questão de vida ou morte, eternamente. Não estou falando de vida ou morte aqui na Terra, não. Eu estou falando de vida ou morte eternamente. O único que garante mesmo que nós somos filhos de Deus, que nós somos eleitos de Deus, que nós somos selados com o Espírito Santo, é o próprio Espírito Santo. Não é o pastor, não é o bispo, não é a igreja, nada disso. É o próprio Deus. Jesus disse assim, presta atenção nessa palavra. Ele disse para os seus discípulos: quando vier aquele, quem? Aí ele diz: o Espírito de verdade. Quando vier o Espírito de verdade, ele vos guiará em toda a verdade. Nós vivemos num mundo de mentiras, você sabia, né? Você sabe disso. Acho que todo mundo sabe. Nós vivemos num mundo de mentira, num mundo de engano, num mundo de propaganda excessiva, um mundo de muitas ofertas aparentemente extraordinárias, mas por trás tem os interesses econômicos que fazem as pessoas enganarem-se a si mesmas. Nós vivemos num mundo de mentira, de engano. Só tem um que pode confirmar se nós estamos na verdade ou não, é o Espírito da verdade, o Espírito de verdade, que é o Espírito de Jesus. Jesus disse: eu sou a verdade, o caminho, a verdade e a vida. Então quem tem Jesus tem o caminho, a verdade e a vida. Quer dizer, não anda com dúvida, não anda com medo, não anda com ansiedade, não toma ansiolítico. Por quê? Porque o Espírito Santo guia essa pessoa pessoalmente. Não é o pastor, nem o bispo, nada disso. É o próprio Deus. Então, nós estamos trabalhando nessa campanha de Israel para que as pessoas tenham o Espírito da verdade, o Espírito de verdade. Se elas quiserem ficar na Igreja Universal do Reino de Deus, amém. Se não quiserem ficar na Igreja Universal do Reino de Deus, mas quiserem ficar na sua denominação com o Espírito Santo, amém. Graças a Deus. Nós não estamos trabalhando para uma instituição. Nós estamos trabalhando para o Reino de Deus. O reino que prepara as pessoas para o reino dos céus. O reino de Deus é a preparação para o reino dos céus. Nós temos ensinado isso às quartas-feiras. Bem, então estávamos conversando há pouco sobre esse assunto, de como é imprescindível a pessoa ser batizada com o Espírito Santo. Porque só Ele pode nos guiar. Só Ele conhece os nossos corações. Conhece as nossas ambições. Ele conhece as nossas intenções. Não há nada em oculto diante dos olhos do Espírito Santo. Não há. Ele conhece. Então, quando uma pessoa diz assim, bispo, poxa, eu estou há tantos anos na igreja, ainda não recebi o Espírito Santo. Você não tem ideia de como isso entristece a gente. Eu me sinto fracassado. Honestamente, eu me sinto um fracassado quando a pessoa fala que está há tantos anos na igreja e não recebeu o Espírito Santo. Mas o que, que eu posso fazer? Bom, o que eu posso fazer é fazer campanha. É estender para todas as pessoas um movimento para que todas as pessoas venham abraçá-lo e receber o Espírito Santo. E isso, graças a Deus, graças a Deus, tem acontecido. Então, você, amiga e amigo, e que tem a sua vida amarga, você frequenta a igreja, você se sente bem dentro da igreja, mas quando você sai da igreja, volta, todos os seus problemas voltam para você. Você se sente triste, abatida, não há alegria com você, é falta do Espírito Santo. Você é aquela pessoa que vive com dúvida. Você é uma pessoa frágil, fraca, débil. Qualquer coisa que você tem dúvida, você fica parada, porque a dúvida para as pessoas, estaciona. Sabe aquela água parada que vai dando bicho, mosquito? Pois é, assim são muitas pessoas dentro da igreja, inclusive da Igreja Universal do Reino de Deus. Por quê? Porque está faltando a vida. E a vida é o Espírito Santo. Sem o Espírito Santo, amiga e amigo, eu diria, é impossível a pessoa permanecer na fé. Razão pela qual muitas pessoas começam bem e depois saem, vão embora, desistem, desanimam, caem no pecado outra vez, deixaram a vida de erros por algum tempo, mas chegou um tempo em que desistiram, não aguentaram a pressão do reino do mundo, a pressão da mentira, o reino da mentira, o reino do engano que é este mundo. Por exemplo, apenas a título de exemplo, eu não quero criticar de forma nenhuma o que o mundo oferece, mas nesses dias de Copa do Mundo, como as pessoas ficam atraídas, como as pessoas se entregam, como as pessoas se rendem às emoções do futebol. Eu gosto de futebol, eu aprecio o futebol, mas eu não posso jamais, em tempo algum, me inclinar e torcer para o futebol como se eu estivesse torcendo pela minha própria vida. Não, minha amiga e meu amigo, não. Eu não posso misturar alhos com bugalhos, eu não posso me envolver nesse espírito de disputa, de competição e ficar na hora de torcer, ficar com raiva do jogador que perdeu um pênalti, por exemplo, do meu time ou do Brasil que empata com o Marrocos. Eu não posso ficar satisfeito. Então, para que eu possa estar em paz comigo e, sobretudo, com Deus, eu não posso me envolver. Eu torço também, ganho o melhor, que Deus faça a vontade dele, etc, etc. Mas eu não posso mergulhar no espírito da Copa do Mundo. Porque senão eu também danço, com certeza, E isso é a verdade. Então, amiga e amigo, cuidado. A mesma coisa se trata da política, que fale mal da esquerda, que fale mal da direita, que fale mal de fulano, beltrano, fez isso, fez aquilo. Se você mergulha no espírito da política, você obrigatoriamente tem que torcer por alguém. E no que você torce por alguém, você já está deixando de torcer pela pessoa mais importante, que é você, a sua alma. Você deixa de torcer pela sua alma para torcer pelos outros. E o que que você vai ganhar com isso? Não é verdade? É ou não é? Então, minha amiga, meu amigo, além do que, quando se torce por um, se distorce por causa do outro. Não é verdade? Irritado, isso mesmo. A pessoa fica irritada, chateada, porque fulano fez isso, beltrano fez aquilo, e você acaba se envolvendo com um problema alheio, quando você tem um problema maior para resolver, que é a sua própria alma. Amiga e amigo, só o Espírito Santo para nos guiar em toda a verdade. Só o Espírito Santo para abrir os nossos olhos, para enxergar esses problemas, problemaços que nós nos estamos cercados enquanto estivermos neste mundo. Essa é a realidade. Então, você, amiga e amigo, precisa saber que o batismo com o Espírito Santo não é uma opção de fé, não é uma doutrina, é uma obrigação de cada pessoa que crê no Senhor Jesus receber. Você tem que receber o batismo com o Espírito Santo. Tem que receber. Jesus disse: quando vier o Espírito de verdade, ele vos guiará. Só ele pode guiar você a uma vida saudável, uma vida que você tem consciência e sabe separar o alho do bugalho, o joio do trigo, separar as pessoas que são verdadeiramente de Deus das pessoas que são verdadeiramente do mal. É isso mesmo. Porque se você se envolve, você está limpa e vai numa festa onde todo mundo está sujo, você pode ter certeza que você vai se sujar também. Então, quando você é guiado, guiada pelo Espírito Santo, você mesma sabe quem você vai escolher para andar junto e quem você vai se separar para andar fora dessa pessoa. Inclusive, especialmente no quesito de casamento, por exemplo. Imagine você se casar com uma pessoa, você cheia do Espírito Santo, e casa com uma pessoa cheia do espírito do mal, do diabo. Ora, como é que pode esse casamento dar certo? Não pode. Como misturar a luz com as trevas? Quer dizer, uma pessoa que está na luz e casa com uma pessoa que está nas trevas, ela está escolhendo viver um inferno na sua vida pessoal, na sua vida espiritual. Então, só o Espírito Santo para poder guiar a gente. Bispo, mas eu já casei mal, eu não tinha essa orientação. Eu casei porque eu gostava, eu amava, eu achava que ela me amava, que ele me amava, mas depois que eu casei, olha, minha vida virou um inferno. Eu sou da igreja, eu tenho o Espírito Santo, mas o que que eu faço agora? Não pergunte ao pastor nem ao bispo o que você deve fazer. Se você tem o Espírito Santo, ele vai guiar você. O que você deve fazer? Ouça a voz dele, ouça o conselho dele, porque ele quer o melhor para você. Ninguém melhor do que

Deus nos dá de graça a salvação, só que por causa da fé. E a fé envolve entrega total da sua vida ao Espírito da fé, que é o Espírito Santo, que é o Espírito de verdade. Só o Espírito de verdade pode guiar você, manter você na fé por toda a vida. Porque quando a gente abraça a fé no Senhor Jesus, a gente é salvo. Mas para permanecer salvo, a gente tem que respirar o ar, o oxigênio celestial, todo dia, toda hora, todo minuto, todo segundo. Porque se a gente não respirar o ar celestial, a gente acaba dançando naquele sentido, com os que vivem no engano deste mundo, nas mentiras deste mundo. Nós vivemos num mundo de mentira. Mentira, mentira, mentira, mentira. Essa é a verdade. E como é que você vai se sobressair ou sobreviver num mundo de mentira? Quando o Espírito de verdade guia você. Então, esse é o propósito dessa campanha de Israel. Entre nele, entre nesta campanha, mergulhe nele. Você não tem que pagar nada, nada, nada, nada, é de graça. Você recebe o Espírito Santo de graça, pela fé. Mas a fé exige atitudes, a fé exige compromissos. A fé pura, verdadeira, inteligente, exige o sacrifício. Que sacrifício? Você tem que negar o seu eu. Você tem que negar a sua vontade. Como eu falei ainda há pouco, você é uma pessoa que tem o Espírito Santo. Você diz que tem o Espírito Santo. Você crê que tem o Espírito Santo. Mas você está se associando com uma pessoa que tem o espírito do diabo. Como é que você vai resolver esse problema? Ah, bispo, mas eu amo. Ah, eu amo. Como é que você vai fazer? Eu não vou lhe aconselhar, porque eu não sou mestre no assunto. Eu posso dizer para você quem pode lhe dar o conselho certo, certeiro, que vai fazer de você uma pessoa feliz. Só o Espírito Santo. Só ele. Por isso é necessário realmente a pessoa ter o Espírito Santo, porque quando a gente recebe o Espírito Santo, o próprio Espírito Santo confirma dentro da gente o que é certo e o que é errado. Eu lembro, e eu já falei isso aqui N vezes, eu fui noivo logo na minha juventude. Eu queria, porque queria me casar, e eu gostei de uma jovem da igreja, que tinha o Espírito Santo, mas aqui dentro do meu coração, no fundilho do meu coração, havia uma insignificante dúvida, umazinha, digamos 1% de dúvida, 99% de certeza que era de Deus. Eu pedi até sinal a Deus, ele me deu sinais, mas não tirou aquela duvidazinha, aquele 1% de dúvida. Então, em 3 meses, eu comecei a namorar, noivei, e já estava para casar, mas casamento praticamente marcado, há 3 meses, já tinha comprado móveis, etc, etc. E Deus me deu o sinal no momento certo, na hora certa, na hora exata. E eu disse, não, eu não vou em frente. O Espírito Santo me convenceu 100% que aquele casamento não era vontade de Deus. E ela não era incrédula, ela era uma pessoa cheia do Espírito Santo. Então por que que não deu certo, bispo? Não daria certo? Porque não era pessoa para mim. Eu não era para ela e ela tampouco era para mim. E isso a gente só tem discernimento, conhecimento, se você tiver o Espírito Santo. E se você for, também tem isso, se for sensível à voz do Espírito Santo. Porque a voz do Espírito Santo é acima da voz do coração, que é enganador. Amiga e amigo, sem o Espírito Santo,

você está fadada ao fracasso, qualquer um de nós. Eu aceitei Jesus, fui salvo. Isso há 62 anos atrás. E continuo salvo, por quê? Porque eu sou bom? Porque eu sou esforçado? Não. Porque o Espírito Santo me tem guiado. Graças a Deus. Não porque eu mereço. Eu não mereço nada. Mas Ele conhece bem o meu coração. Ele sabe bem as minhas intenções. E por conta disso, Ele guia. Ele orienta. Ele sabe que eu não quero fazer a minha vontade. Eu quero fazer a vontade dEle. E se Ele não me guiar, eu já falo para Ele mesmo: Senhor, se o Senhor não me guiar, se o Senhor não me disser a Tua vontade, eu vou fazer a minha. Eu não tenho outra opção. Eu tenho que saber o que é certo e o que é errado. Me diga o que eu tenho que fazer, porque se o Senhor não falar, eu vou fazer o que eu quero fazer. E Ele tem atendido a minha voz, a minha oração, graças a Deus, pela misericórdia dEle, não porque eu mereço. Ninguém merece nada. É como Paulo diz: pela graça, quer dizer, pelo favor imerecido, nós somos salvos pela fé. Então, amiga e amigo, receber o Espírito Santo, ser selado com o Espírito Santo, ser confirmado pelo próprio Espírito Santo, que Jesus disse, Ele, e somente Ele vos guiará. Então, minha amiga, meu amigo, é porque tem necessidade. Por isso, nós falamos ontem que Deus fala o que Ele quer. A maior oferta que você pode dar a Deus é você tomar o cálice da salvação, é você beber do cálice que Ele oferece para você, que é a salvação, e o Espírito Santo faz parte desse cálice. Amiga e amigo, em o nome do Senhor Jesus, vamos para cima desse propósito. Se você não recebeu o Espírito Santo, ou se você tem dúvida do seu batismo com o Espírito Santo, se você tem dúvida, é porque não é batizada. É isso, eu penso assim. Se você tem dúvida, é porque não é. Porque quando a pessoa tem o Espírito Santo, ela tem certeza, ela não tem um mínimo de dúvida. Se ela não tem certeza, se fala em língua, se não fala em língua, não importa. O que importa é o seguinte: o que está escrito, o Espírito Santo, o próprio Espírito Santo, testifica com o nosso espírito que nós somos filhos de Deus, quer dizer, nascidos do Espírito Santo. Então, vamos trabalhar para que você seja cheio do Espírito Santo. Você seja cheio do Espírito Santo. Esse tem que ser o foco, tem que ser o seu alvo principal. Ao invés de você realizar os seus sonhos físicos, materiais, emocionais, conquistadores no reino deste mundo, o maior sonho que um ser humano pode realizar na sua vida, maior do que conquistar todas as loterias esportivas, sabe qual é? É receber o Espírito Santo. Porque quem recebe o Espírito Santo, aí é só, como diz o outro, correr para o abraço. Deus abençoe a todos. Nós vamos fazer esse propósito e no dia 13, agora de julho, estaremos começando, reiniciando o jejum de Daniel. O jejum de Daniel, de 21 dias, nós vamos estar mergulhando nas águas do Espírito Santo. E quem quiser, venha conosco. Deus abençoe a todos e até amanhã, em nome do Senhor Jesus.

0: milhões de seres humanos. 8 bilhões de vozes. Como chamar a atenção de Deus dentre tanta gente neste planeta que vivemos? A quem verdadeiramente ele se inclina para ouvir?
1: Oh, Deus, tem misericórdia de mim. Eu passo de um pecador.
2: Não é bom tomar o pão dos filhos e lançá-lo aos cachorrinhos.
3: Eu sei, senhor. Mas até mesmo os cachorrinhos comem as migalhas que caem das mesas de seus donos.
1: Nós merecemos estar aqui. Mas ele não. Senhor, lembra de mim quando entrar no teu reino?
0: Deus não resiste a quem se aproxima dele com sinceridade.
4: Em verdade te digo que hoje estará comigo no paraíso.
0: O sincero rasga a alma, joga limpo, não disfarça nem esconde a sua real intenção. Ele é o que é. A oração sincera é a mais pura expressão da alma. É a ponte que faz a ligação entre o nosso espírito e o Espírito de Deus.
5: Eu fiz um propósito de jejum, eu jejuava, acordava de madrugada, eu fazia de tudo. Eu era 24 horas falando para Deus que eu queria o Espírito Santo. Eu já falava para as pessoas que Deus curava, que Deus libertava. Só que eu não falava da salvação, porque ainda não tinha certeza da minha salvação. Eu não tinha o Espírito Santo. Aí de um dia eu cheguei, eu estava trabalhando num local sozinho. Aí eu fui tipo conversando com Deus, eu falei para Deus, eu falei assim: meu Deus, se coloca no meu lugar. O Senhor me curou, mas o mais principal que é a minha alma, o Senhor ainda não curou, que eu preciso do Espírito Santo, que é a paz, que é a certeza da minha salvação. Eu falei: o Senhor tinha coragem de falar de mim para alguma pessoa, se o Senhor não me conhecesse, como eu tenho falado para as pessoas do Senhor? Aí quando eu falei isso, nesse dia, foi algo mais precioso na minha vida. Porque Deus, ali não foi um pastor que falou comigo. Eu não estava nem na igreja, estava trabalhando. Mas a minha sede era tão grande de receber o Espírito Santo. Eu falei para ele: eu não estou te pedindo dinheiro, não estou te pedindo carro, não estou te pedindo casa. Eu não quero ter mais nem uma hora de vida. Mas o que eu não aceito é chegar ao meio-dia de hoje e o Senhor não entrar na minha vida. E quando eu falei essas palavras, o Espírito Santo veio sobre mim. Deus falou: eu nunca te abandonei. Eu sempre estive contigo. A partir de hoje acabou o teu sofrimento. E entrou uma força dentro de mim. Eu não sentia, mas entrou uma alegria dentro de mim que era incontável. Naquela mesma hora sumiu o vazio. Depois desse dia, nunca mais a minha vida foi a mesma. Os problemas financeiros continuavam por lá de fora. As pessoas continuavam me rejeitando. Mas eu não era mais sozinho. Ali eu já não estava mais sozinho. O meu maior prazer hoje não é nem trabalhar para ganhar dinheiro, é lutar para ganhar uma alma. É lutar para levar as pessoas a ter o que eu tenho. Eu chego e falo para elas: o que você está querendo é muito pouco, porque o que Deus tem para te dar, você não tem noção.
0: Se de fato você tem sede em receber o Espírito Santo mais do que tudo, faça um desafio. Seja sincero. Derrame toda a sua vida diante dele. E o Senhor Jesus, de pronto, atenderá o desejo da sua alma. Bem sei eu, Deus meu, que tu provas os corações e que da sinceridade te agradas.
6: Eu nasci num lar totalmente desestruturado, né? Onde havia muitas agressões físicas, torturas verbais. Eu tive um momento em que, numa agressão física, meu pai desferiu um soco contra minha mãe. E eu, muito pequeno, peguei uma canequinha com água e tentando fazer ela recobrar o ânimo, acordar daquele momento. E já falando para ela que eu tiraria ela daquela vida. Meu nome é Jader Silva, tenho 43 anos e sou especialista em merchandising. E eu passei a ser rebelde. O que, que nasceu dentro de mim foi uma rebeldia muito grande. Com isso, fez com que eu tomasse a fazer coisas aí fora que eu não imaginava viver. Né? Então, passei a ter mais companhias. A minha vida realmente era ficar mais na rua. E ali eu fui absorvendo muitos aprendizados ruins para minha vida. Quando mais ou menos eu tinha ali para 12, 13 anos de idade, eu já comecei a provar a bebida, o álcool. E a bebida já começou a fazer parte de mim. Eu já não vivia sem. O que, que isso me trazia como consequência? Eu não conseguia manter aquilo que eu começava. Era tudo ficava interminado. Eu não acabava. Então eu começava a estudar, parava. Começava a trabalhar, ficava pouco tempo. Dentro de casa, eu pensava em ajudar, que era o propósito que eu tinha. E falava para minha mãe, eu vou voltar para tirar a senhora dessa vida, né? Vou te ajudar com isso, mas eu me vi nos vícios. Eu já fui conhecendo outros vícios, né? O vício do cigarro, então, assim, da pornografia, né? Da prostituição. Mas dentro de mim havia um buraco, um vazio muito grande. Havia um grito, porque depois que tudo isso passava, eu olhava para dentro de mim e não achava razão de viver. Eu lembro que numa dessas saídas que eu tive com jovens e entregue às bebidas, a noitada, a balada e tudo mais, eu me vi numa situação onde eu fui levado para miliantes que estavam prontos para me assaltar. E naquele momento eu vi uma arma sobre a minha cabeça e ali eles me batiam e falavam, hoje você vai morrer. E aí eu recordei da época da minha avó. Minha avó que conheceu a Igreja Universal e falava para a gente sobre esse caminho. Então naquele momento eu lembrei, recordei dessa fé que me foi passada. Né? E não praticado. Mas naquele momento eu reuni todas as forças que eu tinha e falei com Deus. Falei, Deus, me tira dessa situação. Me livra disso daqui. Porque eu estava prestes ali realmente a morrer. E aí eu lembro que num momento, assim, sem explicação, tocou uma sirene bem próximo do local onde nós estávamos. Na hora que eles viraram as costas para mim, eu saí daquele buraco e corri em zigue-zague buscando fugir daquele local. Mesmo assim, eu não voltei para a fé. Eu não voltei para Jesus, ainda continuei no mundo. Isso foi se agravando, porque eu fui morar sozinho, e aí muitas das vezes eu acordava dentro de casa sobre o efeito dos vícios, com boca de fogão ligada, gás vazando, a ponto de acontecer alguma tragédia. Eu me via, eu me olhava diante do espelho da vida e falava assim, poxa, para mim não tem solução. Eu vou ser assim, eu nasci para ser assim. Todo mundo falava que eu era ovelha perdida, que eu não tinha jeito para nada, que era só aguardar onde vamos encontrar o corpo do Jader. É o que eles me falavam. Eu sozinho ali, veio uma situação, acabei me envolvendo num relacionamento. Essa pessoa ficou grávida. E aí eu falei, poxa, sou pai, eu preciso dar um nome pro meu filho, então eu vou casar. Mas ainda preso aos vícios, ainda preso à vida errada que eu aprendi a viver. Então isso não prosperou, porque havia discórdia, desentendimento por anos. Então a gente ficou uma década nesse relacionamento se agredindo, né? Sem paz dentro de casa. Então tanto eu quanto a pessoa que eu me relacionei no período, não tínhamos qualquer felicidade. E vivemos assim uma vida de inferno dentro de casa. Até que chegou o divórcio. Naquele momento, para mim, eu me vi sozinho, do zero. Eu tinha que recomeçar a minha vida. Então eu tomei uma decisão de ouvir aquilo tudo que a minha avó havia me apresentado lá atrás. Então minha avó tinha me apresentado uma fé viva, uma fé genuína, uma fé pura, E eu sempre tive essa referência. Se você pegar e misturar a fé com a palavra de Deus e a prática, você vai ter como resultado uma vida nova. Eu lembro que eu saí ali sozinho, machucado, cabisbaixo, coração partido, com a vida em pedaços, e eu fui até a Igreja Universal. E eu lembro que eu cheguei num domingo, numa reunião muito, muito abençoada, onde eu pude realmente me esvaziar de mim mesmo, escutar as verdades, porque a palavra de Deus exorta, ela te mostra e te revela aquilo que você precisa ter como entendimento para seguir diferente daquilo que você aprendeu. É uma nova chance. Então, quando eu ouvi um homem de Deus falando que a palavra de Deus afirmava que tudo se faz novo, se você crê, eu tomei aquilo para mim. E eu falei, é isso, eu vou em frente. E ali começou a minha busca. Então, começou a libertação, eu larguei todos os vícios. Foi algo maravilhoso, extraordinário. Mais do que tudo que eu já conquistei na minha vida, foi ver Deus tirando todo aquele mau caráter, aquela má índole, aquela forma arrogante de ser, egoísta de viver, né? Onde eu olhava para todo mundo e falava assim, todo mundo pode ser feliz, eu não posso. Então meus traumas, meus complexos, tudo isso eu fui deixando. Conforme eu me aproximava de Deus, Deus ia me limpando, né? Não passou muito tempo, eu tomei a decisão de me batizar nas águas. Eu desci nas águas, entreguei a vida velha. Então era realmente essa parceria. Eu ouvi isso, Deus trabalha em parceria. Chegar até Deus e ouvir falar do Espírito Santo, para mim, foi algo assim, poxa, é o próprio Deus dentro de mim. Como que eu posso merecer isso? E eu pensava assim, que era por merecimento, né? E não era, era pela entrega. Primeiro ponto, primeira atitude que eu tomei foi deixar de ter contato com todas aquelas pessoas que me levavam a ter inclinações para coisas erradas. Então eu me afastei de todas elas e comecei a olhar para dentro de mim. De tudo aquilo que eu precisava deixar, eu deixava embora. E mesmo o contrário, com o meu coração queimando, muitas coisas você querendo deixar, eu falava, não, eu preciso do teu Espírito Santo. Então deixei ressentimento, eu deixei qualquer tipo de aborrecimento, mágoa, coisas contrárias a pessoas e coisas apegadas que eu tinha dentro de mim, tudo isso eu deixei embora. Então eu mergulhei na palavra, eu comecei a ter sede de me envolver com as coisas de Deus, então comecei a participar mais das orações na madrugada, eu comecei a jejuar mais, e eu comecei a fazer uma prática que me aproximava de Deus. Então eu lembro até que uma das que eu fazia, que era minha mesmo, às vezes eu marcava de 1 em 1 hora eu correr para um lugar, né, reservado, mesmo num local de trabalho, para falar com Deus. No domingo pela manhã, eu já me preparei antes de ir para a reunião. Eu saí de casa diferente. Eu saí de casa em espírito, já falando com Deus, antes de colocar os pés dentro da Igreja Universal. E ali eu já vinha falando com Deus, falando, Deus, é hoje. E assim, por incrível que pareça, como Deus prepara tudo. O pastor que estava ministrando a reunião, ele nos deu a oportunidade de subir ao altar. Ele falou, fiquem à vontade. Eu lembro que eu procurei um cantinho, tinha uma coluna bem reservada dentro daquele altar, e eu fui diretamente para lá, e eu tenho certeza que ali o próprio Deus me abraçou. O próprio Espírito Santo me abraçou, veio sobre mim. Ali eu comecei a falar para Deus, e Deus já estava ali, sabe, eu sou contigo. E eu sei que daquele dia eu desci dali com uma força tão grande dentro de mim. Eu nunca mais fui o mesmo. Nunca mais eu fui o mesmo, Jade. Deus me deu uma nova identidade. E eu sei que aquela força entrou dentro de mim. E até hoje ela está aqui. E aonde eu vou, assim, graças a Deus, há uma paz dentro de mim. Então tudo que eu vou fazer, eu tenho direção, eu falo com Deus. Eu sei que lutas todos passam. Né, os desafios da vida, enquanto nós estivermos aqui, todos passamos, mas com o Espírito Santo a certeza que você vai obter a vitória, que você vai avançar, que você tem a força maior dentro de você. E o propósito é os céus, né? Eu falo, tudo aqui é passageiro, tudo aqui vai se findar, né? Um bom casamento que eu tenho hoje, eu tenho uma esposa maravilhosa ao meu lado, né? Eu tenho meus filhos abençoados, inclusive um que já está indo na Força Jovem com 15 anos, quer dizer, se entregando para Jesus, acabou de se batizar. É o exemplo que ele teve do pai, né? Que teve a experiência com Deus, então eu deixo, não deixo de passar isso para eles. Tudo agora que eu comecei, eu terminei, então me formei, Hoje eu sou especialista dentro de uma área. Sim, muitas coisas foram acontecendo. Deus foi me dando situações que eu não pensava viver. E o maior é a paz, porque não tem coisa melhor do que você poder estar onde for, independente da situação, tendo a segurança e a tranquilidade que Deus está com você, que o Espírito Santo está com você. Então eu agradeço muito a minha avó, que foi a primeira coluna, né, dentro dessa família. Ela há 30 anos, hoje ela é obreira, 30 anos no Templo de Salomão, desde a igreja da 499 na Celso Garcia, antiga 499, ela já era obreira e se mantém até hoje. E hoje eu sou um desses frutos que estão aqui. Assim, eu costumo dizer que eu olhando para mim mesmo, eu não me vejo com a pessoa que eu fui no passado. Eu não reconheço a pessoa. Eu falo, eu tenho que fazer um esforço muito grande para recobrar a memória daquilo. Porque hoje a certeza, a paz e a presença de Deus que eu vivo e a condição que, a da vida que Deus me proporcionou é totalmente diferente. Espírito Santo é meu tudo. Sem Espírito Santo não tem sentido para a gente viver. É Ele quem me guia, é Ele quem me dirige, é Ele quem me inspira, é Ele quem me dá força. Ele é meu tudo.
0: Um pequeno riacho onde uma criança de 2 anos poderia brincar. Essa nascente de água que brota nos Andes peruanos tem origem graças ao derretimento das neves acumuladas no cume das montanhas. Já parou para pensar no que esta pequena nascente de água poderia se tornar? Esta fonte que acabamos de ver se torna em um gigante, o Rio Amazonas. O mais impactante do planeta, o mais caudaloso, o mais longo e também o mais deslumbrante. Seu volume de água supera a do Rio Nilo, Jansen e Mississippi juntos, tornando-se uma massa de água gigantesca. Afirma-se que ele poderia saciar a sede de todos os habitantes do planeta. Este sistema fluvial desemboca no Oceano Atlântico. Sua bacia ocupa a terça parte de todo o território sul-americano, um total de 8 países. Seu volume de água é enorme, 230 mil metros cúbicos escoam por segundo. E sua importância é ainda maior, já que o Rio Amazonas fornece a quinta parte de água doce incorporada nos oceanos da Terra. O comprimento deste gigante é de mais de 7 mil quilômetros e sua largura de 10 quilômetros. Flui em direção leste e em suas profundidades surgem as espécies marinhas mais espetaculares, temíveis e muitas vezes nunca antes vistas na história do planeta. É o habitat de mais de 10 mil espécies de peixes, mais do que todo o Atlântico. Para os cientistas, o Rio Amazonas é o mais importante. Mas pense, este poderoso rio nasceu de uma pequena fonte. Jesus respondeu e disse-lhe, qualquer que beber desta água tornará a ter sede. Mas aquele que beber da água que eu lhe der nunca terá sede, porque a água que eu lhe der se fará nele uma fonte de água que salte para a vida eterna.
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8: Nosso Deus e Pai, em nome do Senhor Jesus, teu Filho, nós elevamos os nossos pensamentos a Ti. E eu peço, Senhor, nesta hora, que cada pessoa que acompanha essa oração, cada pessoa que ora, que pede, que suplica, que busca o Teu socorro, a Tua ajuda, cada uma dessas pessoas sejam agora alcançadas pelo Senhor. Estejam elas onde estiverem. O Senhor é Deus. O Senhor pode todas as coisas. O Senhor pode libertar esta senhora, pode libertar esse homem, pode remover o sofrimento que há tanto tempo acompanha essa pessoa. O Senhor pode trazer a paz para o coração sofrido, triste, amargurado, abatido. O Senhor pode trazer alegria àqueles que sofrem. Venha, Senhor, ao encontro de cada pessoa. Venha ao encontro desse homem que sofre, dessa senhora. Venha ao encontro daqueles que não têm paz, que não têm alegria, que vivem tristes, amargurados. Ó Espírito Santo, faça acontecer o livramento, o socorro, a libertação, a solução. Faça acontecer agora, na vida deste senhor, dessa senhora, o milagre. O milagre que essa pessoa tanto deseja, o Senhor pode realizar. O Senhor pode fazer. Há anos que essa pessoa carrega esse sofrimento. Há anos que ela carrega esse problema familiar. Mas tudo acaba, toda dor termina quando nós nos voltamos para Ti. E é o que fazemos agora, Senhor. Nos voltamos para Ti. Buscamos a Tua face. Buscamos a Tua ajuda. Buscamos o Teu socorro. Abençoe a todos que oram agora, que pedem, que suplicam, que oram conosco, que pedem a Tua ajuda. Venha ao encontro de todos, ó Deus. Venha ao encontro da mãe que sofre, do filho. Venha ao encontro de todas as pessoas que não têm paz, que não têm alegria, que não têm vida. Seja agora, meu Pai, esta mãe que ora pelos filhos, atendida na sua oração. A mãe que tem um filho nos vícios, nas drogas. A mãe que sofre, que vê a sua filha tão sofrida, a filha que sofre com problemas no casamento, a filha que está doente. Eu peço, Espírito Santo, que essa mãe tenha paz na sua casa, que ela veja o bem dos seus filhos, que essa pessoa que está amargurada, triste, angustiada, seja tocada pelas tuas mãos e que seja livre nesta hora, seja liberta. Ó Espírito Santo, eu peço em favor de todas as famílias, que o copo com água seja abençoado, que todos que beberem sejam curados e libertos. Eu apresento esse copo com água, apresento todas as pessoas que oram conosco e entrego nas tuas mãos. Sejam abençoadas, em nome do Pai, do Filho e do Espírito Santo. Assim seja. Amém. E graças a Deus, o copo com água está consagrado. Beba e seja livre, seja curado agora, seja abençoado.

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1: 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Bom dia. São 8 horas.
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Emissão de terça-feira, agora com alegria no ar. Bom dia, bom dia. Já cá estamos com muito para lhe contar e muita música para passar por cá também, faz parte. Bom dia para quem nos escuta no FM, para quem já está na nossa companhia no online ou através das aplicações de rádio. Eu sou a Cristina Ferreira e lanço-lhe o convite e quem sabe até mesmo o desafio a estar desse lado a ouvir 89.6. Rádio Antena Livre, a sair de Gouveia para toda esta região. E também chegamos aos nossos imigrantes, para quem mandamos um chique coração. Vamos às primeiras músicas, bora lá. Abrimos em português 100% nacional com Rita Rocha e logo depois Nuno Ribeiro. Até já então, boa terça para si.

Bom dia, bom dia e tenha uma boa terça-feira. Fique desse lado porque ainda hoje vamos tocar por aqui Belé com Não Tiene Sentido. Agora, vou falar sobre o tempo porque as temperaturas vão começar a descer e é assim a pique, está a ver, sem travões a partir de quarta-feira. Vem aí então a frescura que tanto estamos à espera. A descida de temperatura vai começar a acontecer a partir de quarta-feira de norte para sul. É esperada a entrada de uma bolsa de ar mais fresco, favorecendo a entrada de ar mais fresco e úmido do Oceano Atlântico. Esta descida da temperatura não estará associada ao típico regresso do vento forte, mas sim a descida de temperatura. É esperado um arrefecimento das noites, sobretudo a partir da noite de quarta para quinta-feira. Pronto, lá fora vai descer a temperatura, vamos começar a refrescar. Cá dentro na rádio, continuamos a bombar e a aquecer a emissão com Belé.

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3: A tecnologia, há sempre novidades, estamos a evoluir, há muitas curiosidades também e eu partilho muitas delas consigo aqui na emissão. Então vamos lá, começamos com uma novidade que vem da China, que está a apostar em robôs para ajudar na gestão do trânsito em algumas cidades do país. A tecnologia está a ser utilizada sobretudo em cruzamentos mais movimentados, onde estes robôs conseguem orientar veículos, peões e acaba mesmo por haver ali uma substituição, desde que seja parcial, do trabalho realizado pelos agentes de trânsito. Além da gestão do trânsito, a China tem vindo também a expandir a utilização de robôs em áreas como a segurança, atendimento ao público, indústria e até saúde. A Comissão Europeia está a preparar o lançamento de um novo concurso oficial no próximo mês de julho para a instalação das chamadas gigafábricas de inteligência artificial na União Europeia. Estas infraestruturas fazem parte do plano da inteligência artificial Continente e têm como objetivo criar centros de computação em grande escala capazes de treinar e executar modelos bem avançados. O processo tem sofrido aqui alguns atrasos, estava inicialmente previsto para 2025, mas a nova calendarização aponta para o verão deste ano. Portugal surge como um dos candidatos de relevo, com destaque para o projeto conjunto com Espanha, que prevê Sines como localização principal, complementada por pontos de redundância em Lisboa e Abrantes. O investimento global estimado ronda os 8 mil milhões de euros, com apoio europeu e participação dos Estados envolvidos. O WhatsApp tem uma nova funcionalidade de alerta de fraude. Não sei se já se apercebeu dela ou se quer saber mais pormenores. Se assim for, tem que ficar desse lado, que eu conto-lhe tudo mais para a frente na emissão.
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0: ontem mesmo recebemos a notícia, a triste notícia da morte do produtor musical Clive Davis, aos 94 anos. A informação foi confirmada pela família, que revelou que o empresário faleceu de forma pacífica em Nova York, após problemas de saúde relacionados também com a sua idade. Considerado uma das figuras mais influentes da história musical, Clive Davis foi responsável por descobrir carreiras de vários artistas. Assim, artistas que quase passaram despercebidos, como Whitney Houston, Bruce Springsteen, Aretha Franklin e Santana. Como puderam ouvir, são praticamente cantores desconhecidos de todos nós. Ao longo das várias décadas, deixou uma marca grande, profunda, na música pelo mundo, sendo reconhecido como um dos mais importantes executivos da história das editoras discográficas. Portanto, uma grande perda, mas queremos acreditar que deixou aí o seu legado e que alguém vai, claro, continuar à procura de grandes artistas.
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0: Agora, damos um pulinho às novidades musicais. Venha comigo, porque em 2026, neste mês de junho, Xana Carvalho lança Eu Adoro Assim. É uma música alegre, contagiante, cheia de boa energia, tal como é a Xana. Com uma sonoridade bem moderna, leve, viciante, o tema vai juntar romantismo, ritmo e diversão. Não sei como é que esta rapariga vai conseguir juntar isto tudo, mas ela acha que sim, que está lá isto tudo no Eu Adoro Assim. Autoria de Paquito e produção de Daniel Duarte. O tema destaca-se pela sua frescura. Ora, aí está. Se já lhe disse que a frescura vai acontecer a partir de quarta-feira lá fora, em termos meteorológicos, já cá dentro é agora que vamos refrescar a emissão com música nova de Xana Carvalho. Eu adoro.

Mais uma pausa na emissão, por aqui na Antena Livre, para falar de trânsito. Atenção aos condutores que se deslocam ao Centro de Saúde de Ceia. Neste momento já não é possível aceder ao local através da Rua da Liberdade. O novo percurso deve ser efetuado pela Rua Cândido dos Reis e depois pela Rua Capitão Dr. António Dias, onde foi alterado o sentido de circulação. Estas mudanças estão incluídas na implementação de sentido único na Rua Padre Luís Augusto Viegas e a criação de 5 novos lugares de estacionamento também naquela zona. Apesar das alterações já estarem em vigor, continua a faltar por ali a sinalização informativa para orientar os automobilistas, o que tem causado também ali algumas dificuldades. Conduza com atenção e siga então a sinalização existente no local e fica então essa indicação de trânsito aqui na emissão e já fica a saber que se deslocar ao Centro de Saúde de Ceia, que há alterações de acessos. Se tiver outras informações, também elas relacionadas com o trânsito, pode-me fazer chegar aqui à nossa emissão pelo 93-666-7449. Faça uma boa viagem, está tudo pronto para voltar à música por cá.

E quem são estas duas poderosas vozes? Não conseguiu distingui-las e até gostou do tema? Eu digo-lhe quem são: Agir e Diogo Pissarra com Até ao Fim. Bem, e isto leva-nos até ao próximo espaço por aqui na emissão e nós continuamos a acreditar até ao fim na nossa seleção. Vamos lá falar do Mundial. Portugal está a ultimar os preparativos para o segundo jogo do Mundial. A seleção das esquinas realizou ontem o último treino em Palm Beach antes de viajar para essa partida para a cidade que recebe o encontro desta terça-feira frente ao Uzbequistão. A principal novidade é o regresso de Ruben Dias ao grupo e aumentar as hipóteses de o defesa ser titular. Já Tomás Araújo continua de fora devido à lesão. Depois do empate na estreia frente à República Democrática do Congo, Portugal procura agora a primeira vitória na competição diante de uma seleção que começou o torneio com uma derrota por 3-1 frente à Colômbia. Fora das quatro linhas, a PSP também marca presença neste Mundial. Agentes portugueses estão integrados nas operações de segurança do torneio, colaborando com as autoridades internacionais e recolhendo experiência importante para a organização do Mundial de 2030, que terá Portugal como um dos países a receber estas seleções. O trabalho passa pela proteção da seleção, cooperação policial, monitorização de riscos associados aos adeptos e aos grandes eventos. Entretanto, a onda de entusiasmo em torno da seleção portuguesa continua a crescer. A canção Vem Mundial, a Taça é Nossa, criada pelos Homens do Barco e inspirada no tema Canção do Engate, de António Variações, tornou-se viral nas redes sociais e ganhou agora uma versão oficial com a participação de Diogo Pissarra. O tema já encoa em festas populares e encontros de adeptos, tornando-se numa das bandas sonoras deste Mundial. Pelo mundo do futebol, a Argentina já garantiu presença na fase a eliminar. A campeã mundial venceu a Áustria por 2-0 com dois golos de Lionel Messi, que passou a ser o melhor marcador da história dos Mundiais, somando agora 18 golos. Outra história marcante chega da Noruega. O defesa central Leo Stingard viveu um momento inesquecível ao assistir ao nascimento do filho através de uma videochamada diretamente do estágio da seleção norueguesa nos Estados Unidos. Um episódio emocionante que mostra que mesmo no Mundial há momentos que vão muito além do futebol. E falando da Noruega, os adeptos continuam a dar espetáculo nas bancadas com a já famosa Remada Viking, uma coreografia que se tornou viral e chegou até ao Parlamento norueguês, onde os deputados também aderiram à brincadeira. Estas são as principais notícias e, é claro, muitas curiosidades dentro e fora de campo sobre o Mundial 2026.

0: Que estamos por aqui em 89.6 FM e quero deixar por aí um abracinho bem apertadinho a todos os nossos ouvintes e eu vou falando em alguns nomes, mas não me levem a mal, eu vou dividindo, agora falo de uns, daqui a pouco falo em outros, porque são realmente muitas as mensagens que vou recebendo ao longo da minha emissão. Quero agora deixar um beijinho para a Isabel Pimenta no Luso e a Fátima Gonçalves em Viana do Castelo, ela também já está à escuta da nossa emissão. Depois não posso esquecer a Lourdes Marques em Tondela que também nos escuta. Onde é que está? Ah, pois, tenho aí o Rui Cardoso, ele que me cumprimenta todas as manhãs, também ele faz locução neste mesmo horário. Um grande abração e bom trabalho. João Lopes, em Mangualde, bom dia. Licério Fernandes, em Cavadas de Mira. E o Pedro Inácio deve andar por aí também à escuta da nossa emissão. Já sabem que continuo a querer que me enviem as vossas mensagens, que me digam bom dia, que queiram escolher música para ouvirmos juntos na nossa emissão e até pode comentar alguns dos temas que trago à conversa, porque muitos deles pode, sem dúvida, deixar a sua opinião. Pelo WhatsApp, pode-me ligar, pode enviar mensagem escrita 93-666-7449. Também aguardo por si nas redes sociais.
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0: E lá vamos nós para a reta final da nossa emissão. Ainda parece que foi agora que iniciei e uma horinha já voou. Neste dia 23, véspera de São João, que se comemora amanhã, não é? Amanhã que é o dia oficial de São João, mas a festa começa de véspera. Portanto, esta vai ser uma noite daquelas. Várias localidades do país, amanhã é feriado, portanto, esta vai ser uma noite cheia de folia, de alegria. Não nos podemos esquecer que o São João é vivido à grande no Porto, embora muitos considerem o São João o padroeiro da cidade, o que é certo é que é entregue à rua. Nesta noite de São João, alho porro e os martelinhos são, claro, dois elementos essenciais na festa. A nível da comidinha, a broa, a sardinha, o caldo verde e depois há quem refresca a grande. Além de se oferecer o manjerico, também se lançam os balões na noite de São João, apesar de que em muitas localidades isto não vai acontecer devido ao risco de incêndio. Está mesmo proibido o lançar destes balões. Mas quero acreditar que a festa se faz à mesma, é ou não é? E que vamos viver o São João, São João, São João, dá cá um balão para eu brincar. Olha, eu também vou-me embora, vou-me embora, mas ainda não vou para o São João, tenham calma, está bem? Vou fazer outras coisinhas até chegar à grande noite. Quem é que vem por aí a seguir? É ele, é o Paulo Saraiva, traz também ele, tal como o São João. 89.6
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2: Olá, dizia o avô para o neto. A coerência entre o que acreditas e o que realizas é o que te torna um verdadeiro testemunho. Não és alguém que apenas fala de fé, mas que a vive, traduzindo-a em gestos concretos de amor, justiça e esperança. A tua participação ativa na comunidade mostra que a fé não é isolamento, mas compromisso, um chamamento à construção de um mundo mais fraterno e solidário. O diálogo que promoveres, sempre aberto e respeitoso, é um reflexo da tua sabedoria. Olha, entenda que a verdadeira fé não impõe, mas convida. Não divide, mas une. Sabe que o encontro de ideias fortalece. Que ouvir o outro é também um ato de fé. E que é no respeito pelas diferenças que encontramos a paz no nosso caminho.

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0: 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Bom dia, são 9 horas.
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9:18. Muito bom dia, cá estamos então para a emissão de terça-feira, noite de São João. 23 de junho para o animar até à 1 da tarde. São 4 horas com música, humor e aquilo que você gosta de ouvir por cá. E esta, obviamente, que é a nossa companhia. Venha daí, divirta-se. Abrimos com Maluma. Não se paga com nada. Obrigado pela sua preferência, Paulo Saraiva, Filipe Borges e António Ferreira. Estamos juntos.

0: Zé Filipe e a Joelma, se vir aí.
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0: E agora o estado do tempo. E pode contar com uma terça-feira com muito nevoeiro durante a manhã, possibilidades de aguaceiros acompanhados de granizo e trovoada durante a manhã no sul e centro e durante a tarde no interior norte e centro. Portanto, isto quer dizer que a trovoada vai de sul para norte. Ora, temos subida da temperatura e temos pela frente uma terça-feira que está uma canícula. Ora, vamos lá começar com as máximas. Começamos nos 27 para Aveiro, 29 para as Penhas Douradas, 31 para Gouveia, 32 para Viseu, Tondela, Santa Combadão, Mangualde, Nelas, Carregal do Sal, Sátão, Penalva do Castelo, Vouzela, Fortes Algodo, Sorico da Beira, Aguiar da Beira, Moimenta da Beira, Vila Nova de Paiva, Castro Daire, Mortágua e Ceia. 23 para a Guarda, São Pedro do Sul, Oliveira do Hospital. 34 para Tábua, Erganil e Mielhada. E uma máxima de 37, ora diga lá 37, para Castelo Branco e para Vila Real. Então temos por cá uma terça-feira muito quentinha. Beba muita água.
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0: Eu já lhe digo as canções a concurso esta manhã. Para já avançamos com uma das novas de Bruno Mars. Tenha uma grande manhã, boa viagem, bom trabalho, boas férias, se for o caso. Está com a Antena Livre. 89.6, 89.6 FM.bt para todo mundo. Até à uma. Eu faço-lhe companhia. Fique desse lado.

0: Bruno Mars a passar por cá, na Mais Feliz de Portugal.
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0: 9 horas, 30 minutos. Vamos lá sorrir com a de hoje. Aí está ela.
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3: Há um preto que vinha de bicicleta aí aos 80 horas. E o preto vinha mesmo acelerado. E há um branco que diz: opá, fecha a porta. E o preto olhou para o lado e espalhou-se. Diz o preto: é, sois branco, para que enganou? Sabe que os bicicletas não têm porta, pá.
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0: Ora, está muito bom. Anselmo Ralph, Micael Carreira, Toy e Tony Carreira. Beijo.

0: 9h34, grandes monstros da música portuguesa. Tony Carreira, também o Miquel Carreira, o Anselmo Ralf e o Grinda Toy.
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0: Agora é você que escolhe. Johnny Abreu, Micas.
2: Oh, Micas, tu já namoras. Teu pai não há de gostar. Oh, Micas.
0: Ou então, Bandidos do Quente. E o tema Rosa. Também se ouve bem.

808-20-994. Vote a mais votada. Abre a segunda hora da emissão. 93-345-4994. Bandidos do Cante ou Johnny Abreu. Uma mais virada para o bailarico e outra mais para o canto alentejano e pop rock. É você que escolhe. Bandido do Cante, Rosa, ou então Obicas de Johnny Abreu.

pessoas que vão ao supermercado com uma listazinha. Assim não compram nem mais nem menos, só compram aquilo que está na lista. Também é dia de levar o cão a passear. Há gentinha que não tem mais nada que fazer, o que é que faz? Vai levar o cãozinho a passear, vai nada. Dia das mulheres na engenharia. Dia das máquinas de escrever. Já não se usa muito, agora muita gente já escreve no computador. Dia de deixar ir. Dia Internacional das Viúvas. Está bem visto. As viúvas são aquelas que sabem onde está o marido. Também é dia das Nações Unidas. Quanto ao nome do dia, é dia da Alice. Ora bem, o que é que eu tenho aqui sobre a Alice? Alice é aquela pessoa que vai para a primeira fila do espetáculo umas 8 horas antes para ficar ali em primeiro lugar, hein? Alice, quando mete uma coisa na cabeça vai sempre até ao fim. A Alice não deixa nada a meio. A Alice é muito vaidosa, nunca sai de casa sem pentear o cabelo, sem pôr o seu perfume. E tudo, e tudo, e tudo. Alice tem muitos amigos, por isso é que tem muitos casamentos durante o ano. Alice gosta de acordar cedo. E Alice tem muitos segredos. Por isso é que ela diz, se as paredes falassem, ui, ui, canta Alice.

0: Ora, aí está a música da Alice, porque hoje é dia da Alice. E se as paredes falassem? Ai, tanta coisa que havia por descobrir da Alice. Dia de levar o cão a passear, dia de deixar ir, dia olímpico, também é dia de dar os parabéns a quem está hoje de parabéns.
1: E hoje, os parabéns vão para...
0: A atriz Carolina Loureiro, que está de parabéns, e também a Bárbara Bandeira. Muitos parabéns e muitas felicidades, então, também para si, que é ouvinte da Antena Livre, e faz o favor de nos ouvir. Parabéns e muitas felicidades, então, para quem está hoje de parabéns. Carolina Loureiro.

Muitos parabéns, então, para quem está de parabéns neste 23 de junho. E porque ela está de parabéns, Bárbara Bandeira canta uma das novas. Chama-se Manel. Para ouvir agora.

0: Parabéns, Bárbara Bandeira. Estavas de parabéns, cantou este tema bem bonito. Chama-se Manel.
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0: E agora lembro as canções que estão à votação. Muito pouca gente a votar. Oh, malta, por favor, uma SMS, uma mensagem através do WhatsApp. E hoje toda a gente está com o telemóvel na mão. Mesmo a trabalhar, há gente com o telemóvel na mão. Qualquer dia até estão com o telemóvel na mão a fazer amor. Mas isso são outras histórias. Bom, pode votar ou nos Bandidos do Canto Rosa, ou então Jhony Abreu ou Micas. É só votar através do WhatsApp, através de SMS. 933454994. Bora lá votar. Ou Jhony Abreu com o tema Omicas, ou então Bandido do Cante e o tema Rosa. E por falar em estar com o telemóvel a fazer amor, até parece que já estão a ver alguém a perguntar ao chat GPT. Posso agora?
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0: Só temos 9 minutos. Chega-se à frente. 232-60-10-61. Rigoroso exclusivo. 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
0: Vamos lá ligar 232-60-10-61, 232-60-10-61. Ora hoje, o que é que temos por cá? Ora, dia de levar o cão a passear, está bem? É dia internacional das viúvas. É dia de deixar ir. Ou então, se quiser utilizar a velha máxima, é dia do deixar andar. É mais ou menos a mesma coisa. Vamos lá, 232-60-10-61. Ora, bom dia.
4: Bom dia.
0: Bom dia, António Marques. Logo o primeiro hoje, hein?
4: Ai não, hoje sou com camisola amarela.
0: Claramente, claramente que não. Sim, menino.
4: Ai não.
0: Aí anda por onde, António?
4: Rio Torto.
0: Sim.
4: É.
0: Muito bem. Rio Torto é calçar, digo eu.
4: Exatamente.
0: E começou às 6 da manhã também, digo eu.
4: Parece que anda aqui na praia.
0: Quase.
4: Tanta areia.
0: Aliás.
4: Sol, cobertura.
0: Acreditas que nós acabamos de tomar banho e temos que voltar a tomar banho outra vez?
4: Acredito.
0: Ficamos outra vez todos molhadinhos.
4: Todos molhadinhos.
0: Todos molhados, todos molhados.
4: Todinho, nada escapa.
0: Ora, também é dia de levar o cão a passear. Tens cão?
4: Às vezes uma cadelinha.
0: Sempre, sempre a fugir a língua pode separar. Sempre pode separar.
4: Às vezes acontece, a cadelinha.
0: Claro.
4: Que andar a passear.
0: Agora, atenção, se a cadela encontra qualquer coisa, depois obriga-te ali a esperar. Portanto, toma cuidado, está bem? Porque às vezes as pessoas sabem que a gente vai passear com os animais de estimação.
4: Estimação, exatamente.
0: Está a contar demorar, por exemplo, 5 minutos, depois demora ali meia hora.
4: É, pois.
0: Portanto, é preciso ter muito cuidado. Muito cuidado.
4: Cuidado. Todo cuidado é pouco.
0: Ai, meu Deus. Vai para quem? Bom dia, António.
4: Para quem está aqui comigo e com o resto auditor da Antena Livre e para todos os portugueses e para o Padeiro Relas.
0: Está tudo?
4: Está tudo.
0: Já agora boa sorte para logo para Portugal.
4: Oh, é isso, logo perdem.
0: Abraço, até logo. Tchau. Não sejas assim também. Não sejas assim.
5: Para os benfiquistas.
4: Estou aqui para os benfiquistas. É um benfiquista, mas pronto.
0: Claro, gente que tem bom gosto. É Deus.
4: Tchau, abraço.
0: Obrigado, António. António Marques, canta por Rio Torto. Bom dia.
6: Esse também só diz as neiras.
0: Não sejas assim.
6: É que tem uma língua.
0: Oh, Elsa Fernandes, não entres a matar.
6: Mas tem que ser.
0: Vai devagarinho, está bem?
6: Lá sportinguista, nada para Portugal.
0: Não. Eu sou por Portugal, sem dúvida.
6: Eu também. Perco ganho Portugal de Portugal.
0: Mãe nada.
6: Olha, então.
0: Ora, hoje é dia de levar o cão a passear. Tens cão?
6: Vem. Não.
0: Não tens cão.
6: Quem não tem cão, caça com gato.
0: Também é uma verdade.
6: É.
0: Vai para quem? Bom dia.
6: Olha, vai para a minha mãe, para o meu pai, um beijinho para ele. Vai para as minhas filhotas, para os meus netos, para o meu marido. Vai para as minhas amigas todas da rádio, sem exceção de ninguém. Com votos de boa continuação e boa sorte para Portugal. Esperemos que hoje ganhe, porque senão, pronto.
0: É verdade.
6: Mas pronto, se não ganharmos paciência, é a vida.
0: Somos os mesmos.
6: Somos os mesmos, nós deixamos de ser quem somos.
0: Exatamente. Ganhar ou perder é tudo desporto.
6: É, com certeza. Mas as pessoas acho que já se esqueceram que jogo é jogo. Mas são duas equipes a jogar, portanto.
0: E o pior é que todas querem ganhar, ainda por cima.
6: Pois, exatamente. E hoje em dia já não há equipes fracas como havia antigamente. Hoje em dia já todas elas são fortes e as pessoas não se mentalizam disso. E nós temos que ganhar à força, quer tenha que ser, quer não tenha. Pronto.
0: Mas deixa-me dizer-te uma coisa: mas para ganhar também temos que jogar.
6: É preciso também saber.
0: Porque fazer... se jogar igual ao último jogo, não é verdade?
6: Foi praia demais.
0: Abraço, até logo, beijinho.
6: Adeus, beijinho.
0: Adeus,
6: tchau.
0: Obrigado. É sempre a mesma coisa, sempre. Vamos lá, 232-60-10-61. 232-60-10-61. Também é dia levar o cão a passear. Também é Dia Internacional das Viúvas. Belo dia, na verdade. Um belíssimo dia. Vamos lá ligar rápido. 232-60-10-71. E também é dia de ir ao baile mais logo.
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0: 232-60-10-61. Está toda a gente a dormir hoje. Ou então está muito calor e nem têm força nos dedinhos para marcar ali os números. Se calhar. Sete saias para ouvir este malhão de Sinfãs. Amanhã voltamos com as saudações.

0: Os Bandidos do Cante Rosa ou então Johnny Abreu ou Micas. 933454994, 933454994. Bandidos do Cante ou Johnny Abreu. É votar agora.
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0: Muito bom dia, são 10 horas, está a ouvir a Rádio Mais Feliz de Portugal, a sua antena livre, a mais ouvida da região das Beiras, 89.6. Vamos para comerciais.
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20: 10 horas, 18 minutos. A rádio mais feliz e a mais fresquinha de toda a região. Vamos juntos até à 1 da tarde. É uma emissão para aqueles que não sabem que data estão. 23 de junho de 2026. Segunda hora, temos a música mais do dia. Vamos acordar as guitarras porque hoje é terça-feira. É nova de hoje. E os giradiscos com as grandes recordações. Tudo para escutar até às 11 da manhã. A partir das 11, chega a hora, passa lá, olá amanhã.
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20: Ora, bandidos do Cante Rosa. Ficaram com 5 votos, Johnny Abreu com 9 votos. Aí está a música mais desta terça-feira. Micas, Johnny Abreu.

0: vai acompanhar tanta cadência trovoada durante a manhã. Sul e centro do país, da parte tarde, interior, norte e centro. Esperamos que não. Vento forte no litoral oeste e nas terras altas, mas está muito calor. Máximas 27 para Aveiro, 29 para as Penhas Douradas, 31 para Gouveia, 32 quase para toda a região. Viseu, Tondela, Santa Combadão, Mangualde, Nelas, Carregal do Sal, Sata, Penalvo do Castelo, Vouzela, Vila Nova de Paiva, Mortágua, Castro Daire, Guiar da Beira, Bamenta da Beira, Serenancelho, Foz de Algodo, Sururico da Beira. 33 para a Guarda, São Pedro do Sul, Oliveira do Hospital. 34 Arganil, Tábua, Mielhada. E 37 Castelo Branco e Vila Real. São estas as máximas para este 23 de junho.
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0: E porque é terça-feira?
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0: Preocupado no seu Olá Manhã.
1: Sara Correia e Carla Arruda, entre Lisboa e o Tejo. É o bom fado por cá, às terças.

0: obrigada, eu tô muito feliz.
1: Lindo!
2: Foi super lindo!
3: Foi a Carla Arruda e a Sara Correia, entre Lisboa e o Tejo. E agora, Clara Santos com a alma fadista.

0: uma fadista, Clara Santos. Ouvimos também a Sara Correia com a Carla Arruda, gravado no The Voice, entre Lisboa e o Tejo.
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1: Um momento de fado no seu Olá Manhã.
0: 30 depois das 10.

Bonito, bonito. João Só e Tiago Nogueira dos 4 e meia. E este lenço é a tua música nova de hoje. Ora, 10h33. Antena Livre, é o som do verão. E agora recordamos grandes canções no Giradinho.

0: connosco.
1: Ora, diga bom dia, diga que está por aí, envie mensagem para o 933454994 e pode sugerir algumas para eu rodar por cá. Esta é a primeira. Noite de São João, conjunto típico António Mafra.

A noite de São João, conjunto António Mafra. Ora, a Ana Marbé de Santa Cumba de Ceia está connosco, também a Célia da Tocha, a Irene Fornes de Algodres, o António Sequeira de Viseu, o Paulo Ferreira de São Salvador, Viseu, também a Fátima Marques no Luxemburgo, o Carlos Jesus de Tentúgel e a Sara Santos de Coimbra. Mais uma para recordar, Bruno e Liliana, Louca para te amar.

0: Na primeira dupla romântica portuguesa feminina, Louca por Te Amar. Ana Lúcia Paiva está connosco em Abceira, Touro, Vila Nova de Paiva, e também a Andreia Filipe em Vila Nova de Paiva.
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0: Daqui a pouco as canções para o amor. Agora Starship. Tenha uma grande manhã de segunda, de terça-feira. É feira na cidade de Viseu. E as melhores recordações por cá. No seu Olá Amanhã. E nos giradiscos. Tocamos 33 e 45 rotações.

0: com amor de rádio.
1: Agora diria que eu disse porque estas já foram testadas. Porque estas já foram testadas. Não estou nesta agora. Está a tempo. São três para o auditório mais romântico da região das Beiras.

0: Daqui a bocadito, hora, passa lá, toma conta do Olá Amanhã. Pode ligar daqui a alguns minutos. O 232-60-10-61, 232-60-10-61.
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0: Muito bom dia, são 11 horas. Está a ouvir a rádio Antena Livre, 89.6. Vamos para comerciais, logo a seguir conto consigo para conversarmos em direto.
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17: 11 horas 15 minutos.
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17: Vamos lá então refrescar a sua vida com as canções que você gosta de ouvir. Para as pedir, tem que ligar agora 232-60-71. Já sabe que se ligou ontem entre as 11 e meio-dia. Hoje só vai poder ligar depois do meio-dia.

0: Bora lá então para 2 horas com a sua música preferida. Começa agora.
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0: E a frase a valer, restaurante Fim do Mundo em Ceia, o verdadeiro sabor da Serra da Estrela. É a frase que terá que dizer para eu passar o que você gosta de ouvir. Vamos lá embora. 232-601-061. Orlando Henriques de Lombarganil, bom dia.
3: Bom dia, Sr. Paulo Saraiva. Tudo bem consigo, com a família?
0: Sempre bem. Vamos ouvir Julio Iglesias, um canto à Galícia. Para dedicar a quem?
3: A minha família, a tua família, o conjunto de Brinco Baile, a equipa de domingo à tarde, todos os benfiquistas, todo o auditório desta grande rádio que é a Antena Livre de Gouveia e agora a de Lourosa, restaurante Fim do Mundo em Ceia, o verdadeiro sabor da Serra da Estrela.
0: Está dito.
3: Até logo, até amanhã, com certeza.
0: Um abraço, obrigado, Orlando.
3: Um abraço, obrigado.
0: Deus, obrigadíssimo. Irene, bom dia.
4: Bom dia.
0: Assim está bem. Liga assim nesta hora, que assim já não tem possibilidade de andar aí na sombra.
4: Olha, por acaso até o céu está coberto.
0: Claro, está claro. Portanto, há sombra em todo lado.
4: Pois, claro.
0: Já não precisa dos carvalhos.
4: Pois, nem gostar aos carvalhos.
0: Nem das folhas.
4: Pois.
0: E nem dos castanheiros.
4: Pois.
0: Está bem, menina?
4: E alguns estão assim com as pernadas tortas, depois ainda me caíam de cima.
0: É normal, porque andando lá a gente a saltar em cima.
4: Pois, e depois ficam tortas em vez de estarem direitas.
0: Pronto.
4: É isso mesmo.
0: Ora, Miro Freitas, para dedicar a quem, Irene?
4: Olha, vai especialmente para a Fátima Antunes, para a Fernanda Damiais, para a Manuela Saraiva, para a Célia da Tocha, para a Rosalina de Santa Cruz da Trapa, espero que ela agora não esteja a saltar no outro lado, que é para me escutar. Que anda sempre a reclamar que eu não ouvi, que ela dedicava.
0: É normal, não se pode ouvir duas ao mesmo tempo.
4: Pois. Para o Carlos Marques Vila Bocais, a Manel Castelo Penalva, para o António Marques Vila Cortês, António Paes Ribeiro, Joaquim Cardoso, Teresa de Furtado, também anda fugida, para a Graça Moreira, para a Emília Agostinho, para o Armando Santos, para o Júlio Cunha, para a Dona Luz de Guimarães, para a Hilda, para o Vasco, para a Teresa Loureiro, etc, etc, todos os ouvintes de Portugal e do estrangeiro. Tenham todos um bom dia, com saúde, é o que é preciso. E parabéns se alguém fizer anos. Agora e até amanhã, mas antes disso, vamos à frase.
0: Bora.
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0: Você hoje esticou-se.
4: Até ontem fiquei parada, hoje tive de esticar.
0: Você hoje está muito esticadinha.
4: É, ontem encolheu, hoje estica.
0: Beijinho, até amanhã.
4: Vá, até amanhã.
0: Deus obrigado. Um canto à Galícia, Julio Iglesias.
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0: 11:25, Julio Iglesias, Um Canto à Galícia. Ora bem, hoje é o dia da Alice. É sério, hoje é o dia da Alice. Bom dia.
1: Bom dia.
0: Está tudo bem, menina Alice, da Rifana ou de Quintela?
1: É dos dois lados.
0: E prefere estar aonde? De que lado que gosta mais de estar?
1: Quer dizer, eu nem gosto de estar nem lado nem no outro, gosto de estar onde estou.
0: Ah, agora a falar comigo.
1: Claro, e então, outra coisa, eu não vivo bem na Rifana, eu vivo ao pé da Rifana.
0: Está bem, mas...
1: Eu estou longe das casas, eu estou sozinha, estou numa quinta sozinha.
0: Ora bem, Alice, diz aqui na folha, e a folha não mente, que a Alice é daquelas pessoas que quando vai assistir um concerto qualquer vai 8 horas antes para ficar logo ali na primeira fila.
1: É mentira.
0: É mentira?
1: É.
0: A Alice não sai de casa sem tomar banho, sem se perfumar, sem se maquilhar.
1: Isso é verdade, isso é verdade. Normal. Maquilhar não, que eu não gosto.
0: Pronto.
1: Eu também gosto da coisa ao natural, não gosto cá dessas coisas.
0: Portanto, atenção, tenho que apontar, que bem, a Alice gosta da coisa ao natural. Exatamente.
1: Pois, pronto. Não gosto de pinturas.
0: E mais, a Alice não gosta de pessoas que se atrasam.
1: Também não gosto.
0: Pronto.
1: É verdade.
0: Por isso, mesmo que vai antes 8 horas para assistir ao concerto. Aliás,
1: quer que eu diga um segredo?
0: É saber, diga.
1: A mulher, para se apreciar, tem que ser sem pinturas.
0: Exatamente. Concordo. Aliás, a mulher e o homem.
1: Porque há muitas que com pinturas parecem os autênticos palhaços.
0: Ora bem, algumas com pinturas parecem os autênticos palhaços.
1: É verdade, é verdade.
0: Não, daqui a ponto. Aliás, eu hoje não sei se está a dar conta, eu estou a deixá-la falar aquilo que você quiser dizer. Porquê?
1: Sim.
0: Hoje é dia da Alice. Só por
1: pois.
0: Isso.
1: Pois.
0: Só por isso. Não, já tinha cortado aqui.
1: Ora bem.
0: Ora bem, Carmen Silva, é Deus Solidão, para dedicar a quem?
1: Para si. Sim. Para mim, que é o meu dia hoje.
0: Sim.
1: E para o Sportingista.
0: Ligou só para me dizer uma coisa dessa?
1: Foi.
0: E agora a frase?
1: Pronto, para não ficar chateado também para os Benfica.
0: E para Portugal, que tenha boa
1: também.
0: Sorte.
1: Também. Mas eu não gosto de chuva. Pronto, está bem, não falo.
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0: Um beijinho, Maria Alice.
1: Um beijinho também para si.
0: Deus
1: e um
0: obrigado.
1: Ótimo dia.
0: Obrigadíssimo.
1: Ah, beijinho, tchau.
0: Hoje vai ser longo, hoje vai ser muito longo. É assim a vida. Ó, Marina Isabel, bom dia.
2: Bom dia, Paulinho.
0: Está tudo bem por Gandufo de Baixo?
2: Está tudo ótimo. Ainda não vi o sol hoje.
0: Mas vai ver. Calor. Mas vai ver.
2: Mas está calor.
0: Vamos ouvir o Dino Meira, praticar a quem?
2: Sim. Olhe, para dedicar ao marido, para os filhos, para a filha, para o genro, para os netinhos, para a nora, para... para a minha filha, para o meu genro, para os meus netos todos, em Portugal e na Alemanha, para a minha mãe, para a Sandra, para a mãe dela e de família, Manuela Saraiva, Letícia, madrinha Delfina, padrinho Álvaro, pastorinha Mina Elsa da Alemanha, para todos os ouvintes e participantes.
0: Restaurante,
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0: Trapalhona. Trapalhona.
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0: Você está a patinar muito. Você tem que ir ao médico. O coração não está bom. Beijinho, Marina.
2: Tchau, beijinho. Até amanhã. Tchau.
0: Eu quero ser feliz. Miro Freitas. É pedido da Irene, da Quinta da Ribeira, Fornos e Algodos. 232-6010-71.

0: agora a esta grande, grande canção do Miro Freitas, este tema bem bonito. Por acaso, ouve-se bem. Eu quero é ser feliz. E agora, chegou a altura de darmos ali uma saltada. Atenção, uma saltada ali à Quintela da Lapa, onde temos por lá alguém. Tenha calma, Teresa, tenha calma. Não se enerve, Teresa, que a música não vai embora, Teresa. Oh, Teresa Loureiro, tenha calma, Teresa Loureiro.
1: Oh, Paulinho Fernando.
0: O que é que você me chamou?
1: Então, tu estás a tentar me picar e eu também pico.
0: Tchau, adeus. Bom dia para quem está do outro lado.
1: Bom dia.
0: Enervaram-me.
1: Enervaram-se. Você ficou nervoso.
0: Eu estou muito nervoso. Agora vai ter que esperar ali até à 1 da tarde para falar comigo. No mínimo. Está tudo bem?
1: Está tudo ótimo.
0: Por aqui também, menina Maria Duarte.
1: Então, senhor Paulo Saraiva, você está hoje todo alegre. Dois é sempre assim.
0: Eu estou
1: também
0: sempre assim. Sabe que eu, quando estou na glória de Deus, estou sempre assim. Sempre assim.
1: Exatamente, você. Olha que... Já o picam também do outro lado, já sabem.
0: Picam? Ó, Terezinha.
2: Diga que a coisa está linda.
0: Pode continuar a mexer o queijo.
2: Esta.
0: Pode continuar. Aí vem para aqui tratar mal o locutor. Deixa-te andar.
2: Deixa-te andar
0: com o rio.
2: Deixa-te andar, que há sempre pianismo.
0: O rio azul só vai passar lá para o fim.
2: Está bem.
0: Que assim você não muda de rádio. Já venho. Ó, Maria.
1: Diga lá.
0: O que é que quer ouvir? Diga-me lá.
1: Olha, lembrou-me hoje. Põe a Maria Lisboa, Nossa Senhora de Fátima.
0: Ai, que rico. Aí está. Depois não querem que eu diga certas coisas.
1: Pois não, já viu.
0: Pronto. Nossa
1: Senhora
0: de
1: Fátima. Ninguém está a ouvir. Até ninguém está a ouvir.
0: Aliás, ninguém. Está baixo aqui a trilha, que é para subir melhor. Ninguém ouve este programa.
1: Exatamente. Tem que ser mesmo.
0: Ninguém ouve este programa. Ninguém.
1: Nada.
0: Eu é que pago às pessoas para elas ligarem para cá.
1: Exatamente. Até mas você ainda me paga.
0: Ó, Maria.
1: Diga.
0: Tchau, adeus. Ó, Terezinha, bom dia. Agora também.
1: Diga que há coisas para
0: lindo. É sério. Ainda ontem enviei um cheque para Nogueira do Cravo. Um cheque sem cobertura. E daí me veio
1: para
0: aqui pois, no Barbará.
1: O cheque deste Barbará para ti.
0: Exatamente. Exatamente.
1: Olha, mas agora sem brincadeira.
0: Sim.
1: O que é que aconteceu ontem à noite? Ele sentou-lhe mais cedo.
0: Não sei, não faço a mínima ideia. Mas aconteceu algo. Ah, eu acho que ele faz 69 este mês. Aliás, foi a Virgínia que me contou.
1: Não, é que ele ontem não apresentou o programa.
0: Ah, não.
1: Não, é por isso que eu estou a procurar.
0: Eu logo vi que ali para a zona de Aveiro, eu senti a terra a tremer, que era ela a ressonar. Olha, vai dedicar para quem os amantes do Alentejo?
1: Olha, mas é sem brincadeiras, foi verdade.
0: Claro, sem brincadeira nenhuma.
1: A gente fica preocupada.
0: Tá claro, então, uma preocupação das grandes.
1: Das grandes, claro. Se tivéssemos amizade às pessoas, não ficávamos preocupadas.
0: Vai dedicar para quem, rápido?
1: Vai para ti, para toda a tua família, vai para a dona Rosalina, vai para o senhor... Ai, já me fizeste perder, pronto.
0: É normal.
1: Vai para o senhor Paulo Correio, para a Suíça, vai para o senhor também da Suíça, vai para o... O João Lopes, nem ouvi falar nele, mas eu nunca mais ouvi. É meu afiado. Mas
0: anda fugir.
1: Ele não aparece à madrinha, cara de caralho.
0: Também é verdade.
1: Vai para o Manuel Filipe, vai para o Sr. Luís de Mousel. Olha, para a Feliz Bela, olha, para não ficar ninguém esquecido, vai para todo mundo em geral.
0: Está
1: um
0: tudo?
1: Um bom almoço, com coração, uma boa tarde quentinha, que é o que está, e tudo de bom para vocês todos e para nós também. Não é só para ti.
0: Está tudo?
1: E para nós.
0: Vá para dentro.
1: Está tudo. 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
0: É Deus. 232-60-10-71.

0: Maria Glória. Ai, sempre Maria. Lindo, lindo.
1: Você sabia toda.
0: Lindo. Maria Eduardo. Uma música que tem. Que só que fala aqui, muita Maria.
1: Sim, senhora.
0: Muita Maria.
1: Muito.

0: Maria Glória, Duarte Maria, também, lindo.
1: Boas vezes a todos.
0: Está espetacular, espetacular.
1: É espetacular, hein?
0: Olha, vamos ouvir uma Maria, Maria Lisboa, Nossa Senhora de Fátima, para dedicar a quem?
1: Então, olha, para dedicar para toda a minha família, para todas as pessoas amigas, para si e para toda a sua família e para toda a equipa que trabalha aí, nessa grande rádio. E então, para a senhora Dona Maria Maria, para a Dona Fátima, também tudo bom para ela e para a família dela, Fátima Marques, e para a Dona Paula Sandomil, também tudo bom para ela e para a família dela. E para toda esta família da Antena Livre. 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
0: Um beijinho, até amanhã.
1: Tudo bom para si, bom programa e continuo sempre assim.
0: Obrigado, Maria.
1: Obrigada, com licença.
0: Maria Duarte de Nogueira do Cravo. Agora, Carmen Silva, Adeus Solidão. Alto, não é este que eu quero. Carmen Silva, Adeus Solidão, a pedido da Maria Alice, que nos ligou da Rifana. Mas tem uma perna na Rifana e outra em Quinta.

0: É Carmen Silva, é Deus Solidão. 232-60-1071. Diga a frase: Restaurante Fim do Mundo em Ceia, o verdadeiro sabor da Serra da Estrela. Pode ligar.
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0: 11:42, 232-60-1071. Dino Meira avança a emissão. Não há como o primeiro amor. E é um pedido da Marina Isabel de Gandolf. Porquê é que não liga? Duas linhas disponíveis. É só chegar-se à frente.

0: horas 46 minutos. Estamos com problemas nas nossas linhas telefónicas. Vamos tentar resolver o problema. Enquanto isso, continuamos a passar por cá as canções que você gosta de ouvir. 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E vamos lá ver se é desta. Bom dia.
1: Bom dia, grande amigo. Tudo bem?
0: Tudo bem, Rui. Está tudo bem por Vasconha?
1: Está, sim, senhora.
0: O que é que vamos ouvir?
1: Hoje vamos ouvir o Eduardo Santana, Pedro Ambrósio.
0: Para dedicar a quem?
1: É para o bom senhor, doutor Paulo Saraiva, em primeiro lugar. E depois é para todas as pessoas que eu costumo dedicar. E para todo mundo, fica tudo em pé. 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E até amanhã.
0: Um abraço, Rui.
1: Até amanhã.
0: Até amanhã, obrigadíssimo. Então, bom dia.
2: Olá, Paulinho Saraiva, bom dia.
0: Bom dia, Dona Rosalina de Santa Cruz da Trapa.
2: Está aqui a trevoar, ó.
0: É a vida, é a saraivada a cair.
2: Pois não, a saraiva não, por enquanto é só ainda a trevoar.
0: Vamos ouvir o quê, Rosalina?
2: Ora, vamos comer São João, vamos lá ouvir, se calhar, o conjunto Maria Albertina, os três santos populares.
0: Vamos embora.
2: Se aí.
0: Praticar a quem?
2: Ora, vai para os meus ouvintes todos que falam no meu nome, que tenham todos um bom São João e para todos que trabalham aí, principalmente para o Paulinho, que é o que a gente escuta mais. É lá para a Dona Bela Lúcia, a Dona Aulina Rosa, o senhor Eduardo Mota, a Dona Ana Maria Souza, a Dona Terezinha, a Dona Conceição Reis, é toda essa gente que está a ouvir. E o Paulinho, que tenha bom trabalho e que vai ter um concerto, que corra tudo muito bem, é o que lhe desejo a si, a todos os seus colegas. E o restaurante O Fim do Mundo em Ceia, o verdadeiro sabor da Serra da Estrela, e até amanhã, se Deus quiser.
0: Muito bem, obrigado. Até amanhã.
2: Obrigado, eu.
0: Deus, obrigado. Restaurante Fim do Mundo em Ceia, o verdadeiro sabor da Serra da Estrela. Bom dia. Alô? Bom dia.
3: Ora, muito bom dia.
0: Bom dia, Sr. Carlos Moraes, que está em Cantanhede.
3: É verdade, cá por Cantanhede e eu vivo-vos muito, muito feliz da vida.
0: Ora, isso é que é uma maravilha. E são boas notícias.
3: Pois, são sempre as melhores, pelo menos, olha, e que sejam para todos os que nos ouvem.
0: Muito bem. E o que é que vamos ouvir, Carlos?
3: Olha, amigo, sendo um dia como o dois, ficaria tão bem ouvir uma música de que tantas vezes ela e outras passou deste grande grupo chamado António Mafra.
0: Boa. E o tema?
3: Se possível, nariz de pobre, nariz de rico.
0: E a praticar a quem?
3: Olha, amigo, para a minha esposa, ouvintes, participantes, equipa total da Rádio Antena Livre, para todos, olha, divirtam-se, continuem num belíssimo dia, porque o é, e assim, todos esperamos.
0: Muito bem, e agora a frase em inglês, por favor.
3: Então, amigo, olha, em inglês quase também ia. Mas vamos dizer em português, que é para ouvirem bem, e convém que sim. Restaurante Fim do Mundo, em Ceia, o verdadeiro sabor da Serra da Estrela, é por lá.
0: Muito bem, um abraço, obrigado, Carlos.
3: Outro, tudo bom,
0: Deus, obrigadíssimo, obrigado. 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Você gosta, toca por cá. Já a seguir temos comerciais e eu volto para a segunda e quarta hora do Olá Amanhã. Segunda do Hora passa lá no Olá Amanhã. E é a quarta hora última do programa. Até já.

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0: E diga a frase: Rui Amaro, na Catraia de São Romão, a casa de seu sonho está na nossa mão. 232-601-061. Maria Maria, bom dia.
3: Bom dia, Paulinho, como está?
0: Sempre bem sentado.
3: Muito bem.
0: E por Mangualde, está tudo bem?
3: Está tudo bem, maravilha. Obrigada.
0: Então vamos ouvir Cleiton e Camargo. Para dedicar a quem?
3: A todos os ouvintes, participantes, para si, para a sua família, para o conjunto Perico Baile, para a senhora Dona Maria Duarte, para a Sandinha de Gandufo, para a Fatinha do Luxemburgo, todas com uma ótima terça-feira. Um beijinho grande para todos, muita saúde. E Rui Amaro, na Catraia de São Romão, a casa do nosso sonho está na nossa mão.
0: Está dito. Um beijinho. Até amanhã.
3: Beijinhos, até amanhã, se Deus quiser.
0: Obrigado, tchau. Maria. Maria Maria de Mangualde, bom dia.
4: Bom dia, Paulo.
0: Bom dia. Olha para ele. Esta é a voz do café.
4: Olha, está tudo bem?
0: Tudo ótimo. Vamos ouvir Amantes do Alentejo. Para dedicar a quem?
4: Para dedicar a ti, um forte abraço para ti. Beijinhos para a tua esposa, a tua filha. Um abraço para o teu irmão. Beijinhos para a tua cunhada. Depois vai para o Eduardo Mota, no Esprego Gouveia. Um abraço para ele, para toda a família. Para a Gracinha do Café. Beijinhos para ela. Um abraço para o marido. Para a Fátima, a padeira das Termas do Carvalhal. Beijinhos para ela, para toda a família. Rui Amaro, na Catraia de São Romão, a casa dos seus sonhos está na nossa mão. Quando fores almoçar, bom apetite ao almoço, o resto do dia feliz e até amanhã.
0: Ainda mais apetite? Ai, senhor, ainda mais apetite.
4: Já sabe dizer o nome, não é?
0: Claramente. Um abraço, obrigado.
4: Vá, adeusinho, Paulo. Tchau.
0: Rio Azul, Amante do Alentejo, a pedido da Teresa Loureiro, de Quintela da Lapa e do Manuel Filipe.

0: Rio Azul, Amantes do Alentejo. 232-60-10-71. Alberto Pereira, bom dia.
1: Bom dia, Paulo.
0: Está tudo bem em Proviseu?
1: Está tudo bem.
0: Vamos ouvir o António Mafra, Nariz de Pobre, Nariz de Rico, que é uma música que foi feita para ti.
1: Foi.
0: Completamente. Para dedicar a quem é? Para dedicar a quem, Alberto?
1: Para dedicar a todo o auditório, à Comissão de Festa de Barbeita, para ti aí.
0: E é só?
1: É só.
0: E agora a frase?
1: Rui
0: Amaro.
1: Rui Amaro, na Catreia São Romão, uma casa de sucessão que está na nossa mão.
0: Muito bem, aquele abraço. Até amanhã.
1: Obrigado, Paulo.
0: Obrigado. Nariz de Pobre, Nariz de Rico. António Mafra, a pedido também do Carlos Moraes de Cantanhete.

0: É a voz do conjunto António Mafra, nariz de pobre, nariz de rico. 232-60-10-71. Ora, senhor excelentíssimo de Moimenta da Serra, que está sempre pronto para dar um passinho de dança. José Duarte, bom dia.
1: Bom dia.
0: Está tudo bem por aí?
1: Tudo.
0: Ora, e vamos ouvir a Maria Lisboa, Nossa Senhora de Fátima. Para dedicar a quem?
1: Olha, para dedicar à minha esposa, às minhas filhas, a todos os benfiquistas e para você aí.
0: Muito bem, e agora a frase?
1: A frase é aquela do...
0: Rui Amaro.
1: Do Rui Amaro, onde chupou o...
0: Na catraia de São... Vocês não me estraguem a frase do patrocinador, são eles que me matam. Rui Amaro, na catraia de São Romão, a casa de seus sonhos está na nossa mão.
1: Está
0: dito, Zé, aquele abraço.
1: É logo, com licença.
0: Deus, obrigadíssimo. José Duarte, que esteve da Folgosa da Madalena. É um grande dançarino, sim senhora. Ora, muito bom dia.
2: Bom dia.
0: Bom dia, José Rodrigues da Alemanha.
2: Exato.
0: E vamos ouvir Stevie B, Because I Love You. Para dedicar a quem?
2: Ora, para dedicar aos meus pais, à minha irmã, ao meu cunhado, ao meu irmão, à mulher, à minha afilhada, aos meus sobrinhos todos, para ti, para a tua família, para o Brinco Baile, para o pessoal da rádio e para todos os ouvintes, uma continuação de uma boa semana.
0: E agora a frase?
2: Rui Amaro, na Catraia São Romão, a casa dos sonhos está na nossa mão.
0: Está dito. Um abraço, Zé.
2: Tchau, igualmente, Paulo.
0: Aí está, Maria Lisboa, Nossa Senhora de Fátima. Também é um pedido da Maria Duarte, da Nogueira do Cravo. 232-60-10-71.

0: Ora, aí está Nossa Senhora de Fátima, Maria Lisboa. Rui Amaro, na Catraia de São Romão, a casa de seu sonho está na nossa mão. É a frase a valer, pode ligar.
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2: Meio-dia, 25 minutos, estou à espera da sua chamada. A avançar, vem por aí a voz de Eduardo Santana e pede ao Ambrosi um pedido do Rui de Vasconha.
3: Ambrósio?
4: Diz, meu amor.
3: Apetecia-me tomar algo.

0: Ora, aí está a voz do Eduardo Santana e pede ao Ambrosio. 232-60-10-61. Paulinha, bom dia.
1: Ah, meu Paulinho, bom dia.
0: Está tudo bem desde ontem? Aliás, desde ontem está... não, sim.
1: Desde anteontem.
0: Antes de ontem, é verdade?
1: Ai, Paulinho, aquele beijo repenicado, ui, ui.
0: Ela está doidona, ela está doidona hoje.
1: Ai, eu fiquei maluca. E o meu Paulinho, com aquela elegância, ai, ai, que é difícil.
0: Ouviste, Tiago?
2: Não, é verdade.
0: Tiago.
3: Ouvi.
0: Tu estás a ouvir, Tiago?
2: Não, mas é...
0: Espera, Paulo, que o Tiago está do outro lado, estás a ver?
2: Sim.
0: Ele tem que perceber o que é o engenheiro hidráulico, só para ele perceber o que é
3: até
0: o engenheiro.
3: Essa senhora também vê o Paulinho ao saltinho, não é?
0: Não, o Paulo, o Paulo não salta, não é verdade, Paulo?
2: Não, o Paulo não salta, o Paulo só canta, toca.
0: É, olha, a nossa sorte é que ele fala e não se ouve nada, Paulo.
2: É, não é? Ele fala que é para ficar calado.
0: Exatamente, já venho, Tiago. Ó, Paula, vamos ouvir o conjunto típico de Maria Albertina. Praticar a quem?

0: Olha, antes de mais nada, vai para o meu Paulinho com um grande beijinho. Vai para o Brinco ao Baile, porque para mim no domingo foi uma paixão. É, foi do início até ao fim, foi sempre a bombar.
1: Boa.
0: Já agora vai para o senhor Ricardo da Praia das Maçãs, um grande beijinho para ele, que ele hoje está de parabéns.
1: Não me digas.
0: Oi. É verdade.
1: Tem calma, estou só está de parabéns.
2: Porque hoje estás de parabéns. Desejo-te parabéns. Parabéns.
1: Um abraço para ele e muitos parabéns.
0: Obrigado. E já agora vai para esse senhor, que já me esqueci outra vez o nome dele, mas pronto.
1: Tem o nome dele.
0: Eu acho que ele tem que ir ao oftalmologista, porque anda a ver bem.
1: Claro. E depois também tem o nome muito feio, Tiago. Mas isto é nome...
0: Não, mas olha, não, o Tiago é bonito porque o meu sobrinho também é Tiago. Olha, então, também estás a ofender o senhor, não?
1: Paula, não me irrites, eu é que sei.
0: Digo.
1: Eu
0: é que
1: sei.
0: Não conheço o senhor, mas tem um nome muito bonito.
1: É o senhor já com os seus 60 e tal anos também.
0: Não faz mal, nem que tenha 60, nem que tenha 80. É um ouvinte muito qualquer.
1: Claramente, claramente. Claramente.
0: Então, também se não puxar os ouvintes para a rádio, qualquer dia vão-se para embora.
1: Exatamente.
0: Ah, bom.
1: Está tudo.
0: Não,
1: e
0: vai para, para as minhas irmãs, para os meus cunhados, vai para a minha Tatiana, que está no Porto, que está quase a chegar, amanhã já o vou buscar.
1: Sim.
0: E vai para todos os ouvintes que nos estão a ouvir nesta rádio, um grande beijinho para vocês todos.
1: E agora a frase?
0: Olha, Paulinha, estou ocupada de beber ali, mamina, já me esqueci da frase. Ai, mas digas, porque a GNR ainda manda parar.
1: Rui Amarro, na Catraia de São Romão, a casa de seu sonho está na nossa
0: mão. Sonhos é naquela mão.
1: É Deus.
0: Beijinhos, Paulo.
1: É dizer que o nome Tiago era bonito. A sério. Pessoal, atenção, pessoal sem gosto, que coisa de fazer à minha vida. Tiago, bom dia.
3: Bom dia.
1: Eu estava aqui a desabafar. A desabafar, porque tu sabes que eu gosto muito de desabafar.
3: Tomara tu.
1: Sim. Fala.
3: Se chamaste Tiago.
1: Senhor, só se me chamaste Tiago.
3: Tu pagavas.
1: Pagava.
3: Tiago.
1: Mas acho que primeiro está Paulo.
3: Paulo Tiago.
1: Porque
3: também,
1: a que achas ficava bonito, Paulo Tiago, a sério. Ai, meu Deus, meu Deus, meu Deus.
3: É como conheço um que é caro, Tiago.
1: Também, olha o outro, está sério. O mal nunca vem só. Ora bom, vamos lá ouvir o Cleiton e Camargo para te dedicar a quem?
3: Olha, vai para essa senhora que estava aí a falar. Opa, eu não tenho nada contra a senhora, mas não tenho que ir ver mais atuações do Brinco ao Baile.
1: Claro, claro que sim.
3: Tem que ir quando o Paulo está assim animado e começa a saltinhos no banco e um gajo está cá e mais a pensar, será que lá está alguma coisa por baixo? Mas pronto.
1: E mais, Tiago?
3: São coisas que não interessam a ninguém. Vai para todos os ouvintes e participantes, vai para o Manel Gonçalves. Vai para o Paulo da Cabaça, para o Carlos Daniel, para o Jorge Bernardo, o pessoal da Madi Pinto, pois são só esses também, é verdade. Vai para todos os caministas e benfiquistas, madeirenses e etc.
1: E agora a frase e vai-te embora.
3: Hã?
1: Rui Amaro.
3: Na Catraia de São Romão, a sua casa está na nossa mão.
1: Um abraço, até amanhã.
3: Um abraço, até amanhã.
1: Deus, obrigadíssimo. Enervam-me. Então, bom dia.
4: Oh Paulo, bom dia.
1: Oh Paula, está tudo bem, Paulo?
4: Está tudo bem, eu também tenho um Tiago.
1: Oh senhor, vocês não estão a pensar bem em nomes?
4: Não.
1: Sério, Tiago.
4: Tiago é um nome bonito.
1: É, lindo, lindo.
4: É, lindo. Sim senhor, lindo. E um David também.
1: Pronto, já arranjei aqui caldinho para me queimar.
4: Não, por acaso não arranjaste nada. De uma vez que aquela senhora estava a falar, acho que era a dona Paula, por acaso estava a ouvir a conversa.
1: Claro que sim, mas a Paula também tem um bocadinho de mau gosto. Mas bem.
4: Ah, isso não sei.
1: Cleiton e Camargo, para dedicar a quem?
4: Vocês é que sabem. Olha, é para dedicar à dona Paula com um beijinho para ela, à dona Sandra, à dona Maria de Nogueira de Crato, um beijinho para ela, um abraço ao senhor Adelino, para dedicar à minha irmã Ana e para dedicar à minha irmã Alice, um beijinho para elas, para dedicar ao meu irmão Júlio, ao senhor Paulo Correia, com um abraço, está muito calor, para dedicar ao meu Paulito, como o meu Paulito não se pode esquecer, não é? Que é o principal do programa.
1: E mais?
4: Para dedicar à tua família toda e aos ouvintes que estiver a ouvir.
1: E Rui Amaro?
4: Rui Amor, que atrai a São Romão, a nossa casa está das nossas mãos.
1: Um beijinho, até amanhã.
4: Um beijinho, até amanhã.
1: Deus, obrigadíssimo. Avançamos com o Cleiton e Camargo. Amor no carro. É um pedido também da Maria de Mangualde.

Meio-dia, 38 minutos e meio. Grande canção de Cleiton e Camargo, Amor no Carro. Agora os três santos populares, vem por aí conjunto típico Maria Albertina, a pedido da Rosalina, de Santa Cruz da Trapa e também da Paula Rodrigues de Oliveira do Hospital. Vamos a ligar 232-6010-61.

0: Ora, chegamos assim ao final da emissão. Já a seguir temos TBB, Because I Love You, a pedido então do José Rodrigues, que nos escuta na Alemanha. À uma temos as notícias com Luís Carvalho, não pode perder, tem na Liberdade 10. Depois, às 2 da tarde, Horácio Pascoal. 16, Filipe Borges. 18, Cristina Ferreira. 19, Artur Matos. E às 21, António Macedo. Uma continuação de uma boa terça-feira. Obrigado por estar connosco. Amanhã às 9, cá estarei para mais 4 horas na sua rádio. Uma boa terça-feira e até amanhã, se Deus quiser. 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
25: 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Boa tarde. São 13 horas.
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27: Bem-vindos, estas são as notícias na Antena Livre. A Câmara Municipal de Ceia aprovou o reforço do programa de comparticipação de medicamentos ou outros produtos farmacêuticos, aumentando o número de beneficiários de 100 para 173 e a verba disponível de 10 mil para 17.300 euros. A decisão foi tomada na última reunião do Executivo Municipal e surge na sequência do elevado número de candidaturas apresentadas este ano. Das 195 candidaturas recebidas, 173 cumpriam os critérios definidos no regulamento, enquanto 22 foram excluídas por não reunirem os requisitos exigidos. Perante este cenário, o município decidiu reforçar em 7.300 euros a dotação inicialmente prevista, garantindo que todos os candidatos elegíveis possam beneficiar do apoio. Segundo a proposta aprovada por unanimidade, o objetivo passa por aproximar o apoio à realidade concelhia e garantir a inclusão de todos os candidatos que reúnem os critérios de atribuição. O programa integra a Estratégia Municipal de Promoção da Inclusão Social e do Envelhecimento Ativo e Saudável, permitindo comparticipar 50% das despesas suportadas pelos beneficiários na aquisição de medicamentos e outros produtos farmacêuticos prescritos ou prescritos pelo Serviço Nacional de Saúde e adquiridos nas farmácias aderentes do concelho. No âmbito da Rede Cultural Terras da Transumância, o município de Gouveia volta a celebrar a tradição pastoril e o património associado à transumância com a realização da Romaria das Ovelhas, que regressa à aldeia de Tazem no dia de amanhã. A iniciativa tem início pelas 19h30 com a tradicional Romaria das Ovelhas, um momento de celebração da identidade local em que a comunidade se reúne em torno de rebanhos e das memórias ligadas à vida pastoril. A Romaria das Ovelhas constitui um momento de valorização das tradições, do legado dos pastores e os costumes que atravessam gerações. O programa termina com uma sardinhada comunitária, proporcionando um momento de convívio, partilha na noite em que se celebra o São João. As piscinas municipais exteriores de Mangualde reabrem ao público no próximo sábado, assinalando o início de mais uma época balnear de verão, após obras de beneficiação no tanque principal e no lava-pés, que incluíram a aplicação de revestimento em poliéster e reforço com fibra de vidro. O equipamento irá funcionar diariamente, incluindo feriados até 30 de agosto, entre as 10 da manhã e as 19h30. De acordo com a Câmara Municipal de Mangualde, a entrada é gratuita para crianças até aos 5 anos, os bilhetes custam 4,24€, para crianças e jovens dos 6 aos 17 anos, 6,03 euros para adultos e 3,87 euros para reformados. O complexo dispõe de duas piscinas, uma delas com escorrega, balneários e bar de apoio, oferecendo condições para receber residentes e visitantes durante o verão. Na época balnear de 2025, as piscinas municipais exteriores de Mangualde registaram 18.714 utilizadores, um número que reflete a procura por este espaço de lazer no concelho. A Câmara Municipal de Santa Combadão instalou um dispositivo destinado a controlar a reprodução de pombos no centro da cidade, com o objetivo de reduzir a população destas aves e minimizar os problemas associados à sua presença em meio urbano. O equipamento utiliza milho medicado, que reduz a fertilidade dos pombos, impedindo a postura de ovos e contribuindo para o controle gradual da população. A autarquia justifica a medida com o aumento significativo do número de aves nos últimos anos, situação que tem motivado diversas reclamações relacionadas com danos em edifícios e potenciais riscos para a saúde pública. Além desta intervenção, o município está também a estudar a implementação de medidas complementares para reforçar a eficácia da estratégia. A Câmara apela ainda à população para que evite alimentar os pombos em espaços públicos, de forma a contribuir para o sucesso da iniciativa. Carlos Peixoto, de Gouveia, e Carlos Condesso, de Figueira de Castelo Rodrigo, foram eleitos para os órgãos nacionais do PSD no 43º Congresso do Partido, que se realizou este passado fim de semana em Anadia. Ora, Carlos Peixoto passa a integrar o Conselho Nacional e Carlos Condesso integra a Comissão Nacional da Auditoria Financeira. Também João Rafael, presidente da Conselhia de Trancoso do PSD, foi eleito para o Conselho de Jurisdição Regional do Centro. E agora vamos ao desporto. A edição é de João Cruz.
0: Académica do Coimbra, OAF, regressa a ligas profissionais. O capitão de equipa, Leandro Silva, era um homem emocionado.
1: O que eu posso prometer a toda a gente é, enquanto as pessoas do clube me quiserem aqui, é aqui que eu vou estar, porque dinheiro não é tudo. Aprendi a amar este clube e é aqui que eu quero ficar.
0: No campo desportivo, a Beirosa já ganhou. Agora, resta saber qual vai ser o resultado de um processo de insolvência em curso. O Juízo de Comércio de Coimbra proferiu a sentença de não homologação do plano de insolvência apresentado. O clube irá reagir a essa decisão através dos competentes recursos e meios legais ao seu dispor.
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Depois das 10 seguidas, a música continua. Esta foi a tua sequência. Antena Livre Date 10 fica por aqui. Não percas a qualquer momento mais uma destas. A tua rádio não para. Fica por aí.

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1: Vamos aos títulos das notícias em destaque daqui a pouco na sua Antena Livre. A Câmara de Ceia reforça apoio à compra de medicamentos e alarga benefício a 173 municípios. Terras da Transumância, Romaria de Ovelhas de Tazem é outro dos assuntos a que irei falar daqui a pouco. E em relação às piscinas municipais exteriores de Mangualde, estas vão reabrir para a época balnear no próximo sábado. Em Santa Combadão vai ser instalado um dispositivo para controlar a reprodução de pombos no centro da cidade. No final ainda, Carlos Condesso e Carlos Peixoto foram eleitos para órgãos nacionais do PSD. As notícias terminam com o desporto e com João Cruz.
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9: 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Boa tarde. São 14 horas.
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10: Bem-vindos, estas são as notícias na Antena Livre. A Câmara Municipal de Ceia aprovou o reforço do programa de comparticipação de medicamentos ou outros produtos farmacêuticos, aumentando o número de beneficiários de 100 para 173 e a verba disponível de 10 mil para 17.300 euros. A decisão foi tomada na última reunião do Executivo Municipal e surge na sequência do elevado número de candidaturas apresentadas este ano. Das 195 candidaturas recebidas, 173 cumpriam os critérios definidos no regulamento, enquanto 22 foram excluídas por não reunirem os requisitos exigidos. Perante este cenário, o município decidiu reforçar em 7.300 euros a dotação inicialmente prevista, garantindo que todos os candidatos elegíveis possam beneficiar do apoio. Segundo a proposta aprovada por unanimidade, o objetivo passa por aproximar o apoio à realidade concelhia e garantir a inclusão de todos os candidatos que reúnem os critérios de atribuição. O programa integra a Estratégia Municipal de Promoção da Inclusão Social e do Envelhecimento Ativo e Saudável, permitindo comparticipar 50% das despesas suportadas pelos beneficiários na aquisição de medicamentos e outros produtos farmacêuticos prescritos ou prescritos pelo Serviço Nacional de Saúde e adquiridos nas farmácias aderentes do Conselho. No âmbito da Rede Cultural Terras da Transumância, o município de Gouveia volta a celebrar a tradição pastoril e o património associado à transumância com a realização da Romaria das Ovelhas, que regressa à aldeia de Tazem no dia de amanhã. A iniciativa tem início pelas 19h30 com a tradicional Romaria das Ovelhas, um momento de celebração da identidade local em que a comunidade se reúne em torno de rebanhos e das memórias ligadas à vida pastoril. A Romaria das Ovelhas constitui um momento de valorização das tradições, do legado dos pastores e os costumes que atravessam gerações. O programa termina com uma sardinhada comunitária, proporcionando um momento de convívio, partilha na noite em que se celebra o São João. As piscinas municipais exteriores de Mangualde reabrem ao público no próximo sábado, assinalando o início de mais uma época balnear de verão, após obras de beneficiação no tanque principal e no lava-pés, que incluíram a aplicação de revestimento em poliéster e reforço com fibra de vidro. O equipamento irá funcionar diariamente, incluindo feriados até 30 de agosto, entre as 10 da manhã e as 19h30. De acordo com a Câmara Municipal de Mangualde, a entrada é gratuita para crianças até aos 5 anos. Os bilhetes custam 4,24€. Para crianças e jovens dos 6 aos 17 anos, 6,03 euros para adultos e 3,87 euros para reformados. O complexo dispõe de duas piscinas, uma delas com escorrega, balneários e bar de apoio, oferecendo condições para receber residentes e visitantes durante o verão. Na época balnear de 2025, as piscinas municipais exteriores de Mangualde registaram 18.714 utilizadores, um número que reflete a procura por este espaço de lazer no concelho. A Câmara Municipal de Santa Combadão instalou um dispositivo destinado a controlar a reprodução de pombos no centro da cidade, com o objetivo de reduzir a população destas aves e minimizar os problemas associados à sua presença em meio urbano. O equipamento utiliza milho medicado, que reduz a fertilidade dos pombos, impedindo a postura de ovos e contribuindo para o controle gradual da população. A autarquia justifica a medida com o aumento significativo do número de aves nos últimos anos, situação que tem motivado diversas reclamações relacionadas com danos em edifícios e potenciais riscos para a saúde pública. Além desta intervenção, o município está também a estudar a implementação de medidas complementares para reforçar a eficácia da estratégia. A Câmara apela ainda à população para que evite alimentar os pombos em espaços públicos, de forma a contribuir para o sucesso da iniciativa. Carlos Peixoto, de Gouveia, e Carlos Condesso, de Figueira de Castelo Rodrigo, foram eleitos para os órgãos nacionais do PSD no 43º Congresso do Partido, que se realizou este passado fim de semana em Anadia. Ora, Carlos Peixoto passa a integrar o Conselho Nacional e Carlos Condesso integra a Comissão Nacional da Auditoria Financeira. Também João Rafael, presidente da Conselhia de Trancoso do PSD, foi eleito para o Conselho de Jurisdição Regional do Centro. E agora vamos ao desporto. A edição é de João Cruz.
11: Académica do Coimbra, OAF, regressa a ligas profissionais. O capitão de equipa, Leandro Silva, era um homem emocionado.
12: O que eu posso prometer a toda a gente é, enquanto as pessoas do clube me quiserem aqui, é aqui que eu vou estar, porque dinheiro não é tudo. Aprendi a amar este clube e é aqui que eu quero ficar.
11: No campo desportivo, a Beirosa já ganhou. Agora, resta saber qual vai ser o resultado de um processo de insolvência em curso. O juízo de comércio de Coimbra proferiu a sentença de não homologação do plano de insolvência apresentado. O clube irá reagir a essa decisão através dos competentes recursos e meios legais ao seu dispor.
10: O desporto aqui na sua rádio.
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1: Epa! Olá para todos, muito boa tarde, ótima terça-feira. Está na hora de mais uma edição de Via Rápida aqui em 89.6 FM em Gouveia e para todo mundo em 896fm.pt, emissão online. Começa agora o Via Rápida desta terça-feira. Eu sou o Horácio Pascoal, bem-vindo.

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1: Tiago Brava, um violão, uma catuaba e o Jorge. 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

0: Valeu, Jorge.
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3: 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Antena Livre, boa tarde, 33 graus. Antena Livre, boa tarde, 2h24.

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1: Mais um dos sucessos para esta emissão do Via Rápida, continuação de uma excelente tarde na companhia de Antena Livre. Eu sou Horácio Pascoal, lembro que às 14h30 vamos ter a rúbrica A Sara é que Sabe, com Sara Santos. Não perca, até já.

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1: A dica de hoje é para quem tem plantas em casa. Necessitam de cuidados especiais ao longo de todo o ano. E este mês não é exceção. Esteja particularmente atento às suas flores de interior, porque apesar de não estarem na rua, não deixam de exigir um tratamento adequado e um acompanhamento regular nesta época do ano, uma época de transição. Saber se têm sede é uma das preocupações que deve começar a ter e que deve ir intensificando ao longo das próximas semanas. Espécies de órgãos grossos, como as suculentas, resistem a vários meses de seca. Mas não são todas assim. Pelo contrário, as de ramos finos ou tenros e as de folhas grandes e finas acusam falta de água quando perdem brilho ou cor. Basta empapar a terra para recuperar estas plantas. Para além desse cuidado, existem outros aos quais deve prestar particular atenção nesta altura. Renove o substrato para revitalizar as plantas, evite, no entanto, esta tarefa nas que agora têm flores. Desbaste os ramos, cortando as pontas dos crescimentos débeis para fortalecer e melhorar o seu aspecto. Por fim, abra as janelas para que a claridade e o ar fresco se apoderem da sua casa. As suas plantas agradecem. Se optar por levar para o exterior algum exemplar, proteja-o do sol e do vento e pulverize-o com água antes de o expor ao sol.
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17: Antena Livre, boa tarde, 2h42.

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8: 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Boa tarde. São 15 horas.
10: Portugal está no topo da ansiedade económica na Europa. É o destaque desta edição do Pulsar Económico.

Um estudo recente mostra que Portugal está em destaque como o país europeu onde os consumidores mais sofrem com a ansiedade relacionada com a situação económica, atingindo cerca de 47% da população. Este impacto emocional gerado pelas notícias económicas afeta de forma mais expressiva as mulheres, com 53%, e os jovens da geração Z, com 52%. A nível geográfico, o Alentejo registra a taxa de ansiedade mais elevada do país, fixando-se nos 56%. Esta instabilidade e incerteza refletem-se diretamente nos hábitos financeiros e de consumo dos portugueses. Atualmente, cerca de 68% dos consumidores revelam hesitação na hora de realizar compras de valor mais elevado, adotando uma postura de maior cautela. Consequentemente, a prioridade tem recaído sobre a prevenção e segurança financeira, com 60% da população a focar-se em poupar dinheiro para fazer face a eventuais emergências. O estudo Global Talent Trends 2026 da Michael Page revela que a escassez de talento e competências continua a ser o principal obstáculo para 39% dos empregadores, o que força as organizações a reverem os seus modelos de recrutamento. Como resposta, nota-se uma clara mudança de paradigma. 31% das empresas já valorizam mais as competências práticas dos candidatos em detrimento da formação académica ou do currículo profissional tradicional. Esta transição também agrada à força de trabalho, uma vez que 71% dos profissionais mostram-se mais predispostos a concorrer a vagas onde a avaliação se foca sobretudo nas suas reais aptidões. No mercado de trabalho onde a inteligência artificial e a tecnologia tornam as candidaturas cada vez mais padronizadas, as características humanas e menos suscetíveis de automatização assumem um papel de destaque. Assim, qualidades como a capacidade de adaptação, as competências interpessoais e a comunicação tornaram-se os atributos mais procurados pelas empresas, sendo vistos como indicadores sólidos de bom desempenho a longo prazo. O idealista fez as contas e concluiu que viver sozinho em Portugal exige um esforço financeiro menor para comprar um T0 do que para o arrendar. Em termos médios nacionais, a aquisição de um estúdio exige um rendimento líquido anual de 33.680 euros para suportar uma prestação de 842 euros, embora obrigue uma poupança prévia de cerca de 45 mil euros para a entrada e custos associados. Em contrapartida, quem opta pelo mercado de arrendamento necessita de um rendimento líquido anual superior na ordem dos 34.800 euros para fazer face a uma renda média de 870 euros sem ultrapassar a taxa de esforço recomendada de 30%. As exigências financeiras variam significativamente ao longo do território português, com as principais áreas metropolitanas e turísticas a liderar os custos. No panorama da compra de casa, a Ilha da Madeira com o Funchal no topo e o Distrito de Lisboa são as regiões mais caras, exigindo rendimentos líquidos que superam os 47 mil euros anuais, enquanto Évora e Guarda posicionam-se como as mais acessíveis. No que toca ao arrendamento, Lisboa destaca-se como a cidade mais restritiva do país, exigindo um salário líquido anual de 42 mil euros para que uma pessoa consiga suportar sozinha o aluguer de um T0. De acordo com os dados recentes do Eurostat, mais de um em cada cinco trabalhadores europeus exerce as suas funções regularmente aos fins de semana. Esta realidade é particularmente expressiva nos países do Mediterrâneo e dos Balcãs, com a Grécia a liderar a tabela com 31,5%, seguida de perto pelo Chipre e pela Bósnia-Herzegovina. Portugal registra uma taxa de 19,5%, posicionando-se a meio da tabela, num forte contraste com países do norte e leste da Europa, como a Lituânia ou a Hungria, onde a percentagem não ultrapassa os 8%. Este regime afeta essencialmente trabalhadores independentes e profissionais dos setores dos serviços, vendas, agricultura e trabalhos manuais. Apesar da elevada incidência de trabalho aos sábados e domingos em várias regiões, a tendência laboral europeia atual caminha num sentido oposto, procurando a redução e compressão do tempo de trabalho. Vários países como Portugal, Reino Unido, Alemanha, França e Espanha têm vindo a testar a implementação da semana de trabalho de 4 dias. A Polónia destaca-se como o exemplo mais recente deste movimento, tendo lançado um projeto piloto focado na redução da carga horária semanal, sem cortes salariais, como forma de combater o esgotamento profissional e promover o bem-estar das equipas.
Um inquérito recente realizado pela Klarna revela uma mudança significativa nos hábitos de consumo em Portugal, com uma crescente preferência por vivências em vez de bens materiais. Mais de 61% dos portugueses inquiridos afirmam que atualmente priorizam o investimento do seu orçamento em experiências e atividades de lazer, como viagens e idas a festivais, em detrimento da compra de produtos físicos ou tangíveis. Apesar desta forte inclinação para investir em momentos de lazer, o estudo mostra também que os consumidores mantêm uma postura financeira cautelosa e racional. Cerca de 74% dos inquiridos garantem definir previamente um orçamento antes de assumirem compromissos sociais, o que demonstra uma abordagem muito mais planeada, consciente e responsável na hora de gerir os gastos com este tipo de experiências.

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0: Epa! Está a começar a segunda hora de emissão do Via Rápida nesta terça-feira. Mais uma hora pela frente. Vamos juntos até às 4 da tarde e depois do Pulsar Económico com

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1: Vamos aos títulos das notícias em destaque daqui a pouco na sua Antena Livre. A Câmara de Ceia reforça apoio à compra de medicamentos e alarga benefício a 173 municípios. Terras da Transumância, Romaria de Ovelhas de Tazem é outro dos assuntos de que irei falar daqui a pouco. E em relação às piscinas municipais exteriores de Mangualde, estas vão reabrir para a época balnear no próximo sábado. Em Santa Combadão vai ser instalado um dispositivo para controlar a reprodução de pombos no centro da cidade. No final ainda, Carlos Condesso e Carlos Peixoto foram eleitos para órgãos nacionais do PSD. As notícias terminam com o desporto e com João Cruz.
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0: Mensais.
1: A distribuir sorrisos todos os dias.
2: Espero que esteja a passar um ótimo dia na companhia da Antena Livre. Agora deixo-lhe aqui uma frase para refletir. Carregue o seu melhor sorriso aonde quer que vá. Ele pode iluminar o dia de alguém, sabia?
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1: Edição de hoje do Via Rápida quase a chegar ao final. Eu sou o Horácio Pascoal. Já sabem que amanhã estarei de regresso para mais 2 horas de boa música e também algumas curiosidades. Depois das 4, não perca emissão com Filipe Borges. Até amanhã.

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8: 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Boa tarde, são 16 horas.
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9: Bem-vindos, estas são as notícias na Antena Livre. A Câmara Municipal de Ceia aprovou o reforço do programa de comparticipação de medicamentos ou outros produtos farmacêuticos, aumentando o número de beneficiários de 100 para 173 e a verba disponível de 10 mil para 17.300 euros. A decisão foi tomada na última reunião do Executivo Municipal e surge na sequência do elevado número de candidaturas apresentadas este ano. Das 195 candidaturas recebidas, 173 cumpriam os critérios definidos no regulamento, enquanto 22 foram excluídas por não reunirem os requisitos exigidos. Perante este cenário, o município decidiu reforçar em 7.300 euros a dotação inicialmente prevista, garantindo que todos os candidatos elegíveis possam beneficiar do apoio. Segundo a proposta aprovada por unanimidade, o objetivo passa por aproximar o apoio à realidade concelhia e garantir a inclusão de todos os candidatos que reúnem os critérios de atribuição. O programa integra a Estratégia Municipal de Promoção da Inclusão Social e do Envelhecimento Ativo e Saudável, permitindo comparticipar 50% das despesas suportadas pelos beneficiários na aquisição de medicamentos e outros produtos farmacêuticos prescritos ou prescritos pelo Serviço Nacional de Saúde e adquiridos nas farmácias aderentes do Conselho. No âmbito da Rede Cultural Terras da Transumância, o município de Gouveia volta a celebrar a tradição pastoril e o património associado à transumância com a realização da Romaria das Ovelhas, que regressa à aldeia de Tazem no dia de amanhã. A iniciativa tem início pelas 19h30 com a tradicional Romaria das Ovelhas, um momento de celebração da identidade local em que a comunidade se reúne em torno de rebanhos e das memórias ligadas à vida pastoril. A Romaria das Ovelhas constitui um momento de valorização das tradições, do legado dos pastores e os costumes que atravessam gerações. O programa termina com uma sardinhada comunitária, proporcionando um momento de convívio, partilha na noite em que se celebra o São João. As piscinas municipais exteriores de Mangualde reabrem ao público no próximo sábado, assinalando o início de mais uma época balnear de verão, após obras de beneficiação no tanque principal e no lava-pés, que incluíram a aplicação de revestimento em poliéster e reforço com fibra de vidro. O equipamento irá funcionar diariamente, incluindo feriados até 30 de agosto, entre as 10 da manhã e as 19h30. De acordo com a Câmara Municipal de Mangualde, a entrada é gratuita para crianças até aos 5 anos, os bilhetes custam 4,24€. Para crianças e jovens dos 6 aos 17 anos, 6,03 euros para adultos e 3,87 euros para reformados. O complexo dispõe de duas piscinas, uma delas com escorrega, balneários e bar de apoio, oferecendo condições para receber residentes e visitantes durante o verão. Na época balnear de 2025, as piscinas municipais exteriores de Mangualde registaram 18.714 utilizadores, um número que reflete a procura por este espaço de lazer no concelho. A Câmara Municipal de Santa Combadão instalou um dispositivo destinado a controlar a reprodução de pombos no centro da cidade, com o objetivo de reduzir a população destas aves e minimizar os problemas associados à sua presença em meio urbano. O equipamento utiliza milho medicado, que reduz a fertilidade dos pombos, impedindo a postura de ovos e contribuindo para o controle gradual da população. A autarquia justifica a medida com o aumento significativo do número de aves nos últimos anos, situação que tem motivado diversas reclamações relacionadas com danos em edifícios e potenciais riscos para a saúde pública. Além desta intervenção, o município está também a estudar a implementação de medidas complementares para reforçar a eficácia da estratégia. A Câmara apela ainda à população para que evite alimentar os pombos em espaços públicos, de forma a contribuir para o sucesso da iniciativa. Carlos Peixoto, de Gouveia, e Carlos Condesso, de Figueira de Castelo Rodrigo, foram eleitos para os órgãos nacionais do PSD no 43º Congresso do Partido, que se realizou este passado fim de semana em Anadia. Ora, Carlos Peixoto passa a integrar o Conselho Nacional e Carlos Condesso integra a Comissão Nacional da Auditoria Financeira. Também João Rafael, presidente da Conselhia de Trancoso do PSD, foi eleito para o Conselho de Jurisdição Regional do Centro. E agora vamos ao desporto. A edição é de João Cruz.
10: Académica do Coimbra, OAF, regressa a ligas profissionais. O capitão de equipa, Leandro Silva, era um homem emocionado.
11: O que eu posso prometer a toda a gente é, enquanto as pessoas do clube me quiserem aqui, é aqui que eu vou estar, porque dinheiro não é tudo. Aprendi a amar este clube e é aqui que eu quero ficar.
10: No campo desportivo, a Birosa já ganhou. Agora, resta saber qual vai ser o resultado de um processo de insolvência em curso. O Juízo de Comércio de Coimbra proferiu a sentença de não homologação do plano de insolvência apresentado. O clube irá reagir a essa decisão através dos competentes recursos e meios legais ao seu dispor.
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0: 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Boa tarde, são 17 horas.
9: Portugal está no topo da ansiedade económica na Europa. É o destaque desta edição do Pulsar Económico.

estudo recente mostra que Portugal está em destaque como o país europeu onde os consumidores mais sofrem com a ansiedade relacionada com a situação económica, atingindo cerca de 47% da população. Este impacto emocional gerado pelas notícias económicas afeta de forma mais expressiva as mulheres, com 53%, e os jovens da geração Z, com 52%. A nível geográfico, o Alentejo registra a taxa de ansiedade mais elevada do país, fixando-se nos 56%. Esta instabilidade e incerteza refletem-se diretamente nos hábitos financeiros e de consumo dos portugueses. Atualmente, cerca de 68% dos consumidores revelam hesitação na hora de realizar compras de valor mais elevado, adotando uma postura de maior cautela. Consequentemente, a prioridade tem recaído sobre a prevenção e segurança financeira, com 60% da população a focar-se em poupar dinheiro para fazer face a eventuais emergências. O estudo Global Talent Trends 2026, da Michael Page, revela que a escassez de talento e competências continua a ser o principal obstáculo para 39% dos empregadores, o que força as organizações a reverem os seus modelos de recrutamento. Como resposta, nota-se uma clara mudança de paradigma. 31% das empresas já valorizam mais as competências práticas dos candidatos em detrimento da formação académica ou do currículo profissional tradicional. Esta transição também agrada à força de trabalho, uma vez que 71% dos profissionais mostram-se mais predispostos a concorrer a vagas onde a avaliação se foca sobretudo nas suas reais aptidões. No mercado de trabalho onde a inteligência artificial e a tecnologia tornam as candidaturas cada vez mais padronizadas, as características humanas e menos suscetíveis de automatização assumem um papel de destaque. Assim, qualidades como a capacidade de adaptação, as competências interpessoais e a comunicação tornaram-se os atributos mais procurados pelas empresas, sendo vistos como indicadores sólidos de bom desempenho a longo prazo. O Idealista fez as contas e concluiu que viver sozinho em Portugal exige um esforço financeiro menor para comprar um T0 do que para o arrendar. Em termos médios nacionais, a aquisição de um estúdio exige um rendimento líquido anual de 33.680 euros para suportar uma prestação de 842 euros, embora obrigue a uma poupança prévia de cerca de 45 mil euros para a entrada e custos associados. Em contrapartida, quem opta pelo mercado de arrendamento necessita de um rendimento líquido anual superior, na ordem dos 34.800 euros, para fazer face a uma renda média de 870 euros, sem ultrapassar a taxa de esforço recomendada de 30%. As exigências financeiras variam significativamente ao longo do território português, com as principais áreas metropolitanas e turísticas a liderar os custos. No panorama da compra de casa, a Ilha da Madeira, com o Funchal no topo, e o Distrito de Lisboa são as regiões mais caras, exigindo rendimentos líquidos que superam os 47 mil euros anuais, enquanto Évora e Guarda posicionam-se como as mais acessíveis. No que toca ao arrendamento, Lisboa destaca-se como a cidade mais restritiva do país, exigindo um salário líquido anual de 42 mil euros para que uma pessoa consiga suportar sozinha o aluguer de um T0. De acordo com os dados recentes do Eurostat, mais de um em cada cinco trabalhadores europeus exerce as suas funções regularmente aos fins de semana. Esta realidade é particularmente expressiva nos países do Mediterrâneo e dos Balcãs, com a Grécia a liderar a tabela com 31,5%, seguida de perto pelo Chipre e pela Bósnia-Herzegovina. Portugal registra uma taxa de 19,5%, posicionando-se a meio da tabela, num forte contraste com países do norte e leste da Europa, como a Lituânia ou a Hungria, onde a percentagem não ultrapassa os 8%. Este regime afeta essencialmente trabalhadores independentes e profissionais dos setores dos serviços, vendas, agricultura e trabalhos manuais. Apesar da elevada incidência de trabalho aos sábados e domingos em várias regiões, a tendência laboral europeia atual caminha num sentido oposto, procurando a redução e compressão do tempo de trabalho. Vários países como Portugal, Reino Unido, Alemanha, França e Espanha têm vindo a testar a implementação da semana de trabalho de 4 dias. A Polónia destaca-se como o exemplo mais recente deste movimento, tendo lançado um projeto piloto focado na redução da carga horária semanal, sem cortes salariais, como forma de combater o esgotamento profissional e promover o bem-estar das equipas.
Um inquérito recente realizado pela Klarna revela uma mudança significativa nos hábitos de consumo em Portugal, com uma crescente preferência por vivências em vez de bens materiais. Mais de 61% dos portugueses inquiridos afirmam que atualmente priorizam o investimento do seu orçamento em experiências e atividades de lazer, como viagens e idas a festivais, em detrimento da compra de produtos físicos ou tangíveis. Apesar desta forte inclinação para investir em momentos de lazer, o estudo mostra também que os consumidores mantêm uma postura financeira cautelosa e racional. Cerca de 74% dos inquiridos garantem definir previamente um orçamento antes de assumirem compromissos sociais, o que demonstra uma abordagem muito mais planeada, consciente e responsável na hora de gerir os gastos com este tipo de experiências.

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0: 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São 18 horas.
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10: Bem-vindos, estas são as notícias na Antena Livre. A Câmara Municipal de Ceia aprovou o reforço do programa de comparticipação de medicamentos ou outros produtos farmacêuticos, aumentando o número de beneficiários de 100 para 173 e a verba disponível de 10 mil para 17.300 euros. A decisão foi tomada na última reunião do Executivo Municipal e surge na sequência do elevado número de candidaturas apresentadas este ano. Das 195 candidaturas recebidas, 173 cumpriam os critérios definidos no regulamento, enquanto 22 foram excluídas por não reunirem os requisitos rendimentos exigidos. Perante este cenário, o município decidiu reforçar em 7.300 euros a dotação inicialmente prevista, garantindo que todos os candidatos elegíveis possam beneficiar do apoio. Segundo a proposta aprovada por unanimidade, o objetivo passa por aproximar o apoio à realidade concelhia e garantir a inclusão de todos os candidatos que reúnem os critérios de atribuição. O programa integra a Estratégia Municipal de Promoção da Inclusão Social e do Envelhecimento Ativo e Saudável, permitindo comparticipar 50% das despesas suportadas pelos beneficiários na aquisição de medicamentos e outros produtos farmacêuticos prescritos ou prescritos pelo Serviço Nacional de Saúde e adquiridos nas farmácias aderentes do Conselho. No âmbito da Rede Cultural Terras da Transumância, o município de Gouveia volta a celebrar a tradição pastoril e o património associado à transumância com a realização da Romaria das Ovelhas, que regressa à aldeia de Tazem no dia de amanhã. A iniciativa tem início pelas 19h30 com a tradicional Romaria das Ovelhas, um momento de celebração da identidade local em que a comunidade se reúne em torno de rebanhos e das memórias ligadas à vida pastoril. A Romaria das Ovelhas constitui um momento de valorização das tradições, do legado dos pastores e os costumes que atravessam gerações. O programa termina com uma sardinhada comunitária, proporcionando um momento de convívio, partilha na noite em que se celebra o São João. As piscinas municipais exteriores de Mangualde reabrem ao público no próximo sábado, assinalando o início de mais uma época balnear de verão, após obras de beneficiação no tanque principal e no lava-pés, que incluíram a aplicação de revestimento em poliéster e reforço com fibra de vidro. O equipamento irá funcionar diariamente, incluindo feriados até 30 de agosto, entre as 10 da manhã e as 19h30. De acordo com a Câmara Municipal de Mangualde, a entrada é gratuita para crianças até aos 5 anos. Os bilhetes custam 4,24€. Para crianças e jovens dos 6 aos 17 anos, 6,03 euros para adultos e 3,87 euros para reformados. O complexo dispõe de duas piscinas, uma delas com escorrega, balneários e bar de apoio, oferecendo condições para receber residentes e visitantes durante o verão. Na época balnear de 2025, as piscinas municipais exteriores de Mangualde registaram 18.714 utilizadores, um número que reflete a procura por este espaço de lazer no concelho. A Câmara Municipal de Santa Combadão instalou um dispositivo destinado a controlar a reprodução de pombos no centro da cidade, com o objetivo de reduzir a população destas aves e minimizar os problemas associados à sua presença em meio urbano. O equipamento utiliza milho medicado, que reduz a fertilidade dos pombos, impedindo a postura de ovos e contribuindo para o controle gradual da população. A autarquia justifica a medida com o aumento significativo do número de aves nos últimos anos, situação que tem motivado diversas reclamações relacionadas com danos em edifícios e potenciais riscos para a saúde pública. Além desta intervenção, o município está também a estudar a implementação de medidas complementares para reforçar a eficácia da estratégia. A Câmara apela ainda à população para que evite alimentar os pombos em espaços públicos, de forma a contribuir para o sucesso da iniciativa. Carlos Peixoto, de Gouveia, e Carlos Condesso, de Figueira de Castelo Rodrigo, foram eleitos para os órgãos nacionais do PSD no 43º Congresso do Partido, que se realizou este passado fim de semana em Anadia. Ora, Carlos Peixoto passa a integrar o Conselho Nacional e Carlos Condesso integra a Comissão Nacional da Auditoria Financeira. Também João Rafael, presidente da Conselhia de Trancoso do PSD, foi eleito para o Conselho de Jurisdição Regional do Centro. E agora vamos ao desporto. A edição é de João Cruz.
11: A Académica do Coimbra, OAF, regressa à Ligas Profissionais. O capitão de equipa, Leandro Silva, era um homem emocionado.
12: O que eu posso prometer a toda a gente é, enquanto as pessoas do clube me quiserem aqui, é aqui que eu vou estar, porque dinheiro não é tudo. Aprendi a amar este clube e é aqui que eu quero ficar.
11: No campo desportivo, a Beirosa já ganhou. Agora, resta saber qual vai ser o resultado de um processo de insolvência em curso. O Juízo de Comércio de Coimbra proferiu a sentença de não homologação do plano de insolvência apresentado. O clube irá reagir a essa decisão através dos competentes recursos e meios legais ao seu dispor.
10: O desporto aqui na sua rádio.
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1: Olá. Dizia o avô para o neto: a coerência entre o que acreditas e o que realizas é o que te torna um verdadeiro testemunho. Não és alguém que apenas fala de fé, mas que a vive, traduzindo-a em gestos concretos de amor, justiça e esperança. A tua participação ativa na comunidade mostra que a fé não é isolamento, mas compromisso, um chamamento à construção de um mundo mais fraterno e solidário. O diálogo que promoveres, sempre aberto e respeitoso, é um reflexo da tua sabedoria. Olha, entende que a verdadeira fé não impõe, mas convida. Não divide, mas une. Sabe que o encontro de ideias fortalece, que ouvir o outro é também um ato de fé, e que é no respeito pelas diferenças que encontramos a paz no nosso caminho. Pense nisto, já que este é certamente o lado bom da vida.

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0: 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São 19 horas.
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Olá, então, viva, muito boa tarde, bem-vindos ao Regresso ao Caso, emissão de terça-feira. E hoje, como é terça-feira, iremos para ter também o António Pacheco. Mas temos ainda um jogo da seleção e o pessoal está tudo a ver o jogo. E o jogo até está a correr bem, Portugal está a jogar bem. Isto é para os críticos. Às vezes, caladinhos são poetas. Portugal está a jogar bem, está a vencer por 3-0. E para quem estava a falar do Cristiano Ronaldo, e vão dois. 2 de Cristiano Ronaldo, 1 de Nuno Mendes, 3-0. Começa agora então a segunda parte desta partida. Ao longo desta emissão vamos também atualizando o resultado desta partida, onde Portugal vai vencendo por 3-0. Nós por aqui vamos com a música e agora vamos começar com Vanessa da Mata, com este Ainda Bem.

Ainda bem a voz de Vanessa, Vanessa da Mata, o tema que acabamos então de ouvir. Agora, já a seguir, vamos recordar este, que concorreu ao Festival Eurovisão da Canção, na voz da Dima. Este foi o Festival da Canção 1992, Dima, com este Amor de Água Fresca.

Recordamos assim a saudosa Dina com este Amor de Água Fresca, com letra de Rosa Lobato, também da saudosa Rosa Lobato Faria. Este Amor de Água Fresca concorreu ao Festival da Canção 1992. Amor de Água Fresca. Para ouvir já a seguir, vamos recordar também esta banda, uma banda mítica, para recordar também os Resistência. Nasce Selvagem.

Nosso Selvagem, foram eles então os Resistência. E agora vamos recordar também a voz do saudoso Carlos do Carmo com este O Amarelo da Guerrinhas.

O amarelo da Carris foi a voz de... Recordamos a voz do grande Carlos do Carmo. Presente também que Portugal aumenta. Portugal 4-0. Portugal 0. E só me segue. Pois é, para os críticos das redes sociais, viola no saco. Viola no saco. Caladinhos, caladinhos, estão bonitos, são poetas. São poetas. Vamos à música, vamos recordar mais uma. Esta concorreu ao Festival da Canção 1989. São eles os Da Vinci e este Conquistador para a nossa seleção.

Conquistador foram eles, os Da Vinci, que ocorreu ao Festival da Canção em 1989. E em 82 concorriam assim ao Festival também da Canção cinco meninas que se davam pelo nome de Doce, e com este tema que nós vamos então ouvir aqui e recordar, nada mais, nada menos, este Bem Bom.

Ano de 1982, música das Doce Bem Bom. E eu passei este tema porque este tema foi o tal tema da polémica, derivado ao som. Vocês viram que de vez em quando fazia, porque isto foi gravado ao vivo. Estava gravado ao vivo, vocês viram que de vez em quando havia um feedback. Pois é, e o som estava abaixava e levantava, abaixava e levantava. Foi na altura que a Eurovisão estava a Eurovisão e RTP neste caso.

Sendo que foi no Festival RTP da Canção. Estava, porque as doces apareceram assim e bombaram logo, que era uma girls band de quatro meninas que cantavam bem e tinham uma presença em palco extrovertida, e estavam a ter algum sucesso, e então era preciso travar. Porque havia outro, como diz o outro, outros valores mais altos se levantam, e mais não digo. E por aqui me fico, faz-me lembrar aqui há uns anos atrás também, no Festival RTP da Canção, quando venceu a música da Anabela, ou A Cidade da Terceira Dia, não era para ser Emma a concorrer a esse festival, era para ser uma outra jovem que por acaso também conheço. Também conheço, posso dizer o nome, mas agora até mudou de nome, por isso posso dizer o nome da altura, a quem conheça. Era a Ruth Isabel, então acabou por ir a Anabela, porque valores mais altos levantam. E era assim que, na altura, ia o nosso festival RTP da Canção. E mais não digo, e por aqui me fico. Quem não gosta, aceito que dê menos. Vamos à música então, e agora vamos ficar com Sebastião Antunes e a quadrilha. E ainda Galandai, este para onde de 2012, a cantiga da burra.

Cantiga da Burra, na voz da quadrilha, Sebastião Antunes, a quadrilha, e ainda também com Luís Peixoto e Galandu Galandai. Agora vamos recordar mais uma banda mítica. São elas os Porquinhos da Ilda que nos vão trazer este Canguru.

Kangaroo, foram eles os porquinhos da Ilda, recordámos também esta banda. E vamos recordar aqui mais uma outra banda mítica. Só gravaram um álbum e faleceram todos num célebre, trágico acidente de aviação, que segundo dizem os críticos, e segundo diz a mídia, que de acidente teve muito pouco, mas o que fica é que foi um acidente, mas para mim também não foi, mas pronto, mas isso é só a minha opinião. Falo-vos do grupo Mamonas Assassinas. Vamos ouvir e vamos recordar este grupo. O álbum de 1995, extraímos o tema que eu particularmente gosto, deste tema dos Mamonas, Pelados em Santos.

Sem dúvida nenhuma, sabe sempre bem recordar também as Mamonas Assassinas com este Pelados em Santos, esta banda, que era uma banda reverente em cima do palco, tinha uma coreografia própria, tinha um espetáculo próprio, por isso é que diziam que muita gente queria ver se eles não faziam dançaria. Lá está, espicaçava muita gente. E mais não digo. E mais não digo. Cala-te, Arthur. Bom, vamos então para a música. E agora vamos recordar aqui mais uma banda. Com este camionista, cantor. Claro que vos estou a falar, dos Mercuriocromos. Para ouvir já a seguir este camionista, cantor. É para ouvir e recordar.

Mercúrio Cromos e este camionista cantor, tema que acabamos então de ouvir. Estamos a 10 minutos das 8 do final. Para dizer também que Portugal vai vencendo o Cazaquistão, é um nome complicado. É asiática, esta seleção é do continente asiático, por 4-0, e assim some e segue. E agora, viola no saco. O outro dizia: mão no bolso, já para lembrar, e o senhor que estava a fazer um relato, e para o Artur Cabral: Artur, mão no bolso. E aqui é a viola no saco. Bom, vamos às despedidas. Despedimos no Borroso. Amanhã estamos por cá, e amanhã com o Dr. Fernando Figueiredo, porque amanhã é quarta-feira, é dia então da rubrica Uma Questão de Saúde. Para todos, muito boa noite quanto ao regresso a casa, quanto a mim, até amanhã, uma para o Expresso da Madrugada. Terminamos com O Barco Vai de Saída. É esse mesmo, O Barco Vai de Saída. Sai por agora, volto uma da manhã com o Expresso da Madrugada. Para todos, boa noite, coisa de boa semana, até amanhã.

Bom, nós já fizemos as nossas despedidas, mas viemos aqui à antena só para dizer que está quase a terminar. Falta um minuto para os 90 e Portugal aumenta. Portugal 5, o Cazaquistão 0. É assim que está o resultado neste momento mesmo, quase a terminar. Portugal aumenta a contagem por Rafael Leão, marca o quinto golo. Só que fazer um compasso de espera porque os homens estão a... Já não se passa nada. Por isso, resultado ainda nesta altura, 5-0 para Portugal. E agora sim para as despedidas, boa noite e até amanhã. Rio Grande, Postal dos Correios.

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7: 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São 20 horas.
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8: Bem-vindos, estas são as notícias na Antena Livre. A Câmara Municipal de Ceia aprovou o reforço do programa de comparticipação de medicamentos ou outros produtos farmacêuticos, aumentando o número de beneficiários de 100 para 173 e a verba disponível de 10 mil para 17.300 euros. A decisão foi tomada na última reunião do Executivo Municipal e surge na sequência do elevado número de candidaturas apresentadas este ano. Das 195 candidaturas recebidas, 173 cumpriam os critérios definidos no regulamento, enquanto 22 foram excluídas por não reunirem os requisitos exigidos. Perante este cenário, o município decidiu reforçar em 7.300 euros a dotação inicialmente prevista, garantindo que todos os candidatos elegíveis possam beneficiar do apoio. Segundo a proposta aprovada por unanimidade, o objetivo passa por aproximar o apoio à realidade concelhia e garantir a inclusão de todos os candidatos que reúnem os critérios de atribuição. O programa integra a Estratégia Municipal de Promoção da Inclusão Social e do Envelhecimento Ativo e Saudável, permitindo comparticipar 50% das despesas suportadas pelos beneficiários na aquisição de medicamentos e outros produtos farmacêuticos prescritos ou prescritos pelo Serviço Nacional de Saúde e adquiridos nas farmácias aderentes do Conselho. No âmbito da Rede Cultural Terras da Transumância, o município de Gouveia volta a celebrar a tradição pastoril e o património associado à transumância com a realização da Romaria das Ovelhas, que regressa à aldeia de Tazem no dia de amanhã. A iniciativa tem início pelas 19h30 com a tradicional Romaria das Ovelhas, um momento de celebração da identidade local em que a comunidade se reúne em torno de rebanhos e das memórias ligadas à vida pastoril. A Romaria das Ovelhas constitui um momento de valorização das tradições, do legado dos pastores e os costumes que atravessam gerações. O programa termina com uma sardinhada comunitária, proporcionando um momento de convívio, partilha na noite em que se celebra o São João. As piscinas municipais exteriores de Mangualde reabrem ao público no próximo sábado, assinalando o início de mais uma época balnear de verão, após obras de beneficiação no tanque principal e no lava-pés, que incluíram a aplicação de revestimento em poliéster e reforço com fibra de vidro. O equipamento irá funcionar diariamente, incluindo feriados até 30 de agosto, entre as 10 da manhã e as 19h30. De acordo com a Câmara Municipal de Mangualde, a entrada é gratuita para crianças até aos 5 anos. Os bilhetes custam 4,24€ para crianças e jovens dos 6 aos 17 anos, 6,03€ para adultos e 3,87€ para reformados. O complexo dispõe de duas piscinas, uma delas com escorrega, balneários e bar de apoio, oferecendo condições para receber residentes e visitantes durante o verão. Na época balnear de 2025, as piscinas municipais exteriores de Mangualde registaram 18.714 utilizadores, um número que reflete a procura por este espaço de lazer no concelho. A Câmara Municipal de Santa Combadão instalou um dispositivo destinado a controlar a reprodução de pombos no centro da cidade, com o objetivo de reduzir a população destas aves e minimizar os problemas associados à sua presença em meio urbano. O equipamento utiliza milho medicado, que reduz a fertilidade dos pombos, impedindo a postura de ovos e contribuindo para o controle gradual da população. A autarquia justifica a medida com o aumento significativo do número de aves nos últimos anos, situação que tem motivado diversas reclamações relacionadas com danos em edifícios e potenciais riscos para a saúde pública. Além desta intervenção, o município está também a estudar a implementação de medidas complementares para reforçar a eficácia da estratégia. A Câmara apela ainda à população para que evite alimentar os pombos em espaços públicos, de forma a contribuir para o sucesso da iniciativa. Carlos Peixoto, de Gouveia, e Carlos Condesso, de Figueira de Castelo Rodrigo, foram eleitos para os órgãos nacionais do PSD no 43º Congresso do Partido, que se realizou este passado fim de semana em Anadia. Ora, Carlos Peixoto passa a integrar o Conselho Nacional e Carlos Condesso integra a Comissão Nacional da Auditoria Financeira. Também João Rafael, presidente da Conselhia de Trancoso do PSD, foi eleito para o Conselho de Jurisdição Regional do Centro. E agora vamos ao desporto. A edição é de João Cruz.
9: Académica do Coimbra, OAF, regressa a ligas profissionais. O capitão da equipa, Leandro Silva, era um homem emocionado.
10: O que eu posso prometer a toda a gente é, enquanto as pessoas do clube me quiserem aqui, é aqui que eu vou estar, porque dinheiro não é tudo. Aprendi a amar este clube e é aqui que eu quero ficar.
9: No campo desportivo, a Beirosa já ganhou. Agora resta saber qual vai ser o resultado de um processo de insolvência em curso. O Juízo de Comércio de Coimbra proferiu a sentença de não homologação do plano de insolvência apresentado. O clube irá reagir a essa decisão através dos competentes recursos e meios legais ao seu dispor.
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1: 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E dá-te 10. 10 de seguida. 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
3: 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Boa noite. São 21 horas.
9: Portugal está no topo da ansiedade económica na Europa. É o destaque desta edição do Pulsar Económico.

O estudo recente mostra que Portugal está em destaque como o país europeu onde os consumidores mais sofrem com a ansiedade relacionada com a situação económica, atingindo cerca de 47% da população. Este impacto emocional gerado pelas notícias económicas afeta de forma mais expressiva as mulheres, com 53%, e os jovens da geração Z, com 52%. A nível geográfico, o Alentejo registra a taxa de ansiedade mais elevada do país, fixando-se nos 56%. Esta instabilidade e incerteza refletem-se diretamente nos hábitos financeiros e de consumo dos portugueses. Atualmente, cerca de 68% dos consumidores revelam hesitação na hora de realizar compras de valor mais elevado, adotando uma postura de maior cautela. Consequentemente, a prioridade tem recaído sobre a prevenção e segurança financeira, com 60% da população a focar-se em poupar dinheiro para fazer face a eventuais emergências. O estudo Global Talent Trends 2026, da Michael Page, revela que a escassez de talento e competências continua a ser o principal obstáculo para 39% dos empregadores, o que força as organizações a reverem os seus modelos de recrutamento. Como resposta, nota-se uma clara mudança de paradigma. 31% das empresas já valorizam mais as competências práticas dos candidatos em detrimento da formação académica ou do currículo profissional tradicional. Esta transição também agrada à força de trabalho, uma vez que 71% dos profissionais mostram-se mais predispostos a concorrer a vagas onde a avaliação se foca sobretudo nas suas reais aptidões. No mercado de trabalho onde a inteligência artificial e a tecnologia tornam as candidaturas cada vez mais padronizadas, as características humanas e menos suscetíveis de automatização assumem um papel de destaque. Assim, qualidades como a capacidade de adaptação, as competências interpessoais e a comunicação tornaram-se os atributos mais procurados pelas empresas, sendo vistos como indicadores sólidos de bom desempenho a longo prazo. O idealista fez as contas e concluiu que viver sozinho em Portugal exige um esforço financeiro menor para comprar um T0 do que para o arrendar. Em termos médios nacionais, a aquisição de um estúdio exige um rendimento líquido anual de 33.680 euros para suportar uma prestação de 842 euros, embora obrigue a uma poupança prévia de cerca de 45 mil euros para a entrada e custos associados. Em contrapartida, quem opta pelo mercado de arrendamento necessita de um rendimento líquido anual superior na ordem dos 34.800 euros para fazer face a uma renda média de 870 euros sem ultrapassar a taxa de esforço recomendada de 30%. As exigências financeiras variam significativamente ao longo do território português, com as principais áreas metropolitanas e turísticas a liderar os custos. No panorama da compra de casa, a Ilha da Madeira com o Funchal no topo e o Distrito de Lisboa são as regiões mais caras, exigindo rendimentos líquidos que superam os 47 mil euros anuais, enquanto Évora e Guarda posicionam-se como as mais acessíveis. No que toca ao arrendamento, Lisboa destaca-se como a cidade mais restritiva do país, exigindo um salário líquido anual de 42 mil euros para que uma pessoa consiga suportar sozinha o aluguer de um T0. De acordo com os dados recentes do Eurostat, mais de um em cada cinco trabalhadores europeus exerce as suas funções regularmente aos fins de semana. Esta realidade é particularmente expressiva nos países do Mediterrâneo e dos Balcãs, com a Grécia a liderar a tabela com 31,5%, seguida de perto pelo Chipre e pela Bósnia-Herzegovina. Portugal registra uma taxa de 19,5%, posicionando-se a meio da tabela, num forte contraste com países do norte e leste da Europa, como a Lituânia ou a Hungria, onde a percentagem não ultrapassa os 8%. Este regime afeta essencialmente trabalhadores independentes e profissionais dos setores dos serviços, vendas, agricultura e trabalhos manuais. Apesar da elevada incidência de trabalho aos sábados e domingos em várias regiões, a tendência laboral europeia atual caminha num sentido oposto, procurando a redução e compressão do tempo de trabalho. Vários países como Portugal, Reino Unido, Alemanha, França e Espanha têm vindo a testar a implementação da semana de trabalho de 4 dias. A Polónia destaca-se como o exemplo mais recente deste movimento, tendo lançado um projeto piloto focado na redução da carga horária semanal, sem cortes salariais, como forma de combater o esgotamento profissional e promover o bem-estar das equipas.
Um inquérito recente realizado pela Klarna revela uma mudança significativa nos hábitos de consumo em Portugal, com uma crescente preferência por vivências em vez de bens materiais. Mais de 61% dos portugueses inquiridos afirmam que atualmente priorizam o investimento do seu orçamento em experiências e atividades de lazer, como viagens e idas a festivais, em detrimento da compra de produtos físicos ou tangíveis. Apesar desta forte inclinação para investir em momentos de lazer, o estudo mostra também que os consumidores mantêm uma postura financeira cautelosa e racional. Cerca de 74% dos inquiridos garantem definir previamente um orçamento antes de assumirem compromissos sociais, o que demonstra uma abordagem muito mais planeada, consciente e responsável na hora de gerir os gastos com este tipo de experiências.

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2: A vida é feita de cada anoitecer e de cada amanhecer, que possamos aproveitar a beleza de cada um destes acontecimentos. A noite semeia a esperança que nos fortalece e faz nascer um novo sonho quando o dia amanhecer. Boa noite, bom trabalho, bom descanso, boa viagem, se não qual for a forma que nos seja bem-vindo. E claro que cá estou mais a minha parte, é prontinho, espero vos fazer companhia até cerca das 23. Já sabe, tem daqui a pouco aí aos dispor 2345513 móvel 964067212. 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Juntos teremos a maneira mais fácil e mais cómoda para o poder fazer. Liguem então para nós e vamos então dizer-lhe que estamos com 25 graus cá por Gouveia, 27 para a Guarda, 29 para Freixeneda, 30 para Almeida, 31 para Pinhel, 31 também para Ameda, 33 para Vila Nova de Foscoa, para Taboja do Carregal, 27 para Pena Verde, 28 para Sendim, 29 para Peixe da Régua, 28 e também para Castro de Aire, 25 para Moldes, 23 para o Porto, 21 onde deve ferver neste momento, e também para Aveiro, 22 graus, para Alcofra, 24, e para Santa Cruz da Trapa, para Viseu, 25, para Nelas, 26, para Tábua, 26, para Lujo, 25, e também para Cantanhede, 24, para Figueira da Foz, 21, para Soure, 23, para Coimbra, 23, também para Leiria e Pombal, 22, para Miranda do Corvo, 25, para Bampilhós da Serra, 27, e para Lousa, também 25 graus, e para Castelo Branco, 30, e para Fundão, 29. Vamos lá então dizer-lhe, olha, que assunto dos homens de tempo, vamos ter aí chuva pela frente para os próximos dias, Deus queira que sim, e dizer-lhe também que ontem, por motivos ao qual somos completamente alheios, não tínhamos eletricidade, não foi possível levar a efeito o expresso. Vamos lá então avançar com ele, e é para isso que cá estamos. E vamos lá então, por vossa conta, fica então o 239, o 2345-51397 e também o 964067212. E vamos lá então com o Michael Bolton, cantita She You Are, e vamos lá então nós seguindo. Estou à vossa espera.

0: E foi então assim que, acompanhados por Michael Bolton, canto Teixo a Death. E vamos lá então agora para as primeiras participações de hoje. E vou começar então aqui pelo telefone do lado esquerdo. E assim sendo, Lola, minha amiga, muito boa noite. Então, como é que está a minha amiga Lola? Cada vez pior. Eu seria de esperar, é melhor, agora pior. Olha, bem pior, vamos nós. Minha amiga, diga-me então, vamos ouvir aqui Roberto Carlos todas as manhãs. A quem é que vai dedicar, minha amiga? O Eduardo Mota.
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1: Muito obrigada, minha amiga. Olha, um grande beijinho para si. Um grande beijinho para si, um grande abraço para o António e para o Paulo. E até amanhã, se tudo está bem, Lola. Olhe as melhoras, se Deus quiser, as melhoras. E vamos agora dizer-lhe que vamos aqui ao outro telefone, tenho o amigo Eduardo Mota. Eduardo, muito boa noite.
2: Oh, amigo António Mercedes e companhia limitada da Rádio Antena Livre de Gouveia, para todos quando vão trabalhar e para a
1: muito
2: família
1: obrigado.
2: Toda que ligam e quem quer ligar e quem quer ligar e quem quer, ouvir, quem quer ouvir.
1: Isso mesmo. Olha, e diga-me aí uma coisa, vai junto aqui com a música que pediu a Lola, e quem é que vai dedicar-me, meu amigo?
2: Olha, para já, vai as grandes melhoras para ela, que eu também já sou
1: muito
2: mais
1: obrigado.
2: Ou menos.
1: Obrigado, ainda bem, ainda bem.
2: Uhum. Vai para os meus filhos, genros e netos. Ignora e para os vinetinhos, que é a coisa que eu mais adoro.
1: Pois é, meu amigo.
2: Uhum. Vai para a dona Vera Luz e para a filha Beatriz, para a dona Rosalina, para a dona Luz Terras Tavares. Ajude-me lá, António.
1: Olha, e assim sendo.
2: E para a dona Isália também.
1: Exatamente, Isália, informes algo outros, Elizabeth. Olha, e todos os outros ouvintes, não é?
2: E a Elizabeth também, que me estava a esquecer.
1: Muito bem.
2: É que as coisas não são. Olha, para nós estarmos a perder, e vale também lá para os senhores todos a Madeira.
1: A Madeira, para o José de Abreu e para o Plácido Nóbrega. Uhum.
2: É que é para nós estarmos a perder muito tempo.
1: Muito obrigado.
2: Só desejo as melhoras todos, para todos quando estamos bem. Eu, graças a Deus, também já gostando.
1: Ainda bem,
2: mais ou menos.
1: Ainda bem. Um grande
2: mesmo,
1: abraço, então, para si.
2: Mesmo assim, não para um bocadinho.
1: Faz muito bem, faz muito bem parar e morrer, meu amigo. Aquele abraço.
2: E um grande abraço para toda a seleção.
1: Pois é, hoje merecemos, não foi futebolista. Meu amigo, aquele abraço e até amanhã, está bem? Até amanhã, meu amigo, até amanhã, se Deus quiser. E muito obrigado. E vamos dizer que estamos na emissão referente ao dia 23 de julho, 124º dia do ano, e faltam 191 dias para o mesmo ano acabar, e adiantam da Santa Vigília, da Natividade de São João Batista, Santa Agripina, e ainda o Abade Inocêncio. Vamos lá então, agora sim, caminhando com o Roberto Carlos todas as manhãs, e ficam por vossa conta 2345-5397 e o móvel 964-06-7212.

que nos ouve aqui ao lado da Inês Pereira. Roberto Carlos, o rei Roberto Carlos, todas as manhãs. Visibilidade distorcida. Vamos lá então para o telefone.

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1: E assim sendo, boa noite, amiga Cesária. Muito, muito
2: boa noite, António Macedo, mais o nosso Portugal.
1: É isso mesmo, minha amiga. Olha, e lá conseguimos vencer,
2: graças,
1: não é?
2: Graças a Deus.
1: Graças
2: foi
1: a
2: um
1: Deus,
2: jogo
1: exatamente.
2: Muito lindo.
1: Foi, sim, senhora. Olha, e diga-me uma coisa. A Tony Carreira, para quem é que vai, minha amiga?
2: Olha, Sr. António, para os nossos ouvintes, todos os nossos madeirenses, Sr. Plácido e família, aos senhores de Alguém Família, a senhora Silvana Pedro e família, aqui para os nossos conterrâneos, para o nosso Carlos Moraes e esposa, acho que foi hoje, que hoje vi passar de anel, foi ontem.
1: Muito bem. Uhum.
2: E passar lá a minha tenda.
1: Ah, muito bem, muito bem.
2: E aqui para os nossos bombeiros e para os nossos Tocha e Cantanhede, e ali para a senhora Adérito da Tocha,
1: uhum,
2: para a senhora Carlos, para... Mas lá está aí para o vosso lado, para a senhora
1: Felizbela, Rosalina.
2: Muito
1: bem.
2: A senhora Vera Lúcia e
1: muito
2: família.
1: Uhum.
2: Para este senhor que telefonou há pouco.
1: O Eduardo Mota.
2: A Lola.
1: Uhum. A Lola também.
2: Uhum. Também que eu ouvi. Para aí para as senhoras todas de Coimbra, para o Cidinho da Costa e as suas, os seus aparelhos, as suas tamboretas.
1: É isso mesmo.
2: Que a gente gosta de ouvir.
1: Uhum.
2: E para toda, todos os ouvintes e participantes, para toda a família do Sr. António,
1: muito obrigado,
2: a sua mãe, a sua filha, a sua gente, e o restante da família. E para a Dona Virgínia e para o Sr. António, aquele beijinho.
1: Muito obrigado.
2: E até amanhã.
1: Até amanhã, se quiser, minha amiga. Aquele beijinho também para si. E até amanhã. Muita saúde, muita saúde. Até amanhã, se Deus quiser. E vamos lá então agora seguindo. Olha, todos nós sonhamos sonhos de menino. Tony Carreira. De novo e por vossa conta 2345513979 móvel 964067212, apareça por aí.

0: Tony Carreira, sonhos de menino. Pois é, todos nós sonhamos lá uma coisa. Olha como Portugal neste momento sonha ser campeão mundial. É isso mesmo. Vamos lá então, cheios de força, de vontade e também algum profissionalismo para a frente. E nada mudou, exatamente. E vamos lá então até Pena Cova, amiga de Lourdes. Muito boa noite.
1: Boa noite, Pena Cova.
0: Então como é que vai a minha amiga?
1: Olha, acabou indo.
0: Pois
1: Deus quer um dia de cada vez, é que a gente se pede, agora só se pede um de cada vez.
0: Pois é, minha amiga, tem que ser, tem que ser. Olha, diga-me então uma coisa, vamos ouvir aqui o lencinho branco com um broa de mel. A quem é que vai dedicar, minha amiga?
1: Então, para filhos, filhos, netos, vai para Paulo Cinto da Costa, vai para Rosa Maria da Figueira da Foz, vai para Fátima Gonçalves. Vai para o Sr. Armando Trancoso.
0: Muito bem.
1: Vai para todos os participantes e ouvintes que estiverem a ouvir, que nos possam nomear todos, que depois a gente é pouco a gente.
0: É.
1: Vai para o Armando e o Paiva.
0: Muito bem.
1: E vai para o António Macedo, Dona Virgínia, filha, Gerro e todo o resto da sua família e seu irmão.
0: Muito
1: beijinho
0: obrigado.
1: Para todos. E até amanhã, se Deus
0: até
1: quiser,
0: amanhã,
1: uma
0: minha
1: santa
0: amiga.
1: Noite para olha, todos.
0: Para,
1: e saúde.
0: Exatamente, olha. Sendo assim, olha. Enfim, olha. Como é que eu ia dizer? Olha, seja o que for. Olha, vamos então o seguinte, está bem?
1: Tá bem.
0: Muito obrigado e até amanhã, se Deus quiser. E vamos lá então agora, nós seguindo lencinho branco e broa de mel. De novo aí por sua conta fica o 23455 3971 móvel 964067212.

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1: Foi então assim que estivemos a ouvir aqui juntinhos nos 89.6
0: Lencinho branco,
1: em FM da Rádio Interna Livre de Gouveia. Lencinho branco de linho, parou de mel. É também assim que nos deixa ficar a porta aberta para irmos de novo para o telefone. E começamos aqui por Vilar Seco. E assim sendo, amigo Silvério, muito boa noite. Olá, Silvério, boa noite.
2: Oi, boa noite, Sr. António.
1: Então, como é que está o meu amigo?
2: Estou secado. Estou com uma brasa de calor no quarto.
1: Pois é, meu amigo, hoje é calor, agora é calor por todo lado. Olha, não nos podemos queixar.
2: Ah, pô.
1: Olha, e diga-me então, vamos ouvir aqui a Gata e o Rato com Cristiana Sá e Jorge Ferreira. Quem é que vai indicar, meu amigo?
2: Doutor de Vaceto. Agora, primeiro, Lola, Vera Lúcia, Alvina Rosa, Rosalina, Luís Vela, para a senhora de Corres de Algor, para o nome dela.
1: Isália.
2: É isso mesmo. E para Carlos Pereira de Samorgo, para Armando Trancoso, para Gracinda, para Gracinda, para Maria, só da forma que eu aqui, das datas melhores,
1: sim,
2: assim que eu estou a ver, e para Paulo Correia, e para Teresa Lourenço da Lápis Francesa, Paulo Correia, e para a sua mana,
1: muito obrigado,
2: para a sua filhota, para o seu gerro, para a sua esposa, para o seu grande abraço.
1: Muito obrigado, meu amigo.
2: E tenho uma boa viagem.
1: Muito obrigado, meu amigo. Até amanhã, se Deus quiser, está bem?
2: Também,
1: até amanhã, até amanhã, durmo bem. Vamos lá então agora, nós aqui ao telefone, tenho a amiga Maria. Oh, Maria, muito boa noite.
3: Muito meu amigo António.
1: Então como é que está a minha amiga hoje?
3: Olha, vai-se andando.
1: Vai-se andando um dia de cada vez, não é? Pois tem que ser.
3: Vamos andando.
1: Pois é, olha. E então diga-me uma coisa, pedi a Deus, e a quem é que vai dedicar?
3: Vai para o Sr. Plácido, beijinhos para ele, beijinhos para a esposa, para a menina dele, para os netinhos e para o genro. E vai para o Sr. José Abreu e esposa, vai para a Dona Filomena Pedro, filho e netinha, vai para a Dona Agostina Pestana, vai para a Dona Isabel Silva, para a Dona Rosalina e marido, beijinhos. Vai para a Dona... Não tenhas a dizer porque ao pois está o que
1: eu disse. Pois é, pedi a Deus, exatamente.
3: Para a Dona Lola e filhos, beijinhos também. Para a Dona Isabel Silva, para a Dona Cesária, para a Dona Isabel
1: a Silva,
3: para a Dona Isabel Silva, para a Dona Aldina Rosa, para a Dona Isabela e marido, e para a Dona Lucinda Costa.
1: Muito bem.
3: Beijinhos para ela. E muitos beijinhos para a sua mana, muitos beijinhos para a sua menina, muitos beijinhos para o marido, muitos beijinhos, muitos para a Dona Virgínia e uma boa viagem para casa.
1: Olhe,
3: e até amanhã.
1: Olha, muitos beijinhos para si também. Um grande abraço para o Joaquim e até mais logo, se os quiser também, minha amiga.
3: Até mais logo.
1: E vamos lá então agora seguindo a Gata e o Rato das Velhas, com Cristiana Sá e Jorge Ferreira. De novo aí por vossa conta 2345513977 ou móvel 964067212.

0: Jorge Ferreira e Cristiana Sá.
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0: A gata e o rato. E vamos nós então agora até à reta de budiosa amiga Feliz Bela. Muito boa noite.
2: Sr. António, estou a ouvir o rato e o gato, gosto muito dessa música.
0: Pois é, olho para sobreviver, minha amiga. E diga-me então uma coisa, vamos então aqui subir ao monte Nádia Sameira, quem é que vai dedicar?
2: Olha, vou dedicar ao meu marido com um grande beijinho, que fez parabéns anteontem.
0: Ah, pois foi.
2: E vou dedicar
0: parabéns
2: também
0: para ele.
2: Ao... pois, obrigada. Vou dedicar também aos meus três filhos, às minhas três noras, aos meus dois netinhos que estão na Suíça. Que eles vivem lá.
0: Uhum.
2: Pronto, e vou dedicar também aqui à dona Aldina Rosa de Moquim, o senhor Silvério, a dona Olga de Viseu, a dona Rosalina, e vai também para aquela família toda que está na Calheta,
0: muito
2: na Madeira,
0: bem.
2: O senhor Abreu.
0: Uhum.
2: Ruben de Sul de França. E vai também para Armando Trancoso, Armando Paiva, dona Lola, as melhoras para ela, um beijinho, e para o Fernando Pombal Silva. Fernando Silva de Pombal,
0: sim, sim.
2: É isso,
0: uhum.
2: Mesmo. Lourdes de Guimarães, Ana Maria de Touro, Lucinda Costa, Lúcia, Vera Lúcia, Joaquim e sua mulher, a Maria, um beijinho e boa noite. E vai também para o Vasco Costa e vai para Luís de Mozelos,
0: sim, sim.
2: Uhum. Maria Rosa, Dona Irene de Fornos Algordes, Isália de Fornos Algordes também, Isabel Costa e Eduardo Mota. E dona Trasinha dos Beijinhos, um beijinho muito grande, e acho que há disse Luz de Guimarães também.
0: Exatamente.
2: Pronto. Uhum. Um beijinho para si e para a sua esposa, um beijinho.
0: Uhum.
2: E eu vou fazer uma pergunta. Ontem não houve programa, pois não?
0: Ontem não, não havia eletricidade no estúdio 4 da Antena Livre. Uhum.
2: Ah, pois eu tive aqui o rádio a tocar e só estava música. Não,
0: pois, só estava música, exatamente, houve aqui um problema técnico. Olha, eu acontece de vez em quando.
2: Mas
0: não há problema, está tudo
2: pronto,
0: bem, está bem,
2: um
0: minha
2: beijinho,
0: amiga? Igualmente
2: amanhã,
0: para si também.
2: Tudo
0: parabéns
2: tudo
0: para o marido e até à próxima, está bem?
2: Obrigada.
0: Até à próxima,
2: senhora,
0: se Deus quiser.
2: Obrigada.
0: E vamos então agora seguindo na casa de Deus, Carlos, solteiro, a pedido da Maria do bairro de Santa Apolónia, em Coimbra. De novo, e por vossa conta, fica então 2345513971 móvel 964067212.

feito assim que estivemos a ouvir na Casa de Deus com Carlos Sotelo. Vamos lá então, vocês tiveram os dois telefones aí por vossa conta, não querem aproveitar? Olha, é muito fácil, é só marcar 234-551-397 ou móvel 964-067-212 e vamos lá então agora a pedido da Feliz Bela da Rede Budiosa em Viseu. Vamos lá então ouvir agora Subi ao Monte, Nádia Sameiro, é isso mesmo.

0: Eu subi ao monte Nádia Sameiri. Vamos lá então interromper para irmos aqui ao telefone, senão depois já não vamos ter tempo. E começamos então aqui por Coimbra. Amigo Joaquim, muito boa noite.
1: Boa noite, amigo António.
0: Então como é que vai hoje? Está melhor, não?
1: Não, estou andando.
0: Vai-se andando um dia cada vez, não é? Tem que ser, meu amigo, tem que ser. Olha, e diga-me então, viva a vida com o Ricardo Miranda, a quem é que vai dedicar, meu amigo?
1: Olha, em princípio para todo o auditório, porque eu não tenho cá a lista, por exemplo,
0: Muito bem.
1: Enviar os nomes das pessoas hoje. Tenho paciência, mas depois eu lá para amanhã ou depois.
0: Exatamente, é isso mesmo.
1: É uma boa noite para todos e tudo bom. E uma boa viagem para o Sr. António também.
0: Muito obrigado.
1: E até amanhã, se
0: Deus quiser. Até amanhã, se Deus quiser. Olha, e já agora também para a Maria, um grande beijinho também.
2: E dois beijinhos para o Sr. António.
0: É isso mesmo, Maria. Boa noite e até amanhã, se Deus quiser também. Até amanhã, até amanhã. E vamos então aqui ao telefone. Um tenho para aqui o Armando, não é? Oh, Armando, muito boa noite.
3: Muito boa noite para si, para a esposa, para todos os reptos do auditório. Eu não subi ao monte, eu subi aqui acima do telhado.
0: Exatamente.
3: Apanhar mais rede.
0: Olha, é uma boa ideia, apanhar mais rede.
3: Exatamente.
0: Olha, e diga-me lá, então, o que é que anda a fazer antes de irmos viver a vida com o Ricardo Miranda?
3: Agora ando aqui a plantar couves e andava, agora estou aqui em cima do telhado.
0: Exatamente.
3: A plantar e a regar aqui o milho, feijões, essas coisas todas, né? Tem que ser.
0: Muito bem, pois,
3: que é mais fresquinho.
0: Pois, exatamente, é mais fresquinho, muito bem.
3: Exatamente.
0: Olha, e diga-me então, e como é que está o tempo aí para haver?
3: Está bom, mas não é para trabalhar.
0: Pois é, está bem para descansar. Olha, depois de uma final como hoje, epá, isto até dá que pensar, não é?
3: Eu acertei no resultado.
0: Ah, e acertou, pois olha, eu não.
3: Yes.
0: Eu estava a contar aí com meia dúzia, mas olha, fizeram-nos a vontade.
3: Foi 5-0 e foi 5-0 mesmo.
0: Pois foi 5-0. Ainda bem, amigo, olha, é bom sinal, estamos no caminho, agora sim, estamos no caminho. E vamos lá então para quem é que vai dedicar Viva a Vida.
3: Para si, para a esposa, para a filha, para o genro, para a mana, para toda a restante família, para a Cristina Ferreira e toda a sua família também.
0: Muito obrigado.
3: Não esquecem a sua menina. Para todos os restantes colegas e respectivas famílias, para todo o auditório, não esquecem dos nossos amigos da Madeira, para todos aqueles que dedicam para mim respectivas famílias, e desejo a todos a continuação de uma excelente noite. Tudo bom para todos, beijinhos e abraços. É um gosto sempre falar contigo.
0: Muito obrigado.
3: E até amanhã, se Deus
0: Até amanhã, meu amigo. Até amanhã, se Deus quiser também.
3: Um
0: olha,
3: abraço.
0: Aproveite e até amanhã, se Deus quiser também. Até amanhã, tá, até amanhã. E vamos nós então. Olha, voltamos então depois de encontrarmos na segunda hora. Está combinado.
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0: 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Boa noite. São 22 horas.
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vamos lá então agora, nós seguindo com o Expresso e passando a música pedida pelo amigo Joaquim no bairro de Santa Bárbara em Coimbra, seguido pelo Armando Trancoso na linda cidade de Aveiro, e vamos lá então viver a vida, Ricardo Miranda, viva a vida! De novo aí fica por vossa conta o 2345-51397 ou móvel 964067212.

0: Ricardo Miranda, viva a vida. Olha, aproveite e viva a vida, dentro do possível, viva a vida. Só o amor é isso. Que é o que nós temos mais precioso, é a nossa vida, é isso mesmo. Vamos lá então, e assim sendo, amigo Vasco Costa, muito boa noite.
1: Ora, muito boa noite, amigo António Macedo.
0: Então, como é que está? Está, olha, tudo em ordem.
1: Estou em cima dela e, olha, bebi duas garrafinhas de água.
0: É assim mesmo, é assim mesmo, amigo.
1: Foi sim, hoje foi show de bola.
0: É assim mesmo, foi show de bola, foi mesmo, meu amigo. Olha, fantástico, finalmente estamos aí no bom caminho. E diga-me ainda uma coisa, vamos ouvir aqui Ruizinho de Penacova e da Lisboa. E a quem é que quer dedicar, meu amigo?
1: Olha, vai para todos os meus camaradas ou para os outros rádios vigilantes da GNR que não tenham ocorrências, tanto eles como pois o primeiro e o segundo turno. E vai para todo o pessoal que está no Cobos, vai para todos. Para os bombeiros e infelizmente lá para baixo para o Algarve aqui,
0: pois é, anda muito complicado.
1: E vai para todo o pessoal que anda aí com o volante na mão, que faz alguns quilómetros.
0: Exatamente.
1: E uma santa noite com muita paz e saúde para todo o auditório.
0: Muito obrigado, meu amigo.
1: E para o amigo Macedo, um bom programa
0: muito
1: e bom regresso à base.
0: Exatamente, olhe para si também, tudo bom. Olhe para a família e até amanhã, se Deus quiser. Está bem, meu amigo?
1: Até amanhã.
0: Até amanhã, Vasco, até amanhã, se Deus quiser. E vamos nós agora seguindo, ida a Lisboa com o Ruizinho de Penacova. Olhe por vossa conta, ficam então o 23455-1397, 23455-1397, ou móvel 964-06721-2.

0: Pois foi, ficou com olhos de regalado.
1: Bom. Tu já beijei ao meu filho, tu foastes bem avisado.
0: Pois foi.
1: Calça o meu pai, quase que eu fui enrabado.
0: Pois está bem, então olha, vamos fazer para o telefone. E assim sendo, Ana Maria, muito boa noite.
2: Boa noite, Sr. António.
0: Então como é que vai, minha amiga?
2: Ai, olha, cabo lindo.
0: Depois tem que ser,
2: com este 5-0, ainda
0: isso?
2: Melhor. Hoje é que estava a dançar a cana verde.
0: Hoje, eu estava a pensar que iria ser meia dúzia. Olha, ficamos pelos 5. Já não é mau.
2: Olha, hoje é que engordaram hoje.
0: Foi, sim, senhora.
2: Agora assim, é que viram o que é um português.
0: Podemos pensar na final, sem dúvida. Olha, e diga-me,
2: olha,
0: tem uma coisa.
2: Mas pelo menos íamos para a frente, para trás não ficamos.
0: Pois não, de forma alguma. Frei Armando da Câmara, a Ave Maria, e diga-me quem é que vai dedicar a minha amiga.
2: Olha, vai para o Sr. António, vai para a Dona Virgínia, vai para a sua
0: muito
2: mana,
0: obrigada.
2: Vai para a Aldina Rosa de Boquinho, o Sr. João Machado e a prima Feliz Bela de Viseu, a Teresa dos Queijos e o Vasco,
0: uhum,
2: e as melhoras para a esposa, o Eduardo Mota e aí para a Dona Irene de Formos,
0: sim.
2: A Dona Rosalina Santa Cruz da Trapa, uhum, e o marido, a Alnice de Magrelo, o Sr. Joaquim de Rio Torto, o Sr. Joaquim de Santiaguinho, José de Coelho de São Pedro de França, e para a Vera Lúcia, para a Madeira e para os Açores, e até para todos os ouvintes, até amanhã.
0: Muito obrigado, aquele beijinho, minha amiga, até amanhã, se vos quiser, está bem?
2: Está bem. Olha, você ontem não foi errado.
0: Ontem tivemos aqui um problema técnico, não me permitiu fazer, está bem?
2: Eu farto de dar ao dedo, queria entrar.
0: Fiz fisioterapia. Olha, muito obrigada, minha amiga, também. Até amanhã.
2: Pronto,
0: se Deus quiser, até amanhã. E vamos então aqui ao telefone. Tenho a amiga Rosalina. Rosalina, muito boa noite.
3: Boa noite, Sr. António, e todos os ouvintes e participantes.
0: Então, como é que está a minha amiga?
3: Ainda nem tirei o calçado dos pés, ainda bem agora.
0: Oh, pois, isso é que é pior,
3: a
0: minha amiga. Isso é que é pior. Olha, e diga-me então, pior ou melhor? Dependendo, não é? Porque se não pudesse, estava pior.
3: Pois é, pois é. Senão os ossos já estão mais encantilhados, se a gente faz, não fica mais quieto.
0: Pois é. Olha, e vamos então junto aí com esta música que escolheu, lindíssima, que escolheu a amiga Ana Maria em Touro, e é a Ave Maria conferir a mão da Câmara. Quem é que vai dedicar?
3: Vai para a Dona Ana Maria, que ela já aqui a pediu, é porque gosta, para ela também,
0: uhum,
3: tudo de bom, que tenha uma boa noite. E vai dar para os nossos amiguinhos da Madeira, o Sr. Praça Nova, o Sr. José Abreu, a Dona Maria e o Sr. Joaquim, a Dona Vera Lúcia e a filha Beatriz, a Dona Vova e os filhos, o Sr. Armando Pombal, o Sr. Armando Pombal, já me dei o nome ao
0: Sr. Armando
3: do Pombal, o Sr. Armando da Aveiro, a Dona Aldina Rosa, a Dona Feliz Bela, a Dona Terezinha, o Sr. Eduardo Morta, e para si, para todos os seus também.
0: Muito obrigado.
3: Tenham-nos todos uma boa noite e até amanhã.
0: Até amanhã,
3: Sr.
0: João.
3: Obrigado.
0: E olha, tudo bom para si, também para o marido também. Um grande beijinho.
3: Obrigado.
0: Olha, e vamos ainda agora seguindo com exatamente a Ave Maria ao vivo. Vamos lá então. De novo, foi por vossa conta o 2345-51397 e o móvel 964067212.

0: feito assim que, pela voz de Frei Armando da Câmara, estivemos a ouvir a Ave Maria. A Ave Maria, rogai por nós. Que dor. Exatamente. E aquele dentre vós que não tenha pecado, seja o primeiro a tirar a pedra. Vamos lá então para o telefone. E vamos até Fornos de Algodres. Amiga Maria Lourdes, muito boa noite.
1: Boa noite, Sr. António, como é que está?
0: Ah, eu estou muito bem, estou aqui sentadinho. E ontem também. Ontem também, só que...
1: Eu estou sentada no céu a ouvir o senhor.
0: Ai, o senhor está no céu. Faz muito bem. Olha, e diga-me então uma coisa, minha amiga, vamos ouvir aqui...
1: Estamos bem gostado.
0: Muito bem, vamos ouvir aqui Augusto Canário e amigos. E para quem é que vai dedicar?
1: Olha, vou dedicar à minha irmã Elizabeth, com um grande beijinho. À minhas irmãs em Fias, também com um beijinho grande, uhum, e uma boa noite. Também para a Dona Graça, que ela escuta-me todos os dias. Um
0: muito
1: grande
0: bem,
1: beijinho,
0: um beijinho
1: para
0: ela,
1: para ela,
0: né, então. Uhum.
1: E para vocês aí, um beijinho grande e uma boa
0: muito
1: noite para todos. E para aquelas pessoas que me estão a ouvir e para a Dona Irene aqui de Fornos.
0: Muito bem. Olha, uma excelente noite então de São João. E até uma próxima. Até amanhã, se Deus quiser também. Até amanhã, até amanhã, minha amiga. Até amanhã. E vamos então agora seguindo Augusto Canário e amigos. Toda a gente bem disposta. De novo, e fica por vossa conta 2-3455-1397 ou móvel 964-06-7212.

0: vamos nós então seguindo Augusto Canário e amigos, toda a gente bem disposta. Eu também só quero ver por aí, por esse lado, toda a gente bem disposta.
1: Eu só quero ver toda a gente bem disposta.
0: E a ligarem, claro, 2345-5397 ou móvel 9640-67212. Sei que há muitas festas de São João e um pouco por toda a região central. Olhe daí talvez a vossa ausência. Olhe, nós vamos então passar a música para o amigo Carlos Ferreira, que não para de mandar também. É feriado, olhe, por incrível que pareça, também é feriado lá em no Luxemburgo. E ele então aproveita para dedicar a toda a família que nos ouve em Miranda de Corvo. Na Lousão também é feriado amanhã. Ao Arménio Paiva e também a todo o auditório, sem exceção ao auditório da Ilha da Madeira, ao Plácido Nóbrega, ao José de Abreu e também a toda a coxinha prestada.

0: gosta.
1: E vamos right ao pedido então do Carlos Ferreira lá no Luxemburgo, Bruce Springsteen, Dancing in the Dark. E vamos lá então agora com o Boss. Próximos minutos vão então por conta dele. Se quiser aparecer por aí, faça o favor, 2345-5397 ou ainda o móvel 964-06-7212.

0: feito assim que estivemos por cá a ouvir 99.6 Bruce Springsteen, Dancing in the Dark. A pedida do amigo Carlos Ferreira lá no Luxemburgo. Bom também, por incrível que pareça, hoje era feriado. Pois é, foram dois dias de festa. E com fogo de artifício e tudo. Bem lindo. Vamos lá então para o telefone e vamos até Severo de Voga. Minha irmã, muito boa noite.
1: Olá, mano.
0: Então, como é que vais?
1: Graças a Deus, estou bem. Estou contente que Portugal ganhou,
0: ganhou,
1: né?
0: Ganhou, pois é. Olha, por 5-0,
1: graças
0: é?
1: A quem Deus, diria, a gente fica diria? Contente, né,
0: ah,
1: mano?
0: Pois claro que sim, pois claro que sim.
1: Ficamos contentes,
0: somos portugueses,
1: né?
0: Não é? Olha, e vamos então ver aqui dos pontos de amor a Portugal. Nada melhor que esta música mesmo é abreviada. E a quem é que vais dedicar?
1: Oh, mano, para ti, para a tua esposa, para todos os jogadores e sua família, para as pessoas que estão doentes, para as pessoas que lembram de mim e mesmo as que não lembram, para todas as pessoas, com todo o carinho, desejando a todos uma boa noite.
0: Muito obrigada.
1: Está bem, mano?
0: Uma boa noite para ti também, um beijinho, até amanhã, se Deus quiser, está bem?
1: Para ti também, mano, muito
0: até amanhã,
1: obrigada.
0: Até amanhã, igualmente, até amanhã, se Deus
1: tchau.
0: Quiser, fica com Deus também. Vamos então, agora sim, dos pontos, amor a Portugal. De novo aí para a vossa conta 2-3455-1397 e também móvel 9640-67212.

0: E vamos lá então agora seguindo e vamos então agora falar com o amigo António, em Oliveira do Hospital. António, muito boa noite.
1: Boa noite, como está?
0: Ah, eu estou muito bem, mas está o meu amigo.
1: Até que o senhor ontem falhou no programa.
0: eu falhei.
1: Apanhou umas férias ou não?
0: Não, olha, cheguei aqui ao estúdio.
1: Não. Pois, o senhor tem razão,
0: pois,
1: pronto.
0: Pois foi.
1: Já ouvi no programa do seu colega.
0: Sim.
1: Que o senhor falhou, mas olha, as coisas são assim.
0: Pois foi, não foi por minha vontade, mas eu cheguei ao estúdio, sentei-me e olha, havia aqui um problema qualquer que eu sentei, estava tudo aí, depois apagou o estúdio completamente. Eram 10h30.
1: Os ouvintes também têm que compreender as suas pois situação.
0: É. Pois é, olha, e acontece que depois, olha, acabou não. Assim mesmo. E eu às 10h30 achei que não valia a pena falar, não é?
1: Não vale a pena, então.
0: Exatamente.
1: Temos que compreender a situação.
0: Exatamente. E diga-me então uma coisa, ofereço-te uma rosa, a quem é que vai dedicar, meu amigo?
1: Olha, para empatar é para todos os ouvintes que lembrem do meu nome.
0: Muito bem.
1: Vai, e para o senhor e
0: muito
1: para a sua esposa
0: para todos. Amigo. Olha, um grande abraço para si.
1: Tudo bom.
0: Igualmente. E até uma próxima também. E para si também, meu amigo. Pois é isso mesmo. Que interessa é saúde, principalmente.
1: E para os inimigos que... E para os inimigos de certas pessoas, desabafem.
0: Exatamente, é isso mesmo. Olha, tudo bom, mas então para si também, amigo. Até a próxima. Obrigado. E vamos então nós seguindo agora com o Fresco, uma rosa, José Gonçalves. De novo, por vossa conta, fica o 2345513971 móvel 964 06 7212.

0: como estão nós. Vamos lá então para o telefone, amiga Irene. Muito boa noite.
1: Boa noite, Sr. António.
0: Então, como é que está a minha amiga?
1: Vai indo bem.
0: Ainda bem, graças a Deus. Olha, depois destes dias tão abafados, meu Deus, quem é que pode? Olha, ainda bem que está bem consigo. E diga-me então uma coisa, vamos ouvir Viva o Português com o Gilberto Amaral. A quem é que vai dedicar a minha amiga?
1: Oh, vai para todos os ouvintes de Portugal, do estrangeiro, para todos aqueles que estão a ouvir, que ainda se aguentam sem estar a dormir.
0: Pois é.
1: No pico.
0: Pois é.
1: Pronto, para todos tenham uma boa noite.
0: Muito obrigada, minha amiga.
1: E até amanhã, se quiser.
0: Até amanhã, se quiser. Um grande beijinho para si. Muito obrigada. Olha, para si também um grande beijinho. Até amanhã, se quiser, está bem?
1: Obrigada.
0: Até amanhã, até amanhã. Boa noite. E vamos agora seguindo. Gilberto Amaral, Viva o Português. De novo aí para a vossa conta 2345513 97 e o móvel 964

0: E foi então assim que estivemos a ouvir, a pedido da amiga Irene, em Fornos Algodres, o meu primeiro amor. Ai que saudade, Gilberto Amaral. E também assim nos deixem ficar a porta aberta para irmos para o outro fórum. Tenho os dois ocupados neste momento e final do programa. E vamos começar aqui pela Lucinda Costa. Lucinda, minha amiga, muito boa noite.
1: Boa noite, amiga. Eu tenho um gosto de falar com o Sr. Plácido e tenho tantas saudades, meu amigo, amor Deus, que não faz ideia.
0: Vai já falar com ele. Ó, amigo Plácido, boa noite.
2: Boa noite, minha querida. Como está?
1: Lucinda Costa. Não é Lucinda.
2: É uma querida, é um amor, essa é uma pandereta, esse é um instrumento, um beijinho grande e tudo bom para si.
1: Obrigada, é um prazer falar consigo. Olha aqui, vou bater todos lá de casa, está bem?
0: Muito bem. Olha, os ferrinhos da Lucinda Costa.
2: É uma maravilha.
0: Muito bem.
1: Olha a pandereta.
2: Parabéns para a sua disposição, para a sua alegria, que anima toda esta família da Antena Livre. Muito obrigado.
1: Obrigado, muito obrigado.
0: Muito obrigado.
2: Para toda a sua família.
1: E um bom São João!
0: Igual. Lucinda, Lucinda, complete lá então a sua dedicatória, está bem?
1: Então, olha, é para todos. Mas é para o Sr. Joaquim e que ele esteja melhor. Eu não sei se ele está melhor nesse nome, mas para ele.
0: Está melhorar.
1: A gente tem que estar alegria, mas tem que se lembrar dos que estão doentes, não é?
0: Pois é, isso mesmo, minha amiga. Isso
1: um beijinho também para ele, se eu me estiver a ouvir, e as melhores. E um beijinho também para a Dona Maria e para todos. E para o meu compadre!
0: Muito bem. Ele ouviu, já ouviu. Olha, um beijinho para si, então até amanhã, se você está bem, minha amiga.
1: Olha, vai um bocadinho a minha bandeira.
0: Oh, Plácido, está a ouvir. Já vou falar. Eu já vou falar com o Plácido e já sei. Ô Plácido, então e o que é que diz aí à atividade da Lucinda Costa, hein?
2: Olha, é uma alegria ouvir essa senhora falar. Ela está sempre alegre e contente para toda a gente.
0: Pois é.
2: Não há palavra. Um beijinho grande para ela.
0: Exatamente.
2: Que tenha muita
0: Olha, está a ouvir. Olha, vamos então aqui com o Expresso 86 São João. Não é o Expresso da noite, é o Expresso 86. Olha, e diga-me então, a quem é que vai dedicar assim muito rapidamente? Estamos quase em cima da hora, está bem?
2: À minha esposa, vou dedicar um dedicatório ao meu rico São João.
0: Ao meu rico São João.
2: E também
0: ao Ronaldo também, não é? Que não é São João, é São Ronaldo.
2: Dizem que está velho é um trapo.
0: Pois é, ainda está aí para as curvas.
2: Para esta família da Antena Livre.
0: Muito obrigado.
2: Para a Dona Isente, que deixou a nossa porta aberta. Uhum. Para todas as senhoras, com um beijinho, com todo o respeito. Para os cavalheiros, um abraço. Sem esquecer o nosso capitão da Abreira, o Joaquim. E dois beijinhos para a Dona Maria,
0: muito
2: para todos,
0: bem.
2: E para todo o dormitório.
0: Para todo o dormitório. E para todo o
2: dormitório também. Para a Dona Virginia, para toda a sua família, para a sua mana, o resto de noite feliz. E que vocês vão,
0: viva
2: Portugal.
0: E vocês, isso mesmo, viva Portugal essencialmente. Até amanhã, Sr. José, meu amigo, até amanhã.
2: Uma santa noite.
0: Obrigado. E vamos então agora dizer-lhe que não há caminho que seja difícil quando Deus está ao nosso lado. Segundo as nossas mãos e segurando as nossas mãos, iluminando os nossos passos. Por maior que seja, não há obstáculos que não possa ser superado. Em cada queda há uma oportunidade para nos levantarmos mais fortes ainda. Para todos, tenham uma contenção de uma excelente noite. Já sabe que a seguir vem por aí Canta Brasil, depois vem por aí também o amigo Artur Matos para lhe fazer companhia durante as madrugadas. A partir das 8 está por aí Cristina Ferreira, depois também está por aí então o amigo Paulo Saraiva para mais e umas saraivadas, como ele costuma fazer. E vamos então agora até ao topo da hora com São João, Expresso 86, e eu então assim me despeço. Seja feliz, faça alguém feliz também. Até amanhã, em meu nome, da minha partner também. Para todos, a contenção de uma excelente noite e até amanhã, se Deus quiser.

E estávamos já, minhas, estávamos aí no mesmo, ai que saudades, eu quero o Expresso 86, é isso mesmo, com o São João. Vamos lá então, agora sim, até amanhã, se Deus quiser. E fui.

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5: 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São 23 horas.
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0: 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É meia-noite. 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
9: A diferença salarial é cada vez menor entre profissionais mais e menos qualificados. É o destaque desta edição do Pulsar Económico.

Uma análise recente do Banco de Portugal revela que o país está a registar um fenómeno acentuado de compressão salarial, caracterizado pela aproximação progressiva entre o salário mínimo e as remunerações médias. Este cenário traduz-se na diminuição do fosso salarial entre as profissões menos qualificadas e os cargos que exigem maiores qualificações ou responsabilidades. Como a retribuição mínima garantida tem vindo a subir a um ritmo superior ao das restantes remunerações, esta assume um papel central na formação dos ordenados no setor privado, atenuando as desigualdades salariais, mas criando, em contrapartida, fortes entraves à diferenciação e valorização dos profissionais especializados. Para contornar o achatamento do vencimento base e a elevada carga fiscal associada à rápida progressão dos escalões do IRS, as empresas têm recorrido de forma crescente a componentes remuneratórias alternativas, como subsídios de alimentação, transportes ou alojamento, na tentativa de premiar o esforço extra e reter talento. Segundo vários economistas, esta compressão salarial limita o incentivo ao desenvolvimento e à progressão na carreira, sublinhando que a única via estrutural para fazer o salário médio descolar de forma real e sustentável da remuneração mínima passa por um aumento efetivo da produtividade na economia portuguesa. Os cidadãos estrangeiros representam menos de 5% do total de beneficiários do rendimento social de inserção em Portugal. Este número contraria diretamente a narrativa frequentemente partilhada no espaço público de que os imigrantes usufruem de forma desproporcional ou abusiva dos apoios sociais do Estado. Na realidade, a esmagadora maioria das prestações de solidariedade destinadas a combater a pobreza extrema é canalizada para cidadãos de nacionalidade portuguesa, evidenciando que a população estrangeira tem um peso residual nesta prestação específica. O acesso ao RSI por parte desta comunidade não é um processo automático e obedece a critérios de atribuição bastante rigorosos. Para beneficiarem deste apoio, os imigrantes necessitam de possuir residência legalizada em território nacional e comprovar uma situação de carência económica grave, submetendo-se a exigências e deveres equivalentes aos dos cidadãos portugueses. Para além de desmistificar esta ideia de dependência estatal, os registros oficiais da Segurança Social tem comprovado consistentemente que os imigrantes ativos em Portugal mantêm um saldo financeiro positivo, contribuindo com valores que superam largamente os montantes que acabam por receber em apoios e prestações sociais. Dados mais recentes do Instituto Nacional de Estatística mostram que as taxas de mortalidade infantil e fetal em Portugal voltaram a aumentar em 2024, evidenciando uma profunda desigualdade territorial no acesso a cuidados materno-infantis. Embora a média nacional continue abaixo dos valores registados na União Europeia, as disparidades regionais são marcantes, destacando-se o litoral alentejano com uma taxa preocupante de 5 óbitos por cada 1000 nados vivos. A nível nacional, verificou-se ainda que a região de Lisboa e Val do Tejo concentrou o maior número absoluto de mortes maternas, com 26 óbitos, mas foram o Alentejo e o Algarve que registaram os rácios de mortalidade mais elevados do país. Face a este cenário de agravamento, a Direção-Geral da Saúde alerta para a urgência de dar resposta a estas assimetrias.